0: dessa região. Ela envolve o estado do Piauí, envolve o estado de Pernambuco, envolve o estado do Ceará. Mas o Rio Grande do Norte diz que quer um pedacinho dela também. Alagoas quer um pedacinho da Estrada de Ferro, Rio Grande do Norte quer um pedacinho. Se isso aqui der certo, vai ter um pedacinho para todo mundo, porque essa é a obrigação nossa de levar possibilidade de desenvolvimento para as pessoas desse país.
1: Com a entrega dos novos trechos, a ferrovia passa a contar com 777 quilômetros concluídos. Quando finalizada, em 2027, a Transnordestina terá 1.206 quilômetros de extensão, desde o Piauí até o Ceará, atravessando 53 municípios nordestinos e consolidando um novo eixo logístico. Dos 15 bilhões de reais estimados para concluir a obra, a ferrovia recebeu 11 bilhões até maio deste ano. O ministro dos Transportes, Jorge Santoro, lembra que investir em ferrovias é melhorar a vida da população.
2: Ferrovia cria um fenômeno chamado aglomeração. Juntar atividades econômicas, juntar equipamentos públicos, reduzindo o custo, aumentando a produtividade, melhorando a vida das pessoas.
1: A Transnordestina terá capacidade para transportar mais de 30 milhões de toneladas de carga por ano, reduzindo o custo com transporte e fortalecendo o escoamento de grãos, fertilizantes, combustíveis, cimento e minério. Reportagem Graziele Bezerra.
3: E hoje o presidente Lula esteve em Luiz Gomes, no Rio Grande do Norte, para inaugurar o túnel Major Salles, uma das obras mais importantes do ramal do Apodi, que vai levar água ao oeste do Rio Grande do Norte e reforçar a segurança hídrica da região.
4: O ramal do Apodi vai beneficiar cerca de 750 mil pessoas em 54 municípios dos estados do Rio Grande do Norte, Paraíba e Ceará.
5: Com 6,5 km de extensão, o túnel Major Salles vence o trecho mais complexo do ramal do Apodi e faz a ligação entre a Paraíba e o Rio Grande do Norte. A estrutura recebeu investimentos de mais de 85 milhões de reais e terá capacidade para transportar até 20 metros cúbicos de água por segundo. O ramal faz parte do projeto de integração do Rio São Francisco e, quando concluído, vai beneficiar cerca de 750 mil pessoas em 54 municípios do Rio Grande do Norte, Paraíba e Ceará. Uma obra complexa que vai levar água e desenvolvimento para a região, disse o ministro da Integração e do Desenvolvimento Regional, Valdez Góes.
6: O ramal do Apodi foi R$ 1,5 bilhão de reais. Só o túnel Major Salles foi mais de 80 milhões de reais para fazer, para a água chegar, matar a sede e produzir emprego e renda.
5: Mais do que uma grande obra de engenharia, o túnel representa esperança para uma região marcada por longos períodos de estiagem. A chegada das águas do Velho Chico significa mais segurança para o abastecimento das cidades, fortalecimento da agricultura e melhores condições de vida para quem convive há décadas com a seca. A ministra da Casa Civil, Miriam Belchior, lembra que foram anos de empenho para realizar o maior projeto hídrico do país.
7: Nós fizemos um número gigantesco de reuniões para resolver problemas. Quantas vezes eu sobrevoei o eixo norte e o eixo leste para ver o andamento das obras. Foram muitos anos para a gente garantir que essas obras estejam hoje beneficiando a população aqui do Rio Grande do Norte.
5: O túnel Major Salles integra o trecho final do ramal do Apodi. Ao todo, o projeto de integração soma 477 quilômetros de canais em dois eixos. Com a obra, 12 milhões de pessoas vão ser beneficiadas em 390 municípios de Pernambuco, Paraíba, Ceará e Rio Grande do Norte. É água para a população do semiárido, mais produção e mais dignidade a quem sempre precisou conviver com a escassez e a fome, disse o presidente Lula.
0: Eu fico imaginando a quantidade de séculos que o povo do semiárido espera água. A seca é um fenômeno da natureza que a gente não briga com a natureza. Mas a fome, por conta da seca, é falta de credibilidade, de caráter de quem governa o país.
5: No Rio Grande do Norte, o governo do Brasil também entregou 20 ônibus escolares por meio do novo PAC. Os veículos vão reforçar o transporte de estudantes, principalmente nas áreas rurais. Reportagem Pablo Mundim.
3: As empresas estatais federais brasileiras tiveram lucro de quase 170 bilhões de reais em 2025.
4: Um aumento de 45% em relação ao ano anterior.
3: Mais recursos e também mais investimentos para políticas públicas de apoio ao cidadão.
8: O lucro acumulado em três anos se aproxima dos 484 bilhões de reais. Os dados estão no relatório agregado das empresas estatais de 2025, divulgados nesta quinta-feira pelo Ministério da Gestão. Quase 5% de toda a riqueza produzida no país foi resultado de investimentos das estatais federais. 2025 também marca o crescimento dos investimentos dessas empresas. São 115 bilhões e 900 milhões de reais, um aumento de 115% comparado a 2022. A Conab, por exemplo, executou o maior programa de aquisição de alimentos da história. Foram compradas aproximadamente 88 mil toneladas de alimentos em 2025. E a Petrobras atingiu a maior produção de petróleo desde quando foi criada. De acordo com a secretária de Coordenação e Governança das Empresas Estatais, Elisa Leonel, para além do lucro expressivo e da contribuição com o orçamento do país, o impacto social dessas empresas é bem claro no dia a dia da população brasileira.
9: A Embrapa, com a pesquisa agropecuária, que gera uma segurança alimentar e uma produtividade no campo brasileiro inestimável. As empresas hospitalares, que têm prestado apoio fundamental ao SUS, são cerca de 51 hospitais nas redes hospitalares de empresas estatais federais. E os aeroportos regionais, por exemplo, que a Infraero gere e que são necessários num país de dimensão continental.
8: Outro ponto de destaque é a atuação de estatais como o Serpro, que usa as melhores tecnologias para garantir soberania digital, processando e armazenando em território nacional os dados dos brasileiros. Reportagem Carlos Oliveira.
4: O Bolsa Família traz impactos na saúde dos beneficiários.
3: Foi o que mostrou estudos da Fiocruz com organizações parceiras.
4: O risco de morte materna, por exemplo, é 30% menor entre quem é atendido pelo programa.
10: Reduzir a pobreza faz bem para a saúde. A conclusão é de um conjunto de pesquisas da Fiocruz, que analisou os impactos do Bolsa Família na saúde dos beneficiários ao longo dos últimos 10 anos. Os dados foram divulgados em revistas científicas e mostram a relação entre o programa de distribuição de renda e a redução da mortalidade e da incidência de diversos tipos de doenças em populações vulneráveis, como exemplificou o pesquisador da Fiocruz, Maurício Barreto.
11: Desde a mortalidade materna, a mortalidade infantil, a nutrição infantil, a doenças infecciosas como a tuberculose, HIV/AIDS, hanseníase, né? Ficou muito sólido a ideia de que há um efeito positivo do Bolsa Família na saúde da população brasileira.
10: Entre mais de 4 milhões de bebês nascidos vivos, as gestantes beneficiadas pelo Bolsa Família apresentaram uma probabilidade 11% menor de ter bebês com baixo peso. E o risco de morte por causas relacionadas à gravidez e ao parto foi até 31% menor em comparação com aquelas que não recebiam o benefício. Segundo os pesquisadores, o resultado está associado ao maior acesso ao pré-natal e aos serviços de saúde estimulados pelas condicionalidades do programa. Como explica Rafael Osório, secretário de Avaliação, Gestão da Informação e Cadastro Único do Ministério do Desenvolvimento e Assistência Social, Família e Combate à Fome.
12: As gestantes têm que fazer o pré-natal, as nutrizes têm que levar suas crianças recém-nascidas para fazer o acompanhamento do desenvolvimento, a medição do peso e da altura para saber se a criança está se desenvolvendo bem, a vacinação, a condicionalidade. Ela traz a família para o serviço.
10: Ainda entre os achados das pesquisas, está que o risco de morte por doenças cardiovasculares diminuiu 4% entre beneficiários do Bolsa Família. As hospitalizações por abuso de álcool e outras drogas caem 17%. Já os riscos de desenvolvimento de HIV cai em 41%, enquanto a probabilidade de morte pela doença é 39% menor. No caso da tuberculose, beneficiários do Bolsa Família tiveram incidência 41% menor da doença. As pesquisas utilizaram dados do Cadastro Único para Programas Sociais do Governo Federal, referentes a cerca de 96 milhões de cidadãos brasileiros, cruzados com informações sobre nascimentos, hospitalizações, notificações de doenças e óbitos. Reportagem Luana Karen.
3: E foi lançada hoje também a terceira edição da Pesquisa Nacional de Saúde 2026.
4: O estudo realizado pelo IBGE e Ministério da Saúde vai investigar o estado de saúde, hábitos de vida e utilização dos serviços de saúde em mais de 140 mil domicílios no país.
3: A edição deste ano traz novidades como a coleta de biomarcadores, como sódio, colesterol, hemoglobina glicada, além de sorologia para chikungunya.
4: A pesquisa começa a ser feita na segunda-feira, dia 6 de julho. E os resultados vão orientar políticas públicas, apoiar a gestão do Sistema Único de Saúde e monitorar metas nacionais na área.
3: O governo do Brasil segue com ações humanitárias na Venezuela, atingida por terremotos que já causaram a morte de mais de 2 mil pessoas.
4: Um hospital de campanha da Marinha foi montado em La Guaira e equipes brasileiras estão oferecendo atendimento, incluindo internação, módulo pediátrico e estrutura voltada a doenças infecciosas.
3: A capitão de Mariguerra, Marisa Martins, fala sobre a estrutura de atendimento.
13: A gente tem uma capacidade agora, nesse momento, de até 20 internações por até 48 horas. Temos uma capacidade de 2 leitos de CTI. Conseguimos fazer em torno de 150 atendimentos dia. Temos um pequeno centro cirúrgico que a gente consegue fazer pequenos procedimentos. O que a gente está vendo muito nesse momento, desde quando a gente chegou até agora, são os pós-traumas, né, que não tiveram assistência depois que foram atendidos, primeiro atendimento e foram embora. Então a gente está pegando essa segunda fase, pessoas que já são de doenças crônicas, diabéticos, hipertensos.
4: O governo federal também tem transportado toneladas de insumos em saúde e purificadores de água até a Venezuela.
3: A exportação de produtos de defesa brasileiros ultrapassou US$ 1,8 bilhão no primeiro semestre do ano.
4: Uma alta de 29% se comparado ao mesmo período de 2025.
3: Os produtos já chegaram a 150 países por meio de 130 empresas exportadoras.
4: Entre os produtos exportados estão aeronaves, armamentos leves, munições e serviços de engenharia.
3: Para o secretário de Produtos de Defesa do Ministério da Defesa, Heraldo Luiz Rodrigues, esse crescimento foi impulsionado por ações de incentivo do governo do Brasil.
14: Nós estamos investindo bastante, não só a defesa, mas todos outros ministérios investem também na aplicação de recursos para desenvolvimento tecnológico das nossas empresas de defesa. Esse desenvolvimento, ele capacita as empresas a terem produtos no estado da arte para poder ser vendido. Então, produtos de defesa com alta qualificação e com boa operacionalidade para uso. Então, isso começa aí um processo de fortalecimento das indústrias.
4: Mais de 64 mil procedimentos médicos e sociais foram realizados pela Força Aérea Brasileira em regiões de difícil acesso na Amazônia.
3: A Operação Excelsior percorreu uma rota estratégica pelo interior do Amazonas e do Pará para levar atendimento especializado e exames.
15: O exercício de campanha de emprego de logística, saúde e intendência operacional, o Excelsior 2026, realizou 64.119 procedimentos médicos e sociais em comunidades de difícil acesso, levando atendimento especializado, exames e suporte à população ribeirinha. A ação foi realizada em parceria com a organização não-governamental Voluntários do Sertão e percorreu uma rota estratégica pelo interior da Amazônia, passando pelos municípios de Itacoatiara e Parintins, no estado do Amazonas, e chegando na etapa final em Oriximiná. O brigadeiro médico Alexandre de Araújo Melo, comandante do exercício, traz mais detalhes.
16: Os principais desafios foram as grandes distâncias e dificuldades de acesso na Amazônia, o elevado volume de pacientes, a necessidade de assistência multidisciplinar, a limitada oferta local de exames e procedimentos especializados e a garantia da continuidade do cuidado. Esses desafios foram superados por meio de planejamento logístico integrado, emprego de estruturas temporárias de atendimento, atuação de equipes multidisciplinares, multiprofissionais, mobilização de especialistas e equipamentos, utilização de telemedicina e articulação com as redes locais de saúde para encaminhamento e acompanhamento dos casos mais complexos.
15: Para atender essas comunidades, a FAB mobilizou um hospital de campanha e uma estrutura de apoio logístico capaz de transportar equipamentos, medicamentos e profissionais de saúde para a região. Balsas da Comissão de Aeroportos da Região Amazônica foram utilizadas no transporte de materiais, enquanto equipes de apoio garantiram a montagem e o funcionamento da estrutura. Além do atendimento médico, a operação contou com ações de acolhimento social e assistência religiosa, oferecendo apoio aos moradores e também às equipes envolvidas na missão. Reportagem Gabriel Pinheiro.
4: Já está em funcionamento a plataforma informa.br para facilitar o acesso a informações públicas do Poder Executivo Federal.
3: Criada pela Controladoria Geral da União, a ferramenta utiliza inteligência artificial para localizar dados disponíveis em diferentes portais do governo e assim apresentar os resultados em um único ambiente.
4: Pelo informa.br, o cidadão pode pesquisar informações sobre áreas como saúde, educação, transporte, segurança e benefícios sociais.
3: Caso o conteúdo não esteja disponível, também é possível registrar e acompanhar pedidos diretamente pelo sistema.
4: Saiba mais sobre a nova plataforma em informabr.cgu.gov.br.
3: Aprender uma nova língua de forma gratuita e direto pelo celular ou computador já é uma realidade para muitos brasileiros que utilizam o MEC Idiomas.
4: A plataforma ultrapassou as 560 mil matrículas em todo o país.
3: O programa do Ministério da Educação agora vai ser integrado ao programa Idiomas Sem Fronteiras para ampliar o acesso dos estudantes.
17: O MEC Idiomas ultrapassou a marca de 564 mil matrículas ativas em todo o país. A plataforma gratuita do Ministério da Educação oferece cursos de inglês e espanhol em formato online, com aulas que vão do nível básico ao nível avançado e podem ser acessadas pelo portal ou aplicativo. Do total de matrículas, mais de 426 mil são para cursos de inglês e cerca de 138 mil para espanhol. Os estudantes têm acesso a teste de proficiência, trilhas de aprendizagem, exercícios, recursos de inteligência artificial para praticar conversação e comunidades de estudo. A plataforma vai ser integrada ao programa Idiomas Sem Fronteiras, fortalecendo a Política Nacional de Ensino de Línguas. A iniciativa busca ampliar o acesso gratuito ao aprendizado de idiomas, melhorar a proficiência dos estudantes e apoiar a formação acadêmica e profissional em todo o país. Para se inscrever, acesse gov.br/mec.
18: Claudimário Carvalho, para a Voz do Brasil.
4: O aplicativo pode ser baixado pelos sistemas iOS ou Android. Já a plataforma pode ser acessada pelo site mecidiomas.mec.gov.br.
3: E as inscrições para o ProUni, o Programa Universidade para Todos, abrem no dia 7 de julho.
4: O programa é destinado a quem procura vaga em instituição de ensino superior privada.
3: Saiba quem pode participar.
19: O Ministério da Educação publicou o edital do processo seletivo do Programa Universidade para Todos, o ProUni, para o segundo semestre de 2026. As inscrições são gratuitas e estarão abertas de 7 a 10 de julho, exclusivamente pela internet no endereço acessounico.mec.gov.br. Para se inscrever, é necessário ter completado o ensino médio e ter participado das edições de 2024 ou de 2025 do Exame Nacional do Ensino Médio, o Enem. No exame, o candidato deve ter tirado, no mínimo, 450 pontos na média das 5 provas, sem ter zerado a redação. O edital veda a inscrição para quem declarou ter participado do Enem na condição de treineiro, ou seja, para quem fez o exame apenas para autoavaliação antes mesmo de concluir o ensino médio. Para fins de classificação e pré-seleção no ProUni, será utilizada a edição do Enem em que o estudante conseguiu a melhor média. O resultado da primeira chamada vai ser divulgado no dia 15 de julho no endereço acessounico.mec.gov.br/ProUni. Já a segunda chamada sairá no dia 5 de agosto. Reportagem Júlio César de Oliveira.
4: Mais investimento na educação superior no país.
3: O Ministério da Educação anunciou mais 90 milhões de reais para fortalecer as universidades federais.
4: Do total, 70 milhões de reais vão ser destinados às ações de extensão universitária. Os recursos vão ser distribuídos entre 69 universidades federais e poderão financiar atividades que aproximem o ensino da comunidade.
3: Outros 20 milhões de reais vão ser destinados à criação de cuidotecas, espaços de acolhimento para crianças que funcionarão no período noturno.
4: Mais brasileiros no mundo digital.
3: Pesquisa do IBGE revela que no ano passado 95% dos lares brasileiros tinham internet.
4: É o maior percentual da pesquisa, com um aumento de 1,3 ponto percentual em relação ao ano anterior.
3: O crescimento foi mais acelerado nas áreas rurais e a região norte apresentou o maior aumento no percentual de domicílios com banda larga fixa.
4: A conexão discada, aquela feita pela rede de telefone, foi de apenas 0,2% no Brasil.
3: De acordo com o Ministério das Comunicações, pela primeira vez, mais de 90% da população com 10 anos ou mais utilizou a internet.
4: E essas foram as notícias do Governo do Brasil.
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3: Fique agora com as notícias do Poder Judiciário e do Congresso Nacional. Boa noite.
4: Boa noite para você. Até amanhã.
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22: STF homologa plano de reestruturação da Comissão de Valores Mobiliários.
23: STJ restabelece condenação da banda Aviões do Forró ao pagamento de danos morais por uso não autorizado de música.
22: Para a Justiça do Trabalho, motorista de ônibus não acumula função por atuar também como cobrador.
23: Boa noite, eu sou Marcela Luiz.
22: E eu sou Walter Lima.
23: O Supremo Tribunal Federal homologou o plano emergencial de reestruturação da Comissão de Valores Mobiliários, a CVM, apresentado pela União.
22: A elaboração do plano foi determinada pelo Tribunal no âmbito da ação que questiona dispositivos de lei sobre a taxa de fiscalização dos mercados de títulos e valores mobiliários. Marcelo Della Libera.
24: O relator do caso é o ministro Flávio Dino. Em maio, ele determinou que a arrecadação futura da taxa de fiscalização passasse a ser destinada à CVM, observada a desvinculação das receitas da União, e proibiu novas retenções pelo Tesouro Nacional. Na mesma decisão, o ministro também determinou que a União apresentasse dois planos de reestruturação da autarquia. O primeiro, de caráter emergencial, foi este, homologado nesta quinta-feira. O segundo, de médio prazo, deverá ser apresentado em até 90 dias. Na nova versão, a União elevou as metas de julgamento de processos administrativos para o segundo semestre de 2026, apresentou o cronograma para a incorporação de 30 novos servidores aprovados no Concurso Público Nacional Unificado e previu a criação de um fórum permanente entre a CVM e o Banco Central para aprimorar a fiscalização de mercados como os de fintechs, tokens e criptoativos, criadas por inovações financeiras.
23: Banda Aviões do Forró terá de indenizar por danos materiais e morais autores da música Pra Lavar.
22: Essa condenação foi restabelecida pelo STJ. Fátima Uchoa.
25: Os autores da música ajuizaram ação por danos materiais e morais, alegando que a obra foi gravada e executada em público sem autorização e que trechos do refrão foram empregados em material publicitário de uma marca de cerveja sem identificação da autoria. O Tribunal de Justiça de Pernambuco manteve apenas a condenação por danos materiais, mas a quarta turma do STJ restabeleceu sentença que concedeu também reparação moral de R$100 mil, avaliando que o uso indevido da música gera dano moral sem necessidade de prova de abalo psicológico, independentemente de eventual valorização ou desvalorização da música com o uso pela banda Aviões do Forró. A relatora foi a ministra Isabel Galotti.
23: Para a Justiça do Trabalho, o motorista de ônibus não acumula função por atuar também como cobrador.
22: Esse é o entendimento unânime da Justiça do Trabalho, Mila Amaral.
0: A quinta turma do TST isentou a empresa Aviação Redentor do Rio de Janeiro de pagar adicional a um motorista. Ele trabalhou por 7 anos na empresa e alegou que nos fins de semana, além de dirigir, também fazia o trabalho de cobrador nas folgas dos colegas. Por isso, pedia 30% a mais no salário. O Tribunal Regional do Trabalho do Rio acatou o pedido do motorista, mas o TST reverteu a decisão. Isso porque esse tipo de situação já é um tema de consenso para o Tribunal, ou seja, é de entendimento unânime que diz que as funções de motorista e cobrador são complementares e compatíveis.
23: Justiça determina a cassação de chapas por fraude à cota de gênero em município de Rondônia.
22: A ação foi ajuizada pelo Ministério Público Eleitoral. Vanessa Pereira.
1: As decisões do Tribunal Regional Eleitoral de Rondônia confirmaram que houveram fraudes à cota de gênero por parte das legendas do PDT e agir no município de Pimenta Bueno, em Rondônia, durante as eleições de 2024. O tribunal acolheu os argumentos do MP Eleitoral e reconheceu que os partidos usaram candidaturas femininas fictícias apenas para preencher o percentual mínimo de 30%, exigido pela legislação, sem o real propósito de disputa eleitoral. Na decisão, a Justiça determinou a anulação dos votos das legendas do PDT e Agir para o cargo de vereador e tornou dirigentes e candidatas inelegíveis por 8 anos.
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23: Uma boa noite.
22: E até amanhã.
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5: Eu sou Paula Groba.
6: E eu sou Humberto Pinheiro.
5: E estes são os destaques de hoje do Jornal do Senado, que começa agora.
6: Senado vota MP de 266 milhões e meio para as cidades atingidas por enchentes em Minas Gerais.
5: Rede de Proteção à Mulher passa a ter prioridade no recebimento de alimentos.
6: Sancionada lei que inclui Ayrton Senna entre os heróis da pátria.
5: Boa noite.
6: Boa noite.
5: Além de proteção e abrigo, mulheres que escapam da violência doméstica precisam ter acesso à alimentação. E para ajudar nesse acolhimento, uma nova lei garante prioridade no abastecimento de alimentos às casas-abrigo e aos centros de atendimento às vítimas.
6: A norma teve origem em um projeto da senadora Tereza Leitão. Os detalhes com Marcela Cunha.
7: Com a nova lei, a rede de acolhimento a mulheres em situação de violência doméstica e familiar passa a ter prioridade no abastecimento de alimentos distribuídos pelo Sistema Nacional de Segurança Alimentar e Nutricional, o SISAM. A regra vale especialmente para centros de atendimento integral e casas-abrigo previstos na Lei Maria da Penha. A medida também alcança os dependentes das vítimas, como filhos e outras pessoas sob seus cuidados. O texto teve origem na proposta da senadora Tereza Leitão, do PT de Pernambuco, que lembrou que a ideia é reforçar a rede de proteção, garantindo a alimentação durante o período de acolhimento.
26: Destacando que é mais uma forma de garantir apoio, acolhimento às mulheres vítimas de violência. Essa é uma luta grande que precisa ser travada em todas as frentes.
7: Já a relatora, a ex-senadora Augusta Brito, do Ceará, afirmou que a medida ajuda a fortalecer a rede de atendimento para que mulheres em situação de violência tenham condições de deixar o ambiente de agressão com apoio e dignidade. A expectativa é que a prioridade no fornecimento de alimentos ajude a manter em funcionamento os serviços que recebem mulheres e crianças em situação de risco.
5: E a Comissão de Direitos Humanos aprovou um projeto que evita que a indenização paga pelo agressor à vítima de violência doméstica saia do patrimônio comum do casal.
8: Atualmente, a lei já prevê, por exemplo, o ressarcimento ao SUS pelo agressor de possíveis custos de tratamento de saúde da vítima devido às agressões. Repórter Rodrigo Rezende.
9: Quando for definido pela justiça que um agressor indenize a mulher vítima da agressão e essa for sua esposa, os recursos para o pagamento não poderão ser retirados dos bens em comum do casal, no caso, por exemplo, de um casamento em comunhão de bens. Esse é o objetivo de um projeto aprovado pela Comissão de Direitos Humanos do Senado. A relatora, a senadora Jussara Lima, do PSD do Piauí, apontou que essa é uma questão de justiça. Ela teve seu relatório lido na CDH pela senadora Damares Alves, do Republicanos do Distrito Federal.
10: Sem essa cautela, poderia ocorrer uma distorção evidente. A vítima seria formalmente indenizada, mas na prática, parte do valor indenizatório sairia de seu patrimônio.
9: Atualmente, a lei já prevê, por exemplo, o ressarcimento ao SUS pelo agressor de possíveis custos de tratamento de saúde da vítima devido às agressões. O projeto será analisado agora pela Comissão de Constituição e Justiça.
5: O episódio envolvendo um pedaço de vidro em um copo de água de uma professora, colocado por alunos de uma escola municipal de São José dos Campos, no interior de São Paulo, reacendeu o debate sobre a segurança dos profissionais da educação.
8: No Senado, a Comissão de Constituição e Justiça aprovou um projeto que endurece as penas para crimes cometidos contra profissionais das áreas de educação e saúde. Os detalhes com o repórter Bruno Lourenço.
11: O projeto de lei eleva o homicídio, lesão corporal grave ou morte contra esses profissionais no exercício de suas funções ao patamar de qualificado e, consequentemente, ao rol dos crimes hediondos. Além disso, aumenta as penas para lesão corporal, ameaça, constrangimento ilegal, desacato e injúria. O relator, senador doutor Irã do Progressista de Roraima, defendeu que o endurecimento penal é pedagógico e urgente para conter o sentimento de desamparo que assola essas categorias essenciais ao desenvolvimento social do país.
12: O aumento dos casos de agressões a trabalhadores da saúde e da educação demonstra que os mecanismos jurídicos e institucionais atualmente disponíveis são insuficientes para assegurar um ambiente de trabalho digno e seguro para esses profissionais.
11: O crime hediondo impede benefícios como anistia, graça ou indulto e torna a progressão de regime prisional muito mais rigorosa.
5: E um grupo de senadores quer agilizar a votação em plenário e antes do recesso do projeto que regulamenta a educação domiciliar no Brasil.
8: A proposta, que trata do homeschooling, está sob análise no Senado desde 2022 e já mobilizou manifestações favoráveis e contrárias da sociedade. O parecer da relatora é pela aprovação. A repórter Raíssa Abreu conta os detalhes.
13: O senador Eduardo Girão, do Novo do Ceará, um dos que assinou o pedido de urgência, disse que o ensino domiciliar precisa de uma definição, já que muitas famílias que já praticam o chamado homeschooling têm vivido em insegurança jurídica. Em 2019, o STF decidiu que a modalidade não é inconstitucional, mas que precisa ser regulamentada por uma legislação específica.
14: Enquanto a gente não cumpre o nosso papel no Senado, famílias estão sendo aí intimidadas por militantes ideológicos do judiciário, inclusive com até prisão, pedido de prisão, né, porque essas famílias não estão conseguindo se regulamentar porque o Senado não age.
13: Quem não concorda com a liberação da prática, como o professor Romualdo Portela, teme que as crianças e adolescentes percam o direito ao convívio com a diferença proporcionado pelas escolas.
27: A educação domiciliar é uma privação de direito destas crianças, porque elas não são preparadas para viver num mundo em que necessariamente elas terão que se haver com uma pluralidade de comportamentos, de crenças, de modos de encarar a vida.
13: Eduardo Girão informou que o pedido de urgência está sendo negociado com o presidente do Senado, Davi Alcolumbre.
5: O Senado aprovou hoje a medida provisória que destina 266 milhões e meio de reais para a reconstrução da Zona da Mata Mineira, atingida pelas fortes chuvas de março.
8: Os recursos serão usados na recuperação de moradias e serviços públicos e no pagamento de auxílio a famílias afetadas. A reportagem é de Douglas Castilho.
28: Do valor total, uma parte será aplicada diretamente em ações de resposta e reconstrução de infraestrutura emergencial, como habitações, escolas, escolas e unidades de saúde destruídas pelas tempestades, e o restante será convertido em pagamento de uma parcela única de R$ 7.300 para cerca de 5 mil famílias elegíveis. A votação da MP foi viabilizada após uma rápida articulação do Congresso Nacional, e o presidente do Senado, Davi Alcolumbre, explicou a urgência da análise da matéria.
3: O estado de Minas Gerais, a zona da Mata Mineira, perderia a possibilidade de utilizar esse crédito para minimizar os danos e os impactos causados pelaquela tragédia natural. Não seria razoável um estado da federação que sofreu com uma tragédia não ter condições de minimizar os danos e os impactos causados por essa tragédia a centenas e milhares de pessoas.
28: Com a aprovação nas duas casas do Congresso, o texto que segue para a promulgação assegura o repasse imediato das verbas que serão alocadas pelo Ministério da Integração.
5: Uma lei que teve origem num projeto do Senado inscreveu o nome de Ayrton Senna da Silva no livro de heróis e heroínas da pátria.
4: Tricampeão mundial de Fórmula 1, Senna já era patrono do esporte brasileiro e agora passa a integrar o memorial que homenageia brasileiros e brasileiras que marcaram a história do país. Repórter Henrique Nascimento.
15: Ayrton Senna da Silva agora faz parte do livro dos heróis e heroínas da pátria. A lei nasceu de um projeto apresentado no Senado pelo senador astronauta Marcos Pontes, do PL de São Paulo. Tricampeão mundial de Fórmula 1, Senna já é patrono do esporte brasileiro. Para uma geração inteira, ele marcou as manhãs de domingo com vitórias, emoção e a bandeira do Brasil no alto do pódio. Marcos Pontes comemorou a nova lei e lembrou o orgulho que Senna despertava nos brasileiros.
16: Eu sei que pelo menos os mais velhos acordava no domingo, como eu, para assistir o Ayrton Senna. Não era nem a Fórmula 1, era o Ayrton Senna vencendo, colocando a bandeira do Brasil lá em cima.
15: O senador Nelsinho Trade, do PSD de Mato Grosso do Sul, afirmou que Senna deixou um exemplo de dedicação, ética e fé.
17: Esse é o legado e é o segredo que o Ayrton deixou dentro de mim.
15: O livro dos heróis e heroínas da pátria fica no Panteão da Pátria em Brasília e reúne nomes que marcaram a história do país.
4: Com edição de Paula Groba e trabalhos técnicos de João Lira, o Jornal do Senado fica por aqui. Acompanhe agora as notícias da Câmara dos Deputados. Boa noite.
5: Boa noite e até amanhã.
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18: Câmara estende proteção de direitos a plantas desenvolvidas geneticamente.
19: Comissão amplia repasses a municípios e fundos para regiões sul e sudeste.
18: Projeto de lei que equipara misoginia ao racismo vai avançar com urgência.
19: Deputados aprovam medidas de apoio aos exportadores e contra enchentes.
18: Boa noite. Câmara aprova medidas provisórias que destinam recursos para a saúde de policiais, apoio a empresas exportadoras e para recuperação após enchentes em Minas Gerais. A repórter Daniele Lessa acompanhou as votações.
20: O plenário da Câmara aprovou três medidas provisórias que destinam recursos para a saúde de policiais, apoio a empresas exportadoras e para recuperação após enchentes que aconteceram em Minas Gerais no início do ano. Uma das medidas provisórias direciona recursos arrecadados com as empresas de apostas conhecidas como bets para o Fundo para Aparelhamento e Operacionalização das Atividades FIM da Polícia Federal, o FUNAPOL. O repasse dos recursos das bets será gradual, 1% em 2026, 2% em 2027 e 3% a partir de 2028. Além disso, o governo federal fica autorizado a repassar até R$ 200 milhões ao FUNAPOL ainda em 2026, utilizando recursos livres do Tesouro Nacional. Esses recursos poderão ser usados para custear a saúde dos servidores da Polícia Federal, da Polícia Rodoviária Federal e da Polícia Penal Federal. O projeto ainda permite que recursos do FUNAPOL sejam usados para pagamento de retribuição por atividade extraordinária a servidores da Polícia Federal. Segundo o governo, o objetivo é garantir financiamento estável para a segurança pública e promover a valorização e a proteção da saúde dos profissionais. Relator da medida provisória, o deputado Aloysio Mendes, do Republicanos do Maranhão, destacou que os servidores das polícias federais enfrentam riscos elevados dados, desgaste físico e pressão psicológica, o que justifica as medidas de proteção à saúde e valorização profissional.
0: Fazendo um gesto importante para nossas polícias da União, Polícia Federal, Polícia Rodoviária Federal, Polícia Penal Federal, que prestam um relevante serviço à sociedade e que agora, com a aprovação da SMP agora, terão a sua saúde mais bem cuidada, dos seus familiares, essa profissão que é tão desgastante, que causa tantos prejuízos à saúde dos nossos profissionais.
20: Outra medida provisória aprovada cria novas regras para fortalecer linhas de financiamento do Plano Brasil Soberano para empresas afetadas por instabilidade internacional, razões geopolíticas ou aumento de tarifas comerciais. Os recursos de até 15 bilhões de reais poderão atender exportadoras de bens industriais, produtos agropecuários, pesca, aquicultura, florestas plantadas, recursos minerais e setores industriais relevantes para o comércio exterior. Ao defender a aprovação da MP, a deputada Érica Cocai, do PT do Distrito Federal, falou da importância de investir na indústria nacional como forma de proteger o país de oscilações nos preços internacionais.
1: De crédito de 15 bilhões, que visa desenvolver a indústria nacional, absolutamente fundamental, que visa fazer frente ao que nós estamos vendo com a crise, com a guerra do Irã, para que nós não tenhamos os efeitos deste processo na elevação do próprio combustível, que o Brasil possa se proteger.
20: O plenário também aprovou a medida provisória que destina crédito extraordinário de 266 milhões de reais ao Ministério da Integração e Desenvolvimento Regional para ações de recuperação e apoio financeiro às famílias afetadas pelas enchentes e deslizamentos que atingiram a Zona da Mata de Minas Gerais no início do ano. As três medidas provisórias serão analisadas em seguida pelo Senado. Da Rádio Câmara de Brasília, Daniele Lessa.
19: Luiz Lima, do Novo do Rio de Janeiro, critica os gastos do governo federal com publicidade institucional e afirma que os recursos deveriam ser destinados a áreas prioritárias. Ele afirma que a campanha oficial tem caráter político e não reflete a realidade da população.
18: Para Luiz Lima, as peças publicitárias divulgam informações enganosas sobre temas como segurança pública, combate ao feminicídio e economia. Ele também afirma que o aumento dos preços e a perda de poder de compra contradizem a mensagem divulgada pelo governo.
21: Votação.
19: A Câmara aprovou o aumento do prazo de proteção de direitos sobre plantas desenvolvidas geneticamente. O repórter Antônio Vital acompanhou a votação.
2: O plenário da Câmara aprovou o projeto que amplia de 18 para 25 anos os direitos de propriedade sobre sementes e mudas desenvolvidas geneticamente de videiras, árvores frutíferas, árvores florestais, árvores e plantas ornamentais e cana-de-açúcar. A proposta altera a Lei de Proteção de Cultivares, que é o nome que se dá às variedades de plantas desenvolvidas ou selecionadas por meio de técnicas de melhoramento genético. Cultivares apresentam características como resistência a pragas, maior produtividade e adaptação ao clima ou sabor melhor, o que as diferenciam de outras plantas da mesma espécie. A proposta aprovada mantém o prazo de proteção dos direitos de cultivares das demais espécies vegetais em 15 anos. A legislação determina o pagamento de royalties pelos produtores às empresas que desenvolvem os cultivares. Prevê exceções, como no caso do produtor que reserva sementes para uso próprio sem fins comerciais, ou para o pequeno produtor que multiplica as sementes por conta própria e as troca com outros agricultores familiares. O projeto aprovado exclui os produtores de cana-de-açúcar que exploram área de até 150 hectares da obrigação de pagar os royalties. Exclui ainda os pequenos produtores de plantas ornamentais. O relator, deputado Arnaldo Jardim, do Cidadania de São Paulo, diz que as mudanças eliminam distorções que hoje afastam o investimento na produção de novos cultivares, como no caso de florestas de eucaliptos e pinos. Segundo ele, cultivares desse tipo demoram até 20 anos para serem desenvolvidos e o prazo menor de proteção dos direitos desestimula as empresas a desenvolverem novas espécies.
6: Cada vez que você faz o desenvolvimento de uma nova variedade, de um novo cultivar, você tem que ter investimentos em pesquisa. Então é normal que você cobre um royalties por aquilo que é a utilização dos novos cultivares. Qual era o grande desafio? Você ter um justo equilíbrio. Você não poderia ter um período dessa cobrança de royalties muito pequeno, porque não compensaria, e você não poderia ter também esse período muito extenso, porque você restringe o acesso essas novas variedades.
2: O relator acatou o pedido de deputados do PSOL e do PT e excluiu do pagamento de royalties sobre cultivares os pequenos produtores de plantas ornamentais. Para o deputado Tarcísio Mota, do PSOL do Rio de Janeiro, a medida vai beneficiar mais de 800 mil pessoas. O projeto, que amplia de 18 para 25 anos os direitos de propriedade sobre cultivares de videiras, árvores frutíferas, árvores florestais, árvores e plantas ornamentais e cana-de-açúcar, seguiu para análise do Senado. Da Rádio Câmara de Brasília, Antônio Vital.
7: Agricultura.
18: Sérgio Turra, do PP do Rio Grande do Sul, critica o anúncio de mais de R$ 500 milhão de reais para o Plano Safra, afirmando que os produtores rurais endividados não conseguem acessar o crédito. Ele argumenta que a medida não atende esse público específico.
9: Sérgio Turra defende a proposta de securitização das dívidas rurais, afirmando que a medida é essencial para garantir a sobrevivência dos produtores e da economia gaúcha. Ele também não concorda com a classificação da proposta pelo governo como uma pauta bomba.
18: Santim Roveda, do União do Paraná, cobra mais apoio ao agronegócio e critica o corte de verbas para o Plano Safra. O congressista avalia que a redução das verbas para custeio e seguro rural vai deixar os produtores desprotegidos, especialmente diante de previsões climáticas severas.
9: Santim Roveda cita o Paraná como exemplo de logística, cooperativismo e exportações a ser implementado em outros estados, mas lamenta que o excesso de impostos federais tire a rentabilidade de quem trabalha e gera riqueza no campo e na cidade.
7: Economia.
18: Deputados concordam com representantes de micro e pequenas empresas sobre a atualização geral da tabela do Simples e não apenas dos limites do MEI. A reportagem é de Luiz Cláudio Canuto.
10: Representantes de micro e pequenas empresas criticaram o projeto do governo de atualização dos limites de faturamento do microempreendedor individual, o MEI, e cobraram uma atualização geral da tabela do Simples. A proposta do governo chegou recentemente à Câmara e se soma a outros mais de 30 projetos a respeito do tema. Pelo projeto

0: Permite que um MEI contrate até 2 empregados por um salário mínimo ou o piso salarial da categoria. Na Câmara, o tema já é analisado por uma comissão especial, onde o relator, deputado Jorge Guetem, do Republicanos de Santa Catarina, defende uma revisão geral do Simples e não apenas do limite do MEI. O presidente da Frente Parlamentar Mista do Ambiente de Negócios, Mendonça Filho, do PL de Pernambuco, concorda com a atualização da tabela do Simples Nacional para micro e pequenas empresas. A defesa da correção foi reforçada também pela presidente da Comissão Especial sobre o tema, deputada Anne Ortiz, do PP do Rio Grande do Sul. Desde a última atualização dos limites, em 2018, a inflação acumulada pelo IPCA é de 55,4%.
1: Não por conta de um crescimento real, não por conta de um crescimento orgânico, mas sim por um achatamento do teto por conta dessa inflação acumulada.
0: Segundo o relator do projeto sobre o MEI, deputado Jorge Guetem, se o ajuste da tabela se limitar à faixa do microempreendedor, o risco será de distorção do Simples.
2: É uma conta simples fazer. Por que eu vou estar numa alíquota maior ali como micro e pequena empresa de 180 mil se eu posso estar numa alíquota bem menor, né, que é o benefício que os MEIs têm, são contemplados, né? Então, elevando a 140.
0: Uma das ideias em debate prevê que o teto dos microempreendedores suba para R$140 mil. Já o das microempresas subiria de 360 mil para R$ 869 mil por ano. E o das empresas de pequeno porte passaria de R$4,8 milhões para R$8,69 milhões. Da Rádio Câmara de Brasília, Luiz Cláudio Canuto.
3: Maurício Marcon, do PL do Rio Grande do Sul, contesta os dados sobre o desemprego e a inflação anunciados pelo governo. Para ele, o discurso de crescimento econômico desconhece a realidade da população, que sofre com o aumento no preço dos alimentos e dos combustíveis.
4: Segundo a análise de Maurício Marcon, o cenário nacional é oposto ao anunciado, com um déficit acima de R$1 trilhão e com a dívida pública superando 80% do PIB, o que prejudica a criação de novas empresas, a geração de empregos e a produção nacional.
3: Dr. Fernando Máximo, do PL de Rondônia, celebra a aprovação pela Câmara de proposta de emenda à Constituição relatada por ele, que garante a imunidade tributária total para templos religiosos e suas entidades, como creches, asilos e orfanatos.
4: Dr. Fernando Máximo explica que a medida, agora sob análise do Senado, isenta de impostos a compra de bens e serviços, com os tributos pagos sendo devolvidos às entidades em 90 dias para reinvestimentos nas entidades de assistência social filantrópicas.
5: Desenvolvimento Regional.
3: A Comissão Especial aprova aumento de repasses para municípios e criação de fundos para Sul e Sudeste. A repórter Noelle Nobre tem os detalhes.
6: Uma comissão especial da Câmara dos Deputados aprovou uma proposta de emenda à Constituição que aumenta o Fundo de Participação dos Municípios, o FPM, e cria fundos específicos para o desenvolvimento das regiões Sul e Sudeste. O parecer aprovado é do deputado Arnaldo Jardim, do Cidadania de São Paulo. A medida eleva de 50% para 53%. A parcela da arrecadação federal de impostos que deve ser dividida com estados e municípios. Isso garantirá às prefeituras uma quarta parcela extra de 1% do FPM a ser paga anualmente no mês de março. O relator, Arnaldo Jardim, acredita que os municípios hoje estão sobrecarregados.
7: A Constituição de 88 dá um sinal, mas a prática acabou se revelando ao contrário. Houve uma reconcentração de recursos na União. E isso não foi acompanhado da divisão de responsabilidades. Todas as novas políticas foram no sentido de repassar responsabilidades aos estados e municípios.
6: Além do reforço para as cidades, a proposta cria fundos constitucionais de financiamento para o Sul e o Sudeste, nos moldes do que já existe para o Norte, o Nordeste e o Centro-Oeste. Cada um desses novos fundos receberá 1% da arrecadação federal para financiar o setor produtivo local. Para evitar um choque nas contas públicas, a implementação será gradual, 0,5% em 2027 e o valor integral em 2028. A estimativa é que em 2028, cada novo fundo regional e o aumento do FPM representem separadamente um aporte de mais de 11 bilhões de reais. Agora, a proposta segue para o plenário da Câmara, como lembrou o presidente da Comissão Especial, deputado Cobalcini, do MDB de Santa Catarina.
8: A gente tem que agora fazer uma construção

0: ainda aquela que nós construímos aqui na Comissão Especial, precisamos estender para o Brasil.
1: A proposta que aumenta os repasses para os municípios e cria fundos de desenvolvimento para as regiões Sul e Sudeste precisa ser votada em 2 turnos no plenário antes de seguir para a análise do Senado. Da Rádio Câmara de Brasília, Noelle Nobre.
2: Saúde.
3: Paulo Soares, do Podemos de São Paulo, faz um apelo pela continuidade dos atendimentos no Hospital e Maternidade São José, de Barra Bonita. Ele alerta que o fechamento do pronto atendimento da unidade pode sobrecarregar outros hospitais e comprometer a assistência na região.
4: Paulo Soares também defende a atualização da tabela do SUS e mais investimentos na rede pública de saúde. Segundo o parlamentar, o financiamento adequado é essencial para garantir o funcionamento dos hospitais filantrópicos e das Santas Casas.
2: Justiça.
3: Deputados aprovaram regime de urgência para o projeto que equipara o ódio às mulheres ao crime de racismo. O repórter Antônio Vital explica.
5: Depois de muito debate em plenário, a Câmara dos Deputados aprovou o regime de urgência para o projeto já aprovado pelo Senado, que prevê punições para a prática de misoginia, como é chamada a prática de ódio, desprezo ou preconceito contra as mulheres. O projeto inclui o crime de misoginia na mesma lei que já pune com pena de 2 a 5 anos de prisão sem direito à fiança, discriminação ou preconceito de raça, cor, etnia, religião ou procedência nacional. A coordenadora do grupo de trabalho que analisou a proposta, a deputada Tabata Amaral, do PSB de São Paulo, apresentou nova versão para o texto no início de junho, com alterações na proposta aprovada pelos senadores. Ela alterou principalmente a definição de misoginia. Tabata Amaral retirou os termos ódio e aversão previstos no projeto do Senado para caracterizar a misoginia. Na nova versão, misoginia é descrita como a prática, a indução ou a incitação de menosprezo ou discriminação contra a mulher, que promova violência, negue sua igualdade de direitos ou ofenda sua dignidade em razão da condição de mulher. O texto aprovado pelo grupo de trabalho também prevê que o juiz poderá suspender temporariamente conta ou perfil na internet que estimular violência contra a mulher. No plenário, o regime de urgência foi aprovado com 293 votos favoráveis e 158 contrários, depois de muita discussão. Deputados da Frente Parlamentar Evangélica manifestaram preocupação com a possibilidade de pregadores religiosos serem enquadrados no crime de misoginia. Outros deputados disseram que a definição do crime é vaga e pode motivar censura. Foi o que disse a deputada Júlia Zanatta, do PL de Santa Catarina.
6: Ainda temos termos muito vagos que deixam a critério do juiz, e isso acaba numa perseguição. Me parece, sim, que é para perseguição religiosa, para calar opositores, mulher que é bandido na cadeia.
5: O texto do grupo de trabalho também aumenta as penas de calúnia, difamação e injúria quando praticados no contexto de violência familiar, e dobra a pena para postagens com incentivo à violência contra a mulher, quando praticados na internet com o fim de obter lucros. A deputada Tabata Amaral, coordenadora do grupo de trabalho, diz que está ouvindo lideranças dos partidos para chegar a um texto de consenso. Ela defendeu punição para quem incentiva a violência contra a mulher.
7: A gente vê o número de homicídios no Brasil cair, mas o número de feminicídios aumenta. E nós precisamos dar uma resposta. E essa resposta passa por enfrentar grupos de ódio que estão se articulando, especialmente no submundo da internet. Grupos de ódio que entenderam que você incentivar o estupro, você incentivar a violência, você atacar uma mulher, infelizmente, é uma forma de ganhar dinheiro, é uma forma de viralizar, é uma forma de vender um curso.
5: Com o regime de urgência, o projeto que prevê pena de até 5 anos de prisão para quem praticar o crime de misoginia pode ser votado diretamente no plenário da Câmara, sem passar pelas comissões permanentes da Casa. Da Rádio Câmara de Brasília, Antônio Vital.
2: Relações Exteriores.
4: Alencar Santana, do PT de São Paulo, critica a suposta submissão de políticos brasileiros a interesses estrangeiros, citando uma correspondência oficial de autoridade externa que trata da possibilidade de uma equipe de transição governamental brasileira ser colocada à disposição de outra nação.
3: Alencar Santana afirma que o documento menciona a entrega de riquezas estratégicas e de tecnologias como o PIX. Ele classifica a hipótese como traição à pátria, alerta sobre o risco de interferência externa nas eleições e defende uma postura firme na defesa dos interesses do Brasil.
4: Termina agora o Jornal Câmara dos Deputados, produzido pela Rádio Câmara, com trabalhos técnicos de Wellington Teles e apresentação de Cibele Comanetti e Márcio Aquilissardi. Uma boa noite para você.
3: Boa noite e a Voz do Brasil volta amanhã.
2: 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Boa noite.

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0: 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Opa!
1: Sim!
0: Opa! 10 e 5, vamos para a identificação na abertura do pijama. Nesta noite de quinta-feira. P-I-J-A-M-A Show! Pijama Show na Atlântida com Everton com Your Simple the Best, Mr. P de Pijama. E agora? Agora, Portugal e Croácia pela Copa do Mundo têm uma situação absurda. Croácia fez 1-0, Portugal empatou num gol de pênalti que o VAR chamou, Portugal virou. E agora, deu 10 de acréscimo. Porém, nos 10 de acréscimo que saiu o segundo gol de Portugal, mais 2. Fechando 12 minutos, cruzamento na área de Portugal, Croácia fez um gol, mas agora tem uma checagem do gol, porque pode ter um desvio que coloca o jogador da Croácia impedido e pode anular o empate da Croácia e classificar Portugal. Provavelmente vai anular, vamos ver. Provavelmente vai anular, vamos ver a decisão final. Estamos aguardando. Se anular, classifica Portugal, anulou. Anulou e vai classificar Portugal. É impedimento. Deu o desvio do jogador da Croácia e nesse desvio impedido o jogador da Croácia, anulado o gol, que salvaria e levaria para a prorrogação. Então, classifica Portugal, vai cobrar o impedimento e vai acabar. Que coisa absurda, absurda, absurda. E um desvio mínimo bateu nas costas do jogador da Croácia. Impressionante. Vamos nós com o pijama aqui na Atlântida. Só vamos aguardar a cobrança ali do impedimento e já vai terminar. Não tem nem o que jogar ainda. Vamos olhar de novo. Deixa eu assistir aqui de novo. O cruzamento tem um desvio mínimo. Tá, mas e depois batendo no zagueiro de Portugal não muda nada? Não muda nada. Bom, vamos nós por aqui com o Pijama na Atlântida, 2 horas até a meia-noite, 10h07. Arroba Everton Cunha Pi pelo Instagram para manifestos, pedidos e pelo WhatsApp 489-9188-1009. Como já falamos bastante, vamos para a primeira canção. O Pijama vai começar com uma clássica maravilhosa, Simple Mind, Don't You Forget About Me.

0: Ouvimos Legião Urbana quase sem querer. Little by Little, Oasis, Beatles, Roy Orbison. Ainda tivemos Elvis Presley. E assim vamos, aí lá no início em Pomar, onde o programa ao meio. 10h30, este é o Pijama na Atlântida nesta noite de quinta-feira, 2 de julho de 2026. 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Vamos para o intervalo e depois teremos mais. Vamos até a meia-noite com o Pijama por aqui.
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0: Seguimos, 27 para as 11.
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0: 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Pijama na Atlântida com Orsmith.

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1: E assim ficamos com a primeira hora do pijama, mas ainda temos a segunda metade depois do intervalo. Calma aí que a gente já volta.
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1: Sim, retomamos e ao toque do cuco a identificação oficial e tradicional do programa que está no ar para toda Santa Catarina, quiçá o mundo, através do aplicativo O Cuco. Opa! Sim. Opa! Legal, eu gosto dessa coisa assim, entendeu? Tá legal essa noite de quinta-feira, tá legal. P-I-J-A-M-A Show. Pijama Show na Atlântida com Everton Cunha, Or Simple, The Best, Mr. Piri Pijama. E tudo outra vez. Só aquelas canções que a gente jamais vai esquecer. Começando assim...

0: encerramos com esta, a meia hora, que nos leva até a próxima meia hora. Intervalo e já voltamos. Calma aí, tamo na Atlântida.
1: Opa!
0: Sim. Aí está. Pijama Show na Atlântida.
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Muito bem! Encerramos não só o pijama desta quinta, como também a semana do pijama na Atlântida. Que você tenha uma bela madrugada, uma ótima sexta-feira, um excelente final de semana e a gente segue em frente. Saudações, aí está. 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
2: Pra você que se liga na Atlântida, essa é a rádio das nossas vidas, é a melhor vibe do FM. Salve, salve, salve!
3: Brasil!
2: Salve, sexta-feira! E é fim de semana de Brasil, é Copa do Mundo e é fim de semana de Atlântida Celebration. Chegando a hora, é amanhã. A gente tá aí, o ano passado respirando, falando, planejando, virou 2026. Ó, em julho, segundo semestre, sei o quê. Aí fica ligado, ru.com, garante teu ingresso. E a gente tá falando, ó, falta 3 meses, falta 5 meses, falta 2 meses. É amanhã, chegou o momento, chegou a hora, hein? Você que ainda não garantiu, garanta. Últimos ingressos à venda, o ru.com vai ali. Ótimo, a gente tem também os últimos à venda e os últimos para entregar para a galera. Então, desde agora, você é nosso convidado para chegar por aqui no 48-991-88-1009. O WhatsApp já tá on, já tá acionado, eu tô por aqui. Eu sou arroba Celo Menezes e a gente vai juntos com o nosso cafezão até as 9. Muita parceria, música legal para deixar o teu dia um pouquinho mais leve através da música. Então chama aí, interage e vamos junto que o cafezão tá começando e que na sua primeira hora vem aqui no oferecimento, vem da Globo, a sua concessionária Nissan da Grande Florianópolis. 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Maravilha? Estamos começando assim o cafezão de hoje. Salve a sexta-feira, 12 graus em Floripa. Aqui eu vou falar do trânsito, previsão do tempo, assim a gente vai, tá? Tô abrindo com o Iggy Pop.

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1: Oi, audiência do Cafezão, tudo bom? Espero que sim. Bom dia, vamos aos avisos da previsão. Agora cedinho, uma ou outra área do nosso estado com chuva, mas isolada, fraquinha. As instabilidades que nos últimos dias trouxeram muita chuva estão saindo de cena. E já nas próximas horas, ao longo da manhã, o tempo vai então melhorando, firmando, porque temos o avanço de uma massa de ar seco e frio de origem polar. Em outras palavras, quanto mais perto do meio-dia, em direção à tarde, mais o sol aparece. Chapecó, Criciúma e Lages, inclusive já com uma sexta ensolarada. Em Floripa, Blumenau, Rio do Sul e Itajaí, sol e variação de poucas nuvens. Já em áreas do norte do Planalto Norte, Joinville no norte, por exemplo, ainda com mais momentos de céu nublado e uma chuvinha fraca, mas nada parecido com a chuvarada dos últimos dias. Temos pela frente uma tarde fria, com as máximas não passando dos 18 graus. 18 graus para baixo para todo mundo. E esse ar frio de origem polar, que também é seco, além de firmar o tempo, ele traz frio. Então, as mínimas, que são as menores temperaturas do dia, não estão acontecendo agora enquanto você ouve o cafezão. Elas vão acontecer à noite. Grande parte do estado abaixo dos 10 graus. As áreas mais altas, entre 0 e 4 graus. Já na serra, temperaturas bem abaixo de zero. Menos 1, menos 2, menos 3, até menos 4 graus. É frio. Para amanhã, um sábado bonito, no máximo nevoeiros no amanhecer, mas o sábado vai ser bastante aproveitável, ao ar livre, tempo seco para todo mundo, um baita dia, amanhã não chove, mas faz frio. De manhã, de novo, a serra abaixo de zero, áreas mais altas do estado perto de zero e grande parte do estado acordando abaixo dos 10 graus positivos. Durante a tarde, temperaturas girando em torno dos 20 graus. Então, vai ser um dia frio, tá? Amanhã, sol tipo lâmpada de geladeira. Ilumina, mas não esquenta. Falei da previsão para sexta, para sábado, agora o domingo. O domingo fica mais nubladinho, tá? Houve uma atualização, a previsão inicialmente apontava também um sábado de céu limpo, aberto, mas vai ser mais nublado. O sol aparece por meio de aberturas. Então segue aquele revezamento no céu, sol, nuvem, nuvem, sol, em princípio sem chuva, apenas períodos de maior nebulosidade. De manhã as temperaturas já não baixam tanto, ainda faz frio, mas menos do que hoje e amanhã, mais perto e acima de zero grau em áreas mais altas e acima dos 10 graus positivos em grande parte do estado. Durante a tarde, máximas variando entre 18 e 23 graus, então é uma tarde mais tranquila, mais amena. Ah, amanhã e hoje vento mais forte no quadrante sul, tá? Especialmente no litoral. Partiu café, até segunda.
2: Valeu, valeu, Douglas Márcio, a previsão do tempo, aqui no Cafezão, programação da Atlântida, 12 graus em Floripa, sexta-feira sua linda, véspera de Atlântida Celebration, 489-9188-1009, chama aí, participa, tem ingresso, tem travesseiro, tem caneca do Cafezão e tem a melhor vibe da FM, 719.

0: Tá tudo tranquilo? E aí, boa sexta-feira pra todo mundo aí. Toca um das aranhas pra nós aí e eu quero concorrer aos ingressos do Atlântida Celebration. Valeu, bom dia.
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2: E estamos usando já a trilha do nosso Atlântida Celebration aqui na Atlântida. É a rádio das nossas vidas, a melhor vibe da FM. Das Aranha. Ouvimos agora a atração confirmada, pedido aqui da nossa audiência. Galera já no clima, 489-9188-1009. Todo mundo aqui já imbuídos deste clima legal do nosso Celebration amanhã, hein? Chegando a hora, e aí eu vou perguntar de novo, vou passar a manhã inteirinha perguntando. Você já garantiu o seu ingresso? Ainda não, agora é o momento. Uhul.com vai ali, pode parcelar, pode fazer como quiser. O que importa é você não perder, porque são os últimos ingressos a acabar. Você deve garantir agora, a gente está aqui entregando os últimos também na programação. Mas não conta com a sorte, cara. Se você ganhar aqui, convida um amigo, dá teus pulos. Agora, garante, cara, garante que vai acabar, são os últimos ingressos. Então vai ali o ru.com pra você conferir Das Aranha, que vai abrir ali às 5 da tarde, tá? Lembrando, tá? Arena Opus, amanhã, a casa abrindo às 4 da tarde. E a partir das 2, toda a transmissão já ao vivo de lá pra Rede Atlântica. Estaremos lá, todo mundo, toda a galera da Atlântica, trazendo o clima, trazendo os bastidores, trazendo o ambiente, trazendo o palco, trazendo os shows ao vivo aqui na programação da Atlântica. Então é isso, tá? 2 da tarde a programação começa para você ouvir aqui e também pelas nossas redes sociais acompanhar tudo que tá rolando por lá já. 4 da tarde as portas abrem na Arena Opus, às 5 das Aranhas sobe ao palco, tá? 7 da noite tem Lagoon, Vitor Clay sobe ao palco 20 para as 9, 10h20 TJ Quest, meia-noite a Marina Sena e depois 1h30 usa noto para fazer o Atério DJ, tá bom? 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Aí sim, fica bonito.
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2: Aê, se liga na hora, a hora certa aqui do nosso Cafezão. 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Face a Face está informando, 28 para as 8.
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15: É, assistindo a Copa do Mundo de futebol, eu me dei conta de uma coisa bem sutil. Quando o atleta veste a camisa, ele diz que está ali para defender as cores daquela camisa, ou a camisa em si, né? Engraçado porque isso nunca colou na minha cabeça. pois já lhe coloca numa posição de defesa daquela honra. A mensagem bem que poderia ser: vou atacar com essa camisa, pois ela me dá poderes. Seria uma mensagem muito mais positiva ao atleta que vai vesti-la. Afinal, eu sempre soube que no esporte você tem uma escolha a fazer: defender para não perder ou atacar para vencer. Boa sorte na sua escolha. Aloha!
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17: Abre e volta com o nosso cafezão aqui da Atlântida. Essa é a rádio das nossas vidas. 21 minutos para as 8. 489-9188-1009. 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E como não lembrar do filme, né? Do Missão Impossível, né, cara? Olha aí.

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0: Bom dia, Celu. Salve, salve, Atlântida. Sextou, Celu. Já pode. Vamos dali. Celu, toca o som do Jota Quest aí pra nós. Quero concorrer aos ingressos do Atlântida Celebration. Vamos. Sextou.
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1: 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É o Cafezão reforçado de música boa na programação aqui da Atlântida. É a rádio das nossas vidas, a melhor vibe do FM nessa sexta-feira. Véspera de Atlântida Celebration, amanhã na Arena Ops, cara. Coisa bem linda. Vamos vencendo aqui a primeira hora do programa. 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Somos aí a sua conexão, tanto que os parceiros do nosso Cafezão na Atlântida. E você que participa por aqui, galera, chamando 48991881009. Tem presente, tem bastante presente, tá? Caneca do Cafezão, a tradicional e concorrida. 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Tem travesseiro, cara. Até qualidade no sono a gente tá entregando, vai, galera. Travesseiro aqui da Altenburg, que também é parceirão aqui do Cafezão na Atlântida. Temos ingressos, os últimos ingressos para o Atlântida Celebration amanhã na Arena Ops. Chegou a hora. Não é, ah, é sábado que vem, é mês que vem, é segundo. Não, é amanhã, 4 de julho, Arena Ops. 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Tem um ingresso aqui também, ó, par de ingressos pro Ginga, tá? Vai rolar amanhã, amanhã não, domingo, no dia de jogo da seleção brasileira. Domingo o Brasil joga contra a Noruega, né? 17h, e aí vai ter os shows ali com Teto e Will no Ginga, no Vila Romana. Isso é legal demais, temos ingressos também, tudo com promoção exclusiva aqui da Rádio da Sua Vida. Coisa linda, tá bom? Desfilar aqui o show do intervalo. Tô voltando pra gente tocar a segunda hora do programa, então não sai daí.
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1: Aê, estamos de volta com o nosso cafezão aqui na Atlântida. Essa é a rádio das nossas vidas. Salve a sexta-feira. Obrigado pela tua audiência. Sexta-feira, fim de semana de Atlântida Celebration. Fim de semana de Copa do Mundo. Fim de semana de Jogo do Brasil. Só coisa boa. Daqui a pouquinho nós vamos fazer o Torcida SC também para falar dos jogos de hoje, jogos de ontem. Para trazer o clima da Copa do Mundo, para falar do nosso QG aqui, o Top Market. E para você que está chegando agora, seja muito bem-vindo. Esse é aqui com o Cafezão na Atlântida. Celo Menezes, estou por aqui. A gente vai até as 9 com o Cafezão. Muita, mas é muita interatividade. Galera chamando por aqui pelo 48, que é o código diário, 991881009, participando das promoções, dos presentes, pedindo música, interagindo, vivendo e escutando e ligado aqui na experiência da música boa com a Atlântida. Obrigado pela tua sintonia no 100.9, especialmente no Rádio Carro. Daqui a pouquinho vamos dar uma atualizada no trânsito aqui também. Obrigado a você que vem junto aí em qualquer canto, mundo afora, pelo aplicativo ou pelo site no atlantidasc.com.br. Participa à vontade por aqui. Ó, presente, tá? Tem caneca do cafezão, tem travesseiro, tem ingressos, os últimos ingressos para o Atlântida Celebration amanhã, sábado, amanhã. Chegou a hora! Não dá mais agora. 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Vai tentando a sorte por aqui também. Temos os últimos ingressos, tá? E ainda tem ingresso para o Ginga também, que acontece no domingo, tá? Para assistir um jogo da seleção brasileira com o Teto e o Will ali no palco do Ginga. Vai ser legal demais. Tudo aqui, então, vou repetir. 489-9188-1009. Deixa eu mandar alguns abraços aqui. Não mandei abraço ainda para a turma aqui. Ó, tá bombando o nosso WhatsApp aqui. Salão, bom dia aí. Salve, sexta-feira. Excelente dia. Manda aí um Oingo Boingo, Tears for Fears. Deixou aqui a opção, tá? Mandou o Emerson Souza, uma das duas, vamos encaixar na sequência. Valeu, Emerson, tamo junto. Jorge mandou um alô aqui. Salão, bom dia. Mais uma semaninha concluída ainda. Ainda não acabou, pelo menos pra mim aqui, tá, cara? Ai, que beleza. Quem é que mandou aqui? O Marcelo Rodrigues. Valeu, Marcelão, tamo junto. Xará. Quem mais aqui mandou um alô? O Reinaldo Duarte manda aí, quer concorrer aos ingressos do Celebration. Tá bom? Pede um Daza, já tocamos Daza. Amanda Braga mandou um alô aqui. Quero concorrer aos ingressos aí, Salão. Quero levar meu filho de 14 anos pela primeira vez para viver essa experiência. Amanda Braga, valeu, Amanda. Tá concorrendo aí, tá? Tem mais uma galera, Thiago Anchaus, Renato da Silva, parceirão aqui mandou um alô, Renato Martins, tá? É, a Ivonete, tem mais aqui, ó, o Denilson Alexandre Oliveira, o LG, Luiz Gustavo, Vinícius Henrique Araújo, cara, uma galera, uma raça participando. Então, obrigado pelo carinho. Maravilha? Vamos trazer a trilha, trilha do dia.
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1: É isso, é a trilha do dia, a trilha do programa. E aí nós vamos voltar para 1999 para trazer mais uma das tantas trilhas que o Charlie Brown Jr. emplacou na Malhação, aquela novela da Globo aqui, tá ligado? Hã? Te levar. Essa aqui é aquela música que bombou muito, muita adolescência da galera. Vamos ouvir agora o Charlie Brown.

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1: Aí a nossa trilha do dia do cafezão aqui com o Charlie Brown. Te levar. A sonzeira legal demais de 1999. Coisa boa. Charlie Brown é sempre bom ouvir, né, cara? 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Porque enxergar bem em todas as fases da vida, você vê na Carol. 8h16, The Cure, aqui no cafezão, 489-9188-1009. Fala comigo aí. Salve sexta-feira.

0: Essa aqui é aquela sonzeira para botar para cima sexta-feira, para salvar sexta-feira. E vem com o pedido da nossa audiência, 489-9188-1009.
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0: É, sexta-feira sua, linda, coisa linda, salve a sexta-feira. Trilha tá aí, e ele tá aqui também. Carlos Howey, queridão, saiu da TV, veio correndo ali, rapaz. Como é que tá aí o cardio na escadinha aqui da firma ali, velho?
2: Já cansei.
0: Tá, mas e o futebolzinho na madrugada de vocês lá, cara? Não, tá adiantando nada?
2: Tá acontecendo, mas eu não tô indo, né? Esfriou demais.
0: Papai de família não dá pra ir na madrugada. Mas também os caras, pá, cara, essa eu vou falar no ar. Os caras marcam futebol quinta-feira, 11 da noite. Não, é 10, aí não dá,
2: termina,
0: né?
2: Termina 11, mas
0: pelo amor de Deus,
2: nessa
0: cara.
2: Nessa friaca aí.
0: Tá, mas vou te falar que eu já joguei uma vez nos auges da minha carreira de adolescente. Jogava bola 2 da manhã, cara.
2: Meu Deus do
0: céu. Juro por Deus, cara. Isso? Juro, mas não é história, velho. Mas
2: com,
0: tá louco.
2: Com quem que tu jogava?
0: Ah, os doentes que nem eu, cara. Não, é assim que é, velho. Uma coisa, bons tempos.
2: Isso aí não existe, não.
0: Eu ia falar bons tempos. Não sei se é tão bom assim, né, cara?
2: Tá melhor agora.
0: Melhor agora e melhor ainda, porque a Copa do Mundo tá linda, né, cara? Que isso, velho?
2: Visse o show de Cristiano Ronaldo. Não, brincadeira. Não foi show do Cristiano Ronaldo. Foi um jogo. Foi uma
0: classificação. Seleção do Cristiano Ronaldo.
2: Foi uma classificação culposa que não tinha tanta intenção de classificar.
0: Que loucura aquilo, cara.
2: Que a Croácia, o timezinho chato, né?
0: É, cara,
2: 3 Copas,
0: né,
2: do Mundo que eles conseguem aquele estilo de jogo, vão levando.
0: Como quem não quer nada.
2: Aí quando o jogo entra na reta decisiva ali, o Perisic começa a jogar muito, o Kovacic ontem jogou uma partidaça, bola na trave, goleiro pegando tudo, enfim... Portugal avançou com algo que entrou para a história do futebol, né? Aquele chip na bola, detectando impedimento,
0: loucura,
2: né?
0: Ali, né? Enfim, pegou no cabelo do cara, eu acho.
2: Pegou no cabelo do jogador da Croácia. Enfim, é algo que a gente nunca viu, mas a tecnologia
0: tá
2: que a gente nunca
0: isso.
2: tinha também, né? Então é algo novo dessa bola
0: chega
2: da
0: a ser,
2: Copa
0: a
2: do
0: tecnologia
2: Mundo.
0: Tá tanta, né, Carlos, que chega a ser um pouco revoltante, porque ela é exata demais.
2: É.
0: E aí você olha os lances que tá rolando, esses impedimentos ali, né?
2: Isso, o próprio impedimento do Cristiano Ronaldo.
0: É, isso, cara, às vezes é meio milímetro, velho, uma cabecinha de uma formiguinha, assim, isso. E aí anulado um golaço porque tá... Porra, sabe? Mas é a tecnologia.
2: É, o Cristiano fez um golaço, foi anulado porque ele tava com... parte do rosto
0: isso,
2: e o ombro esquerdo na frente.
0: Porque ele tá com o corpo projetado para dar o arranque ali, né, cara? Enfim.
2: E o próprio gol da Croácia também teve um anulado por
0: também.
2: Conta disso. Só parte do tronco e aí o toque na bola, né?
0: Isso,
2: enfim,
0: isso.
2: Discussões do futebol moderno.
0: Aí tem que ter, né, cara?
2: Ontem também a Espanha passou com facilidade pela Áustria, 3-0.
0: E veio mais um jogão.
2: É, Portugal e Espanha, rivalidade entre eles vai ser jogaço.
0: Segunda-feira.
2: E aí, Suíça e Argélia, 2-0. Amanhã, hoje, terminamos a fase de 16avos. Às 15h, Austrália e Egito. E às 19h, Argentina e Cabo Verde. E aí, 22h, Colômbia e Gana. Daí a gente fecha essa segunda fase, a 16avos de final. E amanhã já começam as 8avas de final. Paraguai e França, 18h. E um pouquinho mais cedo, Canadá e Marrocos, às 14h. No domingo, seleção brasileira em campo.
0: Quem?
2: Brasil e Noruega. Brasil e Noruega, 17h. Nossos QGs estão prontos para receber toda a galera aqui no Top Market em Florianópolis.
0: Boa.
2: E em todas as outras regiões do estado. Cada região tem o seu ponto de encontro. E também no domingo, México e Inglaterra, 9h. Segunda-feira, claro, a gente fala tudo sobre a classificação do Brasil contra a Noruega.
0: Tô contigo, Carlos.
2: Placar,
0: tô
2: Celo.
0: Confiante. Placar, cara... 2-0,
2: velho. Eu fui nesse placar também no Bom Dia.
0: 2-0. Vai ser apertado, vai ser sofrido, mas a hora que a gente fizer o primeiro, eles vão se atirar e aí vem o segundo.
2: Alguém trouxe um dado ali na redação ontem que o Brasil só tomou gol nessa Copa do Mundo de fora da área.
0: Opa!
2: E a Noruega fez todos os gols
0: de dentro da área.
2: Então tem alguma coisa aí, ou eles não estão chutando de fora da área, ou o Brasil tá muito
0: mas
2: bem
0: é interessante
2: ali
0: esse dado aí.
2: Área.
0: É, boa leitura.
2: Pode ser algo que nos ajude. A gente se apega a qualquer coisa também, né?
0: Tudo. Vai usar a camisa da sorte, tudo?
2: Não, com certeza.
0: Ah, tem que ter, né, cara?
2: Com certeza. Mesmo local que eu assisti o último jogo.
0: Exatamente, enfim. É isso aí. Raulinho, abraço até segunda, então,
2: irmão. Abraço até segunda.
0: Vamos junto, é isso, cara. É o nosso Torcida SC aqui na programação da Atlântida.
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3: Quem dominou os festivais no Brasil? A plataforma Mapa dos Festivais lançou oficialmente um panorama sobre o cenário dos festivais no Brasil. Só no ano passado, 366 festivais foram realizados por aqui. Todos esses eventos acumularam mais de 3.700 artistas. Inclusive, 48% dos entrevistados preferem festivais do que shows solo. 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
11: Hoje a maior competição de futebol do planeta mobiliza torcedores em todos os continentes e atrai a atenção de bilhões de pessoas. Mas o início foi bem mais modesto. A primeira edição, realizada em 1930, no Uruguai, contou com a participação de apenas 13 seleções. Na época, viajar entre os continentes era um desafio. Muitas equipes europeias precisavam enfrentar longas jornadas de navio e outras decidiram nem participar. Mesmo assim, o torneio marcou o início de uma tradição que se transformaria em um dos maiores eventos esportivos do mundo. Uma história que começou pequena e ganhou dimensões gigantescas ao longo das décadas. 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
0: Aí, estamos de volta com o nosso cafezão aqui na Atlântida. Essa é a rádio das nossas vidas nessa sexta-feira, 3 de julho, véspera de sábado, que é véspera de Atlântida Celebration. Amanhã, né, na Ops, cara. Um pouquinho a gente fala mais aí a respeito do nosso grande evento, mas a dica é essa. Você que ainda não garantiu o ingresso, garante agora uhu.com. Vai tentando a sorte por aqui também, os últimos ingressos temos. 489-9188-1009. Um toquezinho agora pra mulherada que tá no trânsito, tá ouvindo. 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E agora a gente traz duas do cafezão duplo.
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0: Como a gente tá fazendo a semana inteirinha aqui, tocando sempre a atração confirmada do Celebration, duas com o Lagoon e o duplo aqui no oferecimento da Unisul. 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

0: É Lagoon que você vai estar cantando junto amanhã. Arena Opus, Atlântida Celebration, atração confirmada. 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
0: 12 para as 9. Dá tempo de você chamar aqui ainda, hein? 489-9188-1009. Tem caneca do Cafezão, tem travesseiro, tem ingressos para a Atlântida Celebration, tem ingressos para o Ginga, para assistir o jogo do Brasil aí na Copa do Mundo domingo. Vai ser

0: Quem é que não tá cantando junto aí? Quem é que não tá batendo o pezinho, a mãozinha na direção do carro agora com essa sonzeira aqui do Technotronic? Get up! É, amigo! 9 pontos pra vencer mais uma hora, pra vencer mais um cafezão. Fechar o cafezão dessa semana em vibe, em clima de Atlanta Celebration amanhã. Amanhã.
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0: 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Já vou até usar a trilha do Celebration por aqui pra manter aqui esse clima legal. Até amanhã, tá chegando a hora, beleza? Pra vencer então aqui o nosso cafezão, pra vencer a segunda hora do programa, a segunda hora do nosso cafezão aqui na parceria das Óticas Carol. 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São aqui os parceiros do nosso cafezão na sua segunda hora. É só coisa linda. Eu já tô usando a trilha do Celebration, porque chegou a hora, cara. É amanhã. É amanhã. Eu vou liberar aqui agora os últimos ingressos desse programa. Tá fechando mais uma semana de cafezão. E você pode garantir os últimos ingressos que estão à venda também. Amanhã vai ser casa lotada, vai ser casa cheia. Então corre agora. Uhu.com. UHUU.com. Você pode escolher parceladinho ali, faz como você quiser. O que importa é você não ficar fora da nossa celebração amanhã, celebração aqui da Atlântida, celebração da boa música, celebração à vida, pra gente celebrar em bons momentos. Tá na Arena Ops amanhã, a casa abrindo a partir das 4 horas da tarde. A transmissão aqui na Rede Atlântida pra toda Santa Catarina a partir das 2. Toda a galera aqui da Rede Atlântida vai estar junto lá, estaremos ali direto da Arena Ops, trazendo todo o ambiental, os shows, o palco, a galera, enfim. Você é nosso convidado. Primeiro, a casa abre às 4, tá? Arena Ops abrindo às 4 horas da tarde. Às 5, o primeiro show com Das Aranha. Ou na sequência tem Lagoon, Vitor Clay, J Quest, Marina Sena e o nosso camarada Guzanotto com ATL DJ. Então é isso, UHUU.com é o nosso Atlântida Celebration. Vamos lá, ó, usando aqui, vou continuar usando a trilha do Celebration, tá? Pra falar quem tá levando presente. Caneca do cafezão tá saindo para Juliana Ourikes. Travesseiro aqui da Altenburg para Paula Gisana da Silva. Quem tá levando o ingresso para o Ginga pra assistir aí? Teto e Will, tá? No Vila Romana ali, no jogo da Seleção Brasileira, domingo, é Cauê Link. E quem tá levando uma galera aqui, ó, levando ingresso para a Celebration, par de ingresso cada um, tá? Denis Badalotti, Júlio Teodoro da Silva, a Clari, que não me mandou ainda aqui o sobrenome dela, mas é o final do telefone 6708, e também Lamon Ávila, não é o Ramon, é Lamon com L mesmo, parece o Cebolinha falando, né? Lamon Ávila, final do telefone 3968. Essa galera toda se criou com um par de ingresso, tá? E você que não ganhou agora, fica ligado na Atlântida e faz o seguinte, uhuu.com, uhu, pra garantir e não ficar fora. Vou fazer o show do intervalo, já tô voltando pra tocar uma hora reta só de música.
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2: O inverno em Santa Catarina transforma o estado em um destino cheio de experiências. Nas serras, as temperaturas baixas convidam para aproveitar o clima, os cafés, os vinhos e a gastronomia típica. Já no litoral, os dias ensolarados e as praias mais tranquilas são perfeitos para caminhar, praticar esportes ou simplesmente relaxar. Também é uma ótima época para conhecer cidades históricas, curtir festas típicas, fazer trilhas, visitar vinícolas, apreciar os mirantes e explorar paisagens naturais com um charme diferente. Seja para quem busca frio intenso ou dias agradáveis perto do mar, o inverno catarinense oferece opções para todos os estilos de viagem. Santa Catarina mostra que a estação mais fria do ano também pode ser uma das mais acolhedoras, convidando moradores e visitantes a descobrirem novos destinos e viverem momentos especiais. 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
4: 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Estamos começando mais uma edição aqui do nosso Atlântida Hits. Na programação da Atlântida, uma hora só de música. 9, 10, 12 graus é a temperatura. Vamos junto.

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5: Hoje a maior competição de futebol do planeta mobiliza torcedores em todos os continentes e atrai a atenção de bilhões de pessoas. Mas o início foi bem mais modesto. A primeira edição, realizada em 1930, no Uruguai, contou com a participação de apenas 13 seleções. Na época, viajar entre os continentes era um desafio. Muitas equipes europeias precisavam enfrentar longas jornadas de navio e outras decidiram nem participar. Mesmo assim, o torneio marcou o início de uma tradição que se transformaria em um dos maiores eventos esportivos do mundo. Uma história que começou pequena e ganhou dimensões gigantescas ao longo das décadas. 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
8: Tamo de volta com a posição 8 aqui do nosso Top 15 na programação aqui da Atlântida. Agora 10:30 em Floripa, 12 graus, tá geladinho. Bora esquentar com música boa.

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1: 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Eu vou te explicar. 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Ela faz uma pausa, dá um sorrisinho e pergunta: ah, mas enfim, não nos apresentamos. Qual o seu nome? A magrão estufa o peitoral, faz uma cara de intelectual e responde: prazer, me chamo Touro Sentado Wasilisk Rodrigues.
2: Wasilisk.
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8: Exatamente assim que a gente começa o nosso Vamos Dali aqui na sexta-feira. Salve a sexta-feira, aliás, salve a sexta-feira.
9: Brasil!
8: Olha aí, Brasil, Zilzil, é dia de fim de semana de celebration, dia de jogo da seleção brasileira. É isso, tudo nesse fim de semana. Que fim de semana espetacular. Eu pergunto a você, como é que você tá aí? Tá tudo beleza? Salve a sexta-feira, hoje 3 de julho, coisa linda. Tamo junto nessa grande parceria, 12 graus, tá friaca lá fora, rapaz. Coisa boa! Tamo junto, Celo Menezes na área por aqui hoje. Hoje estamos aí nessa carreira solo que está todo mundo, a equipe toda já espalhada, distribuída para trazer o melhor som do FM a partir das 2 da tarde de amanhã, ao vivo, a nossa programação lá com o Atlântida Celebration. Ah, vamos ver aqui. Ah, não, esse dia.
5: Fala, Celo.
8: Esse dia chegou, cara. Esse dia chegou. Vamos dali com ele que tem um sonho. Ele já é um cara que, assim, pra quem tá ouvindo a gente agora, né, essa voz. Já passou por aqui, uma voz marcante. Já ouviu a voz dele até no Pretinho Básico. É. Gustavo Constante, um dos nossos caras aí, vou falar caras, né? Mas é um dos nossos engenheiros aqui da equipe técnica qualificada da NSC, um dos caras responsáveis, junto com a equipe toda ali do setor técnico aqui da NSC, em trazer a estrutura montada para o nosso Celebration. E ele entrou aqui no estúdio agora, quero falar. Gustavo Constante, aí meu diretor.
5: Fala, Sérgio.
8: Meu engenheiro.
5: Bom dia, rapaziada. Só queria passar aqui para dizer que tá tudo certo lá no Celebration, já montamos tudo ontem, toda a estrutura, tudo testado, só aguardando para pro evento, né? Hoje é tarde, já vai ter uma prévia de lá.
8: Exato, vamos fazer o vibe, né? Vai ser de lá, exatamente.
5: Das 15 às 17. Tu vai estar lá também?
8: Vamos estar lá, invadir lá, né, cara? Estaremos os três hoje. Tetê e Ricardinho, que são os titulares do Vibe, eu vou admitir, mas vamos estar lá. Sou fominha, velho. Passa a bola que eu quero jogar, cara.
5: RH, cuidado com essas horas.
8: Não, mas estamos na hora. Tem duas extras ali. Duas horinhas extras ali pra fazer.
5: Vamos lá, cara. Vamos juntos, tá tudo certo, a gente vai alinhar tudo. Hoje é o ajuste fino.
8: Isso.
5: Pra amanhã o negócio
8: decolar, né, cara? Como sempre, ano passado a gente já teve uma belíssima estrutura montada direto lá da Arena Ovos e trazendo essa transmissão pra toda Santa Catarina. Esse ano ainda melhor, vai ser legal demais, cara.
5: Vai, cara. Pô, a Arena Ovos é sensacional, né?
8: Você que veio ontem lá, né?
5: Isso.
8: Como é que tá o preparativo, assim? Já tá praticamente tudo no lugar lá já, né, cara?
5: Tudo no lugar, o pessoal já tava ajeitando o palco, ajeitando toda a estrutura, arrumando os quiosques, a alimentação.
8: Ah, que beleza, cara.
5: Já tem uma baita movimentação lá, cara.
8: Já, imagina, cara. Então já aproveitar esse gancho agora, Gustavo. Já, inclusive, troquei a trilha aqui agora. 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A gente vai entregar os últimos ingressos agora aqui, presenteando a nossa audiência no nosso Vamos Dali e também depois no Vibe a partir das 3. 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Depois, se ganhar aqui, daí chama o vizinho, chama a amiga, chama quem você quiser, dá teus pulos, se diverte. O lance é não perder nada desse grande evento. Gustavão, é isso, testezinho final, agora é teste fino e agora é só focar aí o fim de semana, aproveitar, né, cara?
5: Vamos pra lá, chegar cedo.
8: Vamos com tudo. Ei, cara, boa, Gustavão. Ô, cara, ó, viu? Treinou bem pra ser comunicador,
5: né? Eu li o roteiro
8: que me apresenta. Eu não tô com esse roteiro na mão aí, cara. Mas é isso, chega cedinho, tá? Muito bem, Gustavão. A partir das 2 a transmissão já vai ser aberta pra toda a Rede Atlântida nas emissoras aqui em Santa Catarina. A Arena Ops abre os portões às 4 da tarde. E o primeiro show marcado pra 5 com o Das Aranha. Vai estar abrindo ali o nosso Celebration. E aí, na sequência, vem depois Lagoon, Vitor Clay, Jota Quest, Marina Cena e Gus Anoto, tá bom pra ti, Gustavão?
5: Tá ótimo. Pô, eu, a partir das 11 horas, já vou estar lá amanhã, né, cara?
8: Começa, vai varrer o salão pra abrir ali, né?
5: Varrer o salão, deixar tudo pronto, conectar tudo aqui com o Morro da Cruz aqui, com a rádio. trazer todos os sinais, deixar tudo pronto para as 14 horas, Thiaguinho Trevisol e Porã Bernardes vão abrir a transmissão de
8: deixa
5: lá,
8: as
5: né?
8: Estrelas, deixa as estrelas brilhar primeiro. As estrelas brilham na frente ali. Tudo certo. Gustavão, vamos ver se tu treinou bem para ser comunicador, então aqui o nosso programa tá no ar agora e tamo junto aqui para Óticas Carol, só na Carol... Ah, não enxerga.
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8: Tamo aí, ó. 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É aqui os somos parceiros do Vamos Dali que tá começando. Coisa bem boa. Vamos lá pra Copa do Mundo. Placar aí, domingo, Sabor.
5: Brasilzão 3-1.
8: 3-1?
5: Não tem, vamos passar não, vamos o carreto
8: passar
5: na Noruega.
8: Trator, rapaz. Não, falando em plano Safra aqui da Cressol, vamos passar o trator na Noruega, cara. 2-0, velho. Vambora, 11-11, tá no ar, vamos dar ali.

0: É o nosso Vamos Dali na programação aqui da Atlântida, é a rádio das nossas vidas, a melhor vibe do FM 1118. 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
0: É o nosso Torcida SC nessa sexta-feira. Clima, já bateu o clima, é clima de celebration, clima de Copa do Mundo, clima de oitavas de final, Brasil em campo. Marcos Cacetari tá com a gente. Bom dia, irmãozinho.
2: Tudo bem, Celo? Bom dia, ótimo, cara. Todos que nos acompanham. Que demora pra chegar do
0: jogo. Cara, chega aí o Natal e não chega esse jogo, né, cara?
2: Que loucura, Celo.
0: Que beleza.
2: Domingão de Brasil e Noruega. Os debates e as questões são, né? É o bolão, né? Não tem jeito. Vai ganhar, quanto vai ganhar?
0: Vamos começar dando o teu palpite, vai, de cara.
2: Eu tô no 3x2 Brasil.
0: Acha que nós vamos levar gol do...
2: Eu acho que nós vamos levar gol, né? E vai ser com muito mais emoção do que eu queria.
0: Cara, é mesmo, cara?
2: Eu tô achando.
0: Eu não sei, eu até acho que vai tomar gol.
2: O Brasil não tá fazendo assim uma Copa com dois tempos seguro. Nenhum jogo no Brasil, os dois tempos foram tranquilos. Assim. Sempre tem que tomar um chacoalhão.
0: É. Cara, mas na real ninguém tá fazendo isso, né?
2: Sim,
0: nem a própria França, que começou lá também, tá dando show, também teve o seu percalço ali.
2: Teve uma pedra.
0: Acho que o único que não, será que a Argentina, talvez?
2: Ah, mas também pegou sua baba, né?
0: Pô, por favor, né? Mas e aí, cara? E aí? Ontem, o que tivemos e o que vai ter hoje?
2: Tivemos vitória da Espanha, tranquilo também. Fez um gol no finalzinho que não precisava, meu palpite era 2x0.
0: Isso
2: não,
0: aí.
2: Não precisava. Um jogão à noite, Cristiano Ronaldo.
0: Jogaço.
2: Portugal e Croácia, com gol anulado no detalhe.
0: Um desvio de cabelo, cara, eu não tinha visto.
2: Muita polêmica. O pênalti polêmico também pro Cristiano Ronaldo.
0: Também, mas
2: e
0: foi,
2: aí,
0: né?
2: Deu a tecnologia do chip ali, né? O chip acusou um pseudo-toque e Luciano Calheiros quer desabafar.
0: Não, eu ia perguntar primeiro. Bom dia, Calheiros.
3: Bom dia.
0: Foi ou não foi?
3: É o chip do cabelo, é isso?
0: Isso.
3: É o chip da franja. Chip
0: do cabelo.
3: Por isso que eu tô deixando a franja crescer. Não bastasse aquele impedimento marcado Colômbia e Portugal.
0: Sim. Uma unha na
3: frente. Olha aqui, ó. Estamos falando de um tendão do dedão do pé.
0: Uma unha
3: que tava adiantado. Contra... Cristiano Ronaldo. Ontem...
2: A favor, né?
3: O chip... A favor. Mas a Colômbia teve um gol anulado contra quem?
2: Contra o Cristiano Ronaldo.
3: Cristiano Ronaldo.
2: Isso.
3: Ontem o chip do cabelo contra quem?
0: Cristiano Ronaldo.
2: Então tá bom. E aí, né?
0: Entendedores entenderão.
3: Tá bem.
0: Tá favorecendo, né, cara?
3: A Copa do Mundo, pessoal, nos Estados Unidos, a gente, na televisão, quando a gente acompanha, tem jogos que a gente olha os estádios lotados. Agora, tem muito jogo, quando entra aquela imagem aberta da FIFA, a gente vê que se chegar lá nós três credenciados, a gente escolhe o lugar para sentar e assistir o jogo.
0: Isso aí.
3: Tá? Bom, enfim, não quero levantar aqui, mas é esquisito, cara. Eu acho muito esquisito, cara.
0: Tem umas coisas que não tem explicação.
3: E ontem o Modric, inconformado, na minha opinião, com razão. Cara, eu revi, e nada me convence que o cara toca na bola, cara.
0: Eu achei que não pegou também. Ah, cabelo, que o chip...
2: A bola não muda de direção, rotação não muda nada, cara. Porque às vezes tem um desvio, ela gira de um jeito.
3: Pelo amor de Deus, a bola tá caindo, cara. É lei da física, a bola tá caindo. A bola não muda a rota dela, cara. Com a presença
0: do croata ali, vai direto nas costas do defensor.
3: Ainda bate no coco do zagueiro lá de Portugal. Se tivesse desviado, cara, não teria o segundo toque.
0: Claro, porque aí seria que é um novo lance.
3: Agora, chip de cabelo, eu vivi pra ouvir isso. É verdade, 2026.
0: Tá bem. Ô, galera, foi pênalti?
3: Ah, eu achei pênalti.
0: Não, também achei. Cara, abraçou.
3: Segurou.
0: Então não é isso.
3: Abraçou. Ali foi pênalti.
0: Ali foi.
3: Mas eu acho que, pô, era pra ter ido pra prorrogação.
0: Eu também acho. Foi um jogão e merecia uma prorrogação.
3: Eu torço pelo Cristiano Ronaldo demais, cara. Mas não, velho, a gente é tá muita vendo. Coincidência, né? Na mesma semana, cara. Cara, aquele impedimento da Colombo, talvez muita gente esteja ouvindo aqui não esteja e lembrando. Não esteja lembrando. É. Vai lá, cara, coloca lá na internet.
0: Procura.
3: Ah, lance, Estilo. Impedimento anulado. Cara, pelo amor de Deus, cara.
0: Pena,
3: pelo amor
0: de Deus. Ô, Calheiros, deixa eu aproveitar aqui, só... Vou aproveitar o Calheiros na vida agora aqui. Depois, vamos voltar com a Copa do Mundo, é corrida, é campo, é tudo mesmo, é verde, né, cara? Chip de cabelo, talvez agora a FIFA inventou. Mas tem chip que a galera usa pra correr.
3: Tem.
0: Pra marcar o tempo, né, cara?
3: Ah, bem
0: pra
3: lembrado. O pace. Aliás, Cielo, uma semana, hein, pra fechar as inscrições de Florianópolis, da nossa Corrida Verde. É a segunda prova, segunda né? Edição. A primeira foi Blumenau, no mês de junho. E agora teremos 26 de julho. Logo depois do o primeiro domingo depois do término da Copa do Mundo. Então a galera já vai estar, assim,
0: com saudade,
3: focando, mas... assim, a corrida. Enfim, e inscrições lá em onsportsoficial.com.br. 5 e 10 quilômetros. Bolsão da Beira-Mar Continental. Uhum. Largada às 7h30 da manhã. Cara, e vai ser uma festa. O cara que participa leva troféu. Isso, leva os vencedores ganham troféu, né? Medalha pra todos os participantes. O kit, cara. O kit de Blumenau tava muito legal. Entendeu? Muito bacana mesmo. E a consciência ambiental, né? E aí os corredores vão receber mudas para plantio.
0: Olha aí.
3: Né? Então a gente incentivando também essa ação. E aí eu convido, faço esse convite geral aí para a galera que está nos ouvindo, quem gosta daquela corridinha ou que gosta apenas da bagunça, está lá no meio da gente. Vamos lá correr com a NSC. Vai ser uma festa bem legal dia 26. Celo vai estar lá comandando o nosso evento, né, na locução da prova.
0: Vou correr também.
3: Teremos, ó, Cris Gomes, já disse que vai correr.
0: Vai.
3: Rafa Cardoso, da previsão do tempo, vai correr.
0: Eveline Pôncio
3: vai correr. A Fernandinha Mora vai estar voltando da Copa do Mundo, vai marcar presença, assim como o Rodrigo Faraco.
0: Isso aí, cara.
3: E dizem por aí, o Bob tá com uma lesão muscular. Mas dizem que ele já está se preparando. Que pra tentar fechar os 5 km no misto, de corridinha, o trote e a caminhada.
0: Eu vou com o Bob, eu acho.
3: Boa, boa.
2: Eu vou com o Bob. Assim, eu vou produzir conteúdo com o Bob.
3: E aí, cara, já fica o convite aqui também, porque restam duas provas, né? 26 de julho é Florianópolis. E depois, 9 de agosto, fechando o nosso primeiro circuito de corridas, lá em Joinville. E vai ser muito bacana a inscrição, repito aqui, onsportsoficial.com.br. Cola lá, garanta sua vaga e vem correr com a NSC.
0: Vai ser legal demais, galerinha.
2: Muito bom. Tempo bom, né, Celo?
0: Vai, previsão, tempo bom.
2: Não, tu tem cupom.
0: Ah, entendi, tempo bom.
2: Pra ajudar aí, tu tem Menezes 10.
0: Menezes 10.
3: Menezes 10.
2: Dando a barbada aí, tô dando a barbada pra você, corredor.
3: Ainda vai ganhar desconto, cara.
2: Desculpa, chefe.
0: Dá essa moral pro parceiro.
3: Não, olha aqui, ó, e fazer outro convite aqui, Celo. Amanhã, 11 da manhã, a gente já vai começar a entrar no clima do Atlântida Celebration, no ATL Esporte. Então, pra galera já se ligar, a Cacetari tá marcando presença no ATL Esporte também, falando muito do nosso torcida SC no YouTube. E nós vamos fazer uma playlist toda dedicada ao Atlântida Celebration.
0: Olha aí.
3: Então, a galera já vai entrar na vibe do festival já às 11 no ATL Esporte.
0: Vou estar com o TT Televisual.
3: Sabe o que eu posso garantir?
0: Porque o nosso ATL Esportes, já sabemos, é música pra botar pra cima pro cara entrar fim de semana pilhado do esporte ali. Como é do Celebration, vai ser só as melhores,
3: vai
0: cara.
3: Vai ser ali. Demais, vai ser demais. Cara, então hoje a galera... sabe que a galera já tá marcando aqui? O Pedro da Lagoon é surfista.
0: Calais, aham.
3: Ele é surfista. A gente tá marcando um surf no domingo.
0: Olha aí.
3: Então.
0: Boa Celebration.
3: Boa,
0: hein?
3: Vamos marcar então, um surfzinho. Fica ligado também na Tele Esportes,
0: quem sabe ele, né, vai descobrir o que vai ser a praia aí.
3: Vai ser bacana, vai ser bacana.
0: Demais.
3: Vamos dali então, né,
0: vamos
3: galera?
0: Vamos dali, galerinhos. Valeu.
3: Valeu, Celo.
0: Cacetari, só passa pra gente os jogos de hoje aí, então.
2: Argentina e Cabo Verde, 7 da noite. Um pouquinho antes tem um joguinho bom também na tela da Globo, Austrália e Egito. Mas a cereja do bolo hoje é o nosso Cabo Verde cometendo o famoso crime, se tudo der certo.
0: Você acha que vai dar?
2: Eu acho que não, mas eu tô torcendo.
0: Não vai dar.
2: E aí finaliza 10h30 da noite, Colômbia e Gana. Vale reforçar, né, Celo? Amanhã já iniciam as oitavas de final, tem a França jogando, tem Marrocos jogando também. E no domingo, os dois jogos que interessam ao Brasil. Brasil e Noruega, 5 da tarde, 9 da noite, México e Inglaterra. Os vencedores se enfrentam nas quartas de final. Domingo, portanto, nos nossos QGs, Brasil e Noruega, 5 da tarde, programação toda especial ao longo de todo
3: o
2: domingo.
3: E o QG aqui em Floripa é o nosso top market. Valeu aí, Cacetari.
2: Valeu, Cela. Posso pedir uma eletrônica? É abuso da minha parte?
3: Não, mas de forma alguma.
2: Então uma eletrônica aí, por favor.
3: Não, vocês falaram, o Caleiros acabou de falar, que amanhã também vai ser em clima aí de Atlanta Celebration. Aliás, imperdível, tá? Até Esportes amanhã, a partir das 11 horas da manhã, para toda a Rede Atlântica, nesse clima legal. E a pedido do Cacetari também, vamos nesse clima aqui. Deixa eu só botar o encerramento aqui, vamos lá.
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19: Marina Sena na Europa. A cantora anunciou as datas da Coisas Naturais Europe Tour 2026. Uma série de shows que vai levar a Marina para 5 cidades da Europa entre outubro e novembro desse ano. A turnê acompanha a divulgação de Coisas Naturais, o terceiro álbum da artista lançado no ano passado. A nova série de apresentações vai passar por Berlim, na Alemanha, Paris, na França, Amsterdã, na Holanda, Londres, no Reino Unido e Barcelona, na Espanha. Os shows acontecem em casas tradicionais do circuito europeu. Mas antes de dar um pulo em terras europeias, a diva desembarca aqui em Santa Catarina. 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
2: Se tu cais, vamos dali aqui na programação da Atlântida, faltando 10 minutos para o meio-dia, o que representa que dá tempo de você participar aqui pelo 489-9188-1009, valendo os nossos presentes aqui, tem um litraço, tem ainda ingresso para a Ginga, para você acompanhar Teto e o Will domingo, ali no Vila Romana, em mais um jogo da Seleção Brasileira, e temos ingresso também, os últimos ingressos para o Celebration, chama aí, tá? Então, enquanto você vai mandando mensagem agora aqui, eu dou um recado para você aí, que é o seguinte, para você que é produtor, já começou a planejar a próxima safra? 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Juntos, dado o recado, 9 minutos para o meio-dia. Eu sou no Tijuana e daqui a pouquinho eu vou estar contemplando a galera com os presentes aqui do Vamos Dali, já em clima de celebration. Tudo começa amanhã e aí vai ser legal demais, cara. Vibe, aliás, o Vibe hoje ao vivo, direto de lá, vai ser legal demais. Desprogramados também. Cola na Atlântida!

nosso Vamos Dali nessa sexta-feira, chegando aqui na finaleira de mais um programa concorrido, com a galera aqui se degladiando para pegar presente, para ouvir música boa, para interagir aqui na maior rede de rádios do sul do Brasil. Fechando mais uma edição aqui, e o nosso Vamos Dali sempre muito bem na parceria, bem no oferecimento. 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Vamos trazer o listaço agora aqui dos aprovados, tá? Com vários presentes. O Litraço, que é o nosso squeeze de um litro, tá indo para a Mariane Abreu. Ingressos para o Ginga com o Tattoo Will domingo no Vila Romana, ali para assistir o jogo da seleção brasileira. Quem tá levando é o Vini Borba, tá? Ingresso para a Celebration amanhã, Arena Ops, tá? Uma galera aqui, ó, o Vinícius Henrique de Araújo, a Giovana, ela não falou aqui o sobrenome dela ainda, e a Jennifer Maiara de Luna, são aqui os felizardos com os presentes do nosso Vamos Dali de hoje, com ingressos para o Atlântida Celebration. E aqui agora, já usando a trilha do nosso grande evento que começa amanhã, tá bom? 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Garante ali, pode fazer parceladinho, mas não perde. 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Tá? Transmissão aqui na rádio vai começar a partir das 14h para toda Santa Catarina aqui na Rede Atlântida. Todo mundo ali já trazendo o ambiental, informação, participando, colocando a galera no ar. Vai ser legal demais, você não vai perder nada. E aí, as portas da Arena Ops abrindo às 16h. O primeiro show marcado para 17h com o Das Aranha. Na sequência tem Lagum, depois tem Vitor Clay, J Quest, Marina Sena e ainda o Gus Anoto para botar todo mundo para dançar. Era isso. Sou Celo Menezes, estou fechando por aqui. Vem aí na sequência, depois do show do intervalo do Discorama, e a gente se fala a qualquer momento aqui na programação. Aliás, vamos falar detalhe. O Vibe ao vivo, direto lá do nosso, da Arena Ops hoje, para fazer esses últimos ajustes e entregar o melhor som do FM para você. Valeu, boa sexta, até mais. Saideirinha, vamos deixando aqui, ó, com a

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10: Vai começar a viagem. 12:05. Bom início de tarde de sexta.

Musicaço do Tim Maia. Acendo o farol. Meio-dia, 8 minutos. Final de semana. Voltou o solzinho aqui na região sul. Uma friaca pegando. 7 graus agora em Porto Alegre. Como é que tá aí na tua cidade? Né, Solanina?

Atlântida. A gente abriu com o Tim Maia e na sequência veio outra do Tim Maia, só que com o Kid Abelha. Não Vou Ficar, o nome da música que a gente ouviu. É pedido de ouvinte que eu fiquei devendo no programa de ontem, mas eu sou um bom pagador. Eu devo, eu pago. Meio-dia e 12.

do que a galera, e a galera tá mandando. Como é que tá o tempo e a temperatura na sua cidade? Fortaleza, Ceará, 30 graus. Barra Velha, Santa Catarina, 15 graus. Joinville com chuva. Windermere, em Orlando, 30 graus. Galera mandando aqui, obrigado. Manda aí no @realfetter como é que tá o tempo aí na sua região.

uma obra-prima dos Titãs. Pedido de ouvinte, os Cegos do Castelo. Meio-dia e 20 minutos. Galera, segue mandando tempo e temperatura na sua cidade. Caxias, 4 graus. Santa Cruz do Sul, 3 graus. Itajaí, em Santa Catarina, 15 graus. Criciúma, 4. São Paulo, 24 graus. Ah, que delícia que tá em São Paulo. Rio Pardo, 4 graus. Meio-dia e 20, é o Discorama na Atlântida. Aquecendo esse inverninho.

do Capital Inicial, do acústico de 1999, Eu Vou Estar. Meio-dia, 23 minutos, galera segue mandando tempo e temperatura na sua cidade, onde estão ouvindo o Discorama Around the World. Na Inglaterra, em Hampshire, 27 graus, Passo Fundo, tempo bom, sol, 6 graus. E o som da Atlântida bombando com o Discorama. Obrigado pela audiência, parceria, carinho. Fico muito feliz com esse contato que a gente trava aqui pelo @realfetter no Insta.

do Discorama pra cantar junto. Paralamas do Sucesso, você. Meio-dia, 26 minutos. Agora é pra chorar junto. Legião Urbana e o hino Monte Castelo. Do Discorama da Atlântida.

0: Haja coração, amigo, pra ouvir esse som da Legião Urbana sem se emocionar. Monte Castelo, no Discorama da Atlântida, 12:30. Vou dar um toquinho pro nosso querido ouvinte aqui. As mudanças de temperatura estão aí marcando presença. E para nos acompanhar nesses momentos, momentos importantes, a gente tem um cuidado que já virou tradição da família brasileira. 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E se persistirem os sintomas, um médico deve ser consultado. 29 minutos para uma da tarde, um rápido intervalo, já volto para a gente seguir a viagem do Discorama.
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11: Segue a viagem, 25 minutos para uma da tarde. Esse bloco vai ser matador. Tô atendendo alguns pedidos de ouvintes também, do @RealFetter. Esse aqui é um deles, The Code.

Tema do filme 60 segundos com o Nicolas Cage, The Cult, Painted on My Heart. 22 minutos para uma da tarde, mais um pedido de ouvinte. Cara, isso aqui não é um pedido, é um presente.

Clássico absoluto do Faith No More, 1992, aquele discão chamado Angel Dust. O nome desse som é A Small Victory. Galera, segue mandando tempo e temperatura na sua cidade. Tem mais um aqui na Irlanda, cidade de Clonakilty. 19 graus, tempo nublado, viajando com o Discorama. Mandou aqui o Pablito Souza. Obrigado, Pablito! Segue a viagem agora com mais um pedido de ouvinte. Cara, isso aqui é demais. É Pearl Jam e o clássico Yellow Ledbetter.

Eu ainda sonho um dia encontrar o Ed Vedder, apertar a mão dele e parabenizar por isso. Isso é maravilhoso. Yellow Ledbetter, Pearl Jam, tocando no Discorama da Atlântida. 12 minutos para uma da tarde. Uma da tarde tem o Pretinho Básico, a maior audiência do rádio no sul do Brasil. Um dos podcasts de humor mais consumidos no país. Muito obrigado por isso. A maior humildade.

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A terminar o programa de hoje, em grande estilo e atendendo mais um pedido de ouvinte. É, talvez a balada mais linda de todos os tempos. George Michael, Careless Whisper.

0: Bah. Era isso por hoje, o Discorama volta amanhã às 6 da manhã, eu volto no Discorama segunda ao meio-dia, vem aí o Pretinho.
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8: Olá, olá, muito boa tarde, amigo e amiga ligados na Atlântida. Estamos chegando 1h04 para mais um Pretinho Básico. 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Muito boa tarde, Rafael Gomes.
9: Boa tarde, Alexandre.
8: Produtor do Pretinho Básico, tudo bem contigo?
9: Tudo bem contigo.
8: Tudo bem, tudo lindo, maravilhoso. Vamos acionar também o nosso querido Rodrigo Adams, o nosso Antelope. Onde é que tu anda, Rodrigo Adams? Boa tarde.
10: Olá a toda a gente que está escutando.
8: Bom, agora tu nunca mais vai descer desse troço aí, vai ficar aí pro resto da vida, é isso?
10: Ah, tem que surfar o hype, hein? Perfeito. Ah, muito amável, hein? Gracias, saludo.
8: Adams, eu tava te olhando aqui no, na nossa linha de serviço, a tua preparação pra entrar no ar em vídeo pra nós aqui, cara, eu tava rachando o bico de rir, porque tu deu uma sorte, cara, depois que tu tirou a barbinha rala que tu tem, o teu bigodinho e tudo mais,
10: sim,
8: e botou esse cabelo branco aí, tu ficou igual ao Antelote, cara, inacreditável.
10: Também é uma versão da pena magro, ó.
8: É, mais ou menos. Eu te olho e vejo um Antelote, não tem como.
10: Ah, muito amável. Ah,
8: parabéns, Leandro. Adams, parabéns. Graças. Em Santa Catarina, Florianópolis, querido, na linha 1, está ele, o homem, Porazinho. Como não?
9: Não, eu joguei no grupo que ele não
8: tá. Ah, eu não vi o grupo, não entrei no WhatsApp hoje.
9: Perdão.
8: Porã não tá, então.
9: Porã,
8: quarta-feira que ele não trabalha, mas hoje ele não veio.
9: Não, a gente teve problemas técnicos durante toda a semana.
8: Ah, tá.
9: E a equipe técnica tá resolvendo isso hoje pra nós.
10: Bacana, problema técnico, então. Que se chama Buena Onda.
8: Muito bem. Muito boa tarde, Léo Oliveira. Como é que é?
11: Tudo bem, Alexandre? Tudo bem? Uma ótima tarde pra ti.
8: Tudo certo também. Rafinha Menegazzo.
12: Ótima tarde, Alexandre. Que seja um dia tudo especial certo. Pra nós.
8: Já,
12: né?
8: Pra mim já tá sendo desde a meia-noite um dia especial.
12: É mesmo? Cara, uh-huh. O que aconteceu aí? Que, pra quem tá pegando
8: vida,
12: cartão?
8: Vida feliz, né, cara? Vida boa, vida alegre.
12: Só tá vivo.
8: Amarelinho pra ti, Rafinha, e amarelinho pra ti também, Léo Oliveira. Tá? Chegaram atrasados, né?
12: E o Vini não.
8: Vini Moura, tudo bem contigo? Boa tarde.
9: Muito bom dia, Alexandre.
8: Ah, amarelinho pra ti também.
9: Justíssimo, né? O horário do programa é pra estar dentro do estúdio.
8: Exatamente.
12: Chegou atrasado?
9: Atrasadaço.
8: Eu não tinha nem visto.
11: Tu lembrou que eu tava no programa? Tu lembrou que tava? Uma hora eu me toquei, eu falei assim, pá, cara, eu acho que ele não tá ligado que ele tá no programa.
9: Não, eu vou te falar.
12: Tá no grupo.
9: Hoje, 7 da manhã, eu coloquei as informações.
11: Verdade. É verdade.
8: Eu não vi, cara.
9: Acordou cedo, hein, Gomes?
8: Tem coisa mais importante pra fazer do que dar plantão no WhatsApp. Desculpa.
11: Insônia foda.
12: É que o agente trabalha no WhatsApp,
9: não,
12: né,
9: Alexandre? Eu não tenho, cara. Eu tô realizando meu sonho na Atlântida. Nada é mais importante do que isso aqui, Alexandre.
8: Tá, e aqui eu já realizo meu sonho na Atlântida há 40 anos.
12: Né? É muito novo. Vai chegar uma hora que não vai ser mais
9: teu. Daqui a 35 eu não olho o WhatsApp.
8: Tá, isso aí. Beleza, então. Tá tudo certo. Vamos dali. É que eu tava acostumado com a folga do Porã na quarta-feira. Na sexta não imaginei que fosse rolar.
12: Mas o Porã faz o que ele quiser, né? Tu já viu isso?
8: É verdade. Na verdade. Na verdade, todo mundo aqui só faz o que quer. E isso é maravilhoso. O nome disso é gestão materna.
11: Não, não, mas
8: o
11: Porã, ele extrapola.
9: Não. Todos vocês.
11: Não,
12: todos. Não, vem todos vocês.
11: Eu tô todo ano, rapaz, tô todo dia aqui.
9: Todo mundo.
12: Eu só não venho quando pra buscar livre.
9: Todo mundo que pede a folga ganha.
12: Eu não peço folga.
9: Mas o Pretinho funciona.
12: Não, mas olha só. Pedir folga é diferente de tu não estar aqui o dia todo. Eu, quando não venho, é só no final de tarde pra buscar livre. Mas eu trabalhei
8: no dia...
12: Não, Olivia, eu não trabalhei, não vou dar a escola dela.
9: Todo mundo que pede, ganha. Todo mundo que pede.
8: Gomes, tu é um baita produtor do programa, essa tua... Tu é um xerife importante do Pretinho Básico. Eu confio em ti de olhos fechados e por isso que eu tô muito tranquilo com tudo que tu me disser, mesmo que eu não veja antecipadamente, tá bom?
9: Obrigado, Alexandre.
8: Muito obrigado. Sou eu quem agradece. 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Já dando nos destaques do Pretinho, neste 3 de julho, dia de combate à discriminação racial. Nós somos absolutamente a favor do combate à discriminação racial. E hoje também é dia livre de sacolas plásticas.
12: Por quê?
8: Boa pergunta. Aliás, para as duas datas.
12: As duas datas.
8: Aliás, as duas comemorações nesta data.
9: 3 de julho de 1951 foi sancionada a primeira legislação brasileira a tratar de discriminação racial como infração no nosso país, a Lei Afonso Arinos, Lei número 1390. E o Dia das Sacolas Plásticas, ele é um dia internacional que foi sancionado pelos Estados Unidos para falar do Bag Free World, Rafinha.
12: Sim, é que o plástico nos oceanos mata os animais.
9: Ele é de organizações ambientais norte-americanas e europeias.
12: Isso aí.
10: Greenpeace.
9: Pô, tu que morou na Califórnia, né,
12: Rafinha? Sim, e em Fort Lauderdale também.
9: Lá os mercados têm sacola ainda ou não?
11: Não é de papel, aquela do...
9: Tu paga pela
11: aquela sacola. Marrom.
12: Tu paga Uruguai também, Uruguai, se tu precisar de sacola plástica, tem que pagar.
11: Mas no Brasil
8: também. É informação, sim, tem sacolas de plástico. Tem sacolas de plástico.
9: E até no Brasil, cara, a gente no Rio Grande do Sul,
12: eu, quando fui no mercado, Sul, eu não peguei sacola de plástico.
8: Não, tu não pegou porque tu não quis, mas sim, eles têm sacola de
12: plástico. Ah, sim,
9: tu paga,
12: sim,
9: mas sabe que...
11: Não, mas melhor é retornável.
8: Sim, mas as de plástico ainda existem.
12: É, respondendo a pergunta do Vini, tem
9: pra sacola de plástico. No Chile não tem nem pra comprar na hora.
8: Sim.
9: E tipo assim, cara...
11: Tem que comprar retornável, isso.
9: É, daí, por exemplo, eu me ferrei numa dessas. Fiquei lá um tempo e aí fui no mercado...
12: Tá, bolsinha de feira do Léo, tem que levar.
9: Pois é, mano, não sabia, né? Aí cheguei lá na hora do caixa.
10: Bolsita de maconheiro.
9: E aí na hora do caixa, é a sacola. Não.
12: Não tinha.
9: Ah, posso comprar uma? Também não. Tem no... caixa? Não.
12: Tiene... Então vai na mão.
9: Tive que levar na
12: tiene
9: mão.
12: Tiene mãos?
11: Assim. Tiene sacolas?
12: Tiene manos? Tiene las manos de Dios.
8: O Pretinho Básico de hoje é Brisa. Brisa é um gatinho de um ano e meio que virou estrelinha. Oh.
12: Olha aí.
11: Faleceu o Brisa.
12: Mas aí botou.
8: O Brisa da tutora Ingrid Machado.
12: É pra matar a saudade. In memory.
8: In memoriam, né?
11: Tinha que botar preto e branco.
8: Supra...
9: Ó, o gato é preto e branco.
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12: Ela já subiu mesmo.
8: Foi o cão que botou pra nós.
9: É que hoje era uma homenagem, né? Hoje era
8: Brisa. Tá certo. Então uma homenagem ao Brisa.
9: Já tinha mandado e...
11: O gato tava vivo ainda.
9: Não, ele
12: demorando.
8: Ela mandou. Toda a nossa solidariedade.
9: Um ano e meio, né? O gato
8: não. Toda a nossa solidariedade a pessoas sensíveis que se apegam aos seus bichinhos quando os bichinhos partem, sofrem.
9: Eu passei por semana, duas semanas atrás, foi tenebroso.
8: E eu, 3, 4.
9: Tá louco.
8: É isso aí.
9: Gomes, o que chega mais, gato ou cachorro? Né? Cachorro.
12: Cachorro.
9: Cachorro chega mais.
12: Mas tem vindo mais gato, né?
9: É verdade. Aqui no programa gato, né?
12: Assim, assim, é, chega mais cachorro, mas tu escolhe mas, gato.
9: Não, vocês que podem vem, não perceber. Vocês podem que não vem, perceber, mas eu boto um dia cachorro, um dia gato.
12: Não,
13: ontem foi gato também.
12: Ontem foi gato.
9: Porque ontem a citação era dia de gato. Hoje, como gatinho.
12: E hoje foi cachorro.
9: É que hoje era uma homenagem pro gato. Hoje era uma homenagem pro gatinho.
13: Tudo bem, não te irrita, não te irrita.
12: Olha, ele confia em ti, ele confia em ti.
9: De olhos fechados.
12: De olhos fechados.
9: Olhos fechados. Ah, Silmeira. Não, meu, tu pegou uns mais louquinhos.
12: Silmeira! Para de ser
13: é uma Silmeira atrás da outra. Vamos lá aqui, ó, aniversariantes. Aniversariantes. Nosso ouvinte Ian Melrer Preve.
11: Nome de rico, hein?
13: Ele é planejador de transportes na Heineken.
11: Ah, é?
13: E ele mora na Cracóvia.
11: Cracolândia?
13: Onde é que fica a Cracóvia, Rafinha?
12: Na Rússia?
13: Na Polônia.
12: Do lado, né?
11: Mas... Lewandowski nasceu na Cracóvia.
12: Por aí, né?
13: O boa tarde. Nosso ouvinte Ian Melrer Preve, da Cracóvia, tá fazendo 34 aninhos.
12: Deve enxugar uma ceva isso aí que eu vou te dizer.
13: Imagina, né?
9: Preço de custo.
13: Nada, na ele nada naqueles exato, troços de cerveja lá, tonel.
11: Coisa,
13: e aí, Ivan, boa tarde.
11: Boa tarde, Alejandro.
13: Como é que tu tá?
11: Tô ótimo.
13: Coisa
11: bem,
13: linda.
11: Bem, graças a Deus. Pô, esse frio que tá difícil, né? Pô, o cara dormir na rua tá complicado.
9: O que aconteceu que tu derramou café por tudo aí, Ivan?
11: Aonde eu derramei café? Ah, porque eu achei que era uísque e é café.
13: Olha só. Pois, pois não, Angelay?
11: Fala, Angelay.
14: Não, eu hablo, olha só, porque está perdendo a voz de mendigo, ó.
13: Ah, entendi.
14: Aí, olha só.
13: Tá, tá, quer imitar o mendigo agora.
14: Não, não, estou tirando na boia.
13: Tá, tu, onde é que tu tá aí, o Adams? Hein, Adam, fala comigo, Rodrigo Adams, onde é que tu tá aí?
14: Oi.
13: Onde é que tu tá aí?
14: Ah, eu tô de dentro do hotel aqui no Hyatt Hotel.
13: Ah, eu vi.
14: Porque o seguinte, Alexandre, hoje a gente já falou isso ontem ao longo da programação, ao contrário do que está acontecendo
11: calor aí
14: no Rio Grande do Sul, aqui está muito quente e tem inclusive orientações para que evite andar pelas ruas, no sol, no calor, pois a onda de calor que está acometendo a região de Nova York, New Jersey, é uma das maiores da história. Então, obviamente, como a gente tem uma transmissão de jogo no final de semana, certo, temos todos os produtos para entregar aqui, a gente está resguardado. Atrás de mim, por exemplo, está tendo sala de redação, antes estava tendo o Bola nas Costas, o Segue o Fio, todos os programas a gente tá fazendo de dentro do hotel hoje, porque, cara, sério, tem um vapor na rua, velho, de tão forte que tá o calor.
13: Tá bom, Adams, obrigado, lindo esse visual aí, lindo esse visual aí. Aniversariantes famosos de hoje, começando com Lineker. Lineker fazendo 31 anos.
11: A grande cantora.
13: A cantora Lineker.
11: Já vi o show, maravilhosa.
9: Ah, foi uma unha no aeroporto.
11: Foi? Pô, ela foi legal. Como quando assim? Eu encontrei ela.
12: Uma balaca, meteu a unha grande.
13: É mesmo?
12: No Vini, né?
9: Não, foi nem em mim, foi na Babi.
13: O que ela fez?
9: Ah, a Babi gosta muito do som dela, né? Ah. E aí eu olhei assim, oh, não é a Aline que era ali em Congonhas? Não é a Aline. Aline que era ali.
12: É, a Aline, daí ela não atendeu por Aline mesmo.
11: Fala, Aline! Ela...
9: Daí a Babi falou, bah, é. Daí, sabe quando tu vê que a pessoa ficou um pouco entusiasmada? Eu falei, vai lá, tira uma foto com ela.
13: Certo.
9: Pô,
13: não, tu gosta muito da pessoa. Vai querer tirar foto,
12: tu é
13: óbvio.
12: Fã, tu é
9: e
12: fã.
9: Aí a Babi chegou assim, ô, Lineker, tudo bem? Aí tem um detalhe, a Cláudia Raia tava do lado da Aline. É aleatório pra caralho. Aí a Aline falou assim, tá, rapidinho.
13: Oh, querida.
12: Tá, mas tem rapidinho. Duas coisas aí. Uma coisa, às vezes não é legal a gente encontrar um nosso ídolo que a gente pode se decepcionar.
13: Pior ainda é conhecer o ídolo.
12: É, e aí a segunda coisa é que, pô, daqui um pouco a Pinta tá num dia de merda.
11: Não tá virada, a Pinta fez show e o show acabou duas
12: estamos
11: da manhã.
12: Estamos tentando ajudar, assim, né? Tá.
9: Aí quando eu vou tem dizer uma o pessoa seguinte, pública, infelizmente.
13: Ferrou, né? Aí eu vou dizer o seguinte, bônus. Aí se tu não quer ser visto, cara, bota uma máscara, sabe? Bota um óculos, bota um capuz.
12: Mas todo mundo tem um
13: porque
12: dia ruim.
13: Não atende o grupo de WhatsApp. Se o teu fã for falar contigo, se a pessoa que te adora, que curte o teu trabalho, que te admira, for falar contigo e tu for um grosso, tu perdeu uma pessoa que te adorava e te admirava.
12: Eu tô dizendo, talvez, pode acontecer com qualquer um, tá um dia de merda.
9: Isso é verdade.
12: Todo mundo pode ter um dia de merda pode, e não pode resumir a tua vida nisso.
13: Tu tem que ter a noção de quem tu é e o que tu representa pras pessoas. Claro, e se as pessoas forem te assediar, tu tem que ser gentil, cara. Não tem o quê. Não, é receita de bolo, não tem como ser diferente disso. Mussunzinho, o ator Mussunzinho tá fazendo 33 anos. Ele é filho do Mussum? Neto.
9: Filho.
13: Filho?
11: Ele é o filho que descobriram depois.
13: Ah, tá.
11: Finalzinho ele do Mussum, ele deu uma cartada final antes de tirar o coração e... Plau,
9: muita gente, né, Ivan? Tem filho que não sabe, né?
13: O cantor Silva tá fazendo 38 anos.
11: Quem?
13: Cadê o Silva?
11: Silva.
13: Silva. Ah, o Silva.
11: Isso é muito ruim.
9: O Produção na praia.
13: Não, não, não. Parece Thiago Ventura, o Silva.
9: Pois você é. Não anda bem, precisa relaxar.
13: Sebastian Vettel.
12: Olha aí.
13: Automobilista, piloto Sebastian Vettel.
11: Fica do meu lado aqui.
13: Fazendo 39 anos não, hoje.
12: O Vettel tá apresentando.
9: Ele anda de Creta.
11: Ah, ele tá apresentando.
9: Ele anda de Creta.
12: Tenho... Ah, não, o Vettel é quem tá apresentando. Eu sou o
13: Vanderlei Silva.
12: Olha aí, cachorro louco.
13: Ex-lutador, fazendo 50 anos hoje, o cachorro louco.
11: Ele é legal. Olha aí.
13: Tom Cruise, o ator Tom Cruise, 64 anos.
12: Menor que eu, Tom.
10: Ah, me encantam as películas de Tom Cruise.
13: Gosta, Antilote?
12: É bom ator.
10: Sim, perfeito.
13: Edson Gomes, cantor de reggae brasileiro.
11: Sim, meu irmão, pô.
12: Viva o reggae!
11: Viva o reggae, Edson Gomes, eu sou a árvore
13: fazendo
11: mais bonita.
13: 71
12: Foi ele que tomou
11: uma quadrada. Foi Elba Ramalho, putz.
12: Não é Elba Ramalho, é a Daniela Mercury.
11: Ah, chega pra mim, bom. Tomou um enquadrado no show, cara.
12: E aí ela não tinha toda a informação, ficou chato pra caralho.
11: É porque ela falou que ele
12: agrediu a ex-esposa dele.
11: E aí ele pega e fala assim: só um pouquinho.
12: Você conhece a minha esposa?
11: Você sabe a
12: história da minha vida?
11: E é uma premiação, fico um
12: cara no palco isso.
11: Que puta climado.
13: Constrangedor.
12: Ah, pra todo mundo!
11: Mas ele fez uma arte agora que apareceu, ele xingou a banda no show também. Tá, também ele.
9: É. Ah, mas ajuda, a idade, passou do. Ah,
13: chega um momento que o cara começa a xingar.
12: Não,
13: todo
12: não
13: mundo.
12: Pode, não pode.
11: Não, mas ele é do reggae.
12: Esse pode. É o ônus e o bônus
11: ele é
12: do artista.
11: A Lineker, tu falou que mascarou. Agora é Edson Gomes vai xingar a banda.
9: Cara, eu falei que ele não mascarou, eu tô dizendo que chega uma idade que o cara começa a fazer isso aí.
11: Mas sim também,
9: eu não estou dizendo
12: que pode
9: não,
12: ser mal educado.
9: É que a Lineker no início da carreira não pode.
11: Eu gosto de
9: Edson Gomes.
11: Ah, eu gosto de reggae, mas assim, ó, só essa aí também, árvore. E nem é o bicho.
12: Ah, eu não, não, eu... Enfim, próximo aniversário.
9: Prefiro o Manuel Gomes.
12: Né? Acabou, Fede? Quero mandar um abraço de aniversário para um amigo meu.
13: Não acabou, irmãozinho, ainda não.
12: Não, obrigado, meu irmão. Pode ser
13: aqui
12: irmão,
13: ainda a gente
12: considera irmão.
13: O aniversário de Carlos Alberto Richelli. O senhor Bruno Richelli. Lombardi, né? O senhor Bruno Lombardi está fazendo 80 anos hoje.
11: Pô, ele casal deve, legal, pô, bonito sempre, ele ainda, hein?
13: Inacreditavelmente muito bonito
9: pô,
13: ainda.
9: Com 80 tá voando.
13: Porra, tá louco.
11: Charmoso,
12: ah, isso aí derruba, ele é a vida dele...
11: Bem cuidado, né?
12: Bem cuidado.
13: Bem cuidado aí!
12: Bem cuidado aí! Bem cuidado! Poucos excessos, poucos excessos.
13: Acabamos então a lista de aniversariantes. Rafinha, quer mandar teu abraço,
12: mandar
13: pra
12: abraço
13: quem?
12: Meu amigo Pisca, o Pisca da produtora, está de aniversário hoje.
13: Ô, Pisca!
12: E vai comemorar aniversário ali no Opinião, junto com a Daguedes, Ultraman, comigo, com a comunidade.
13: Bacana.
12: Tem ingresso ainda no Simpla, 9 da noite.
13: Que chega teu público no
12: meu
13: Opinião
12: meu público,
13: hoje.
12: 9 da noite, já tá na fila me esperando. Eu vou fazer o meet and greet. Vou bater foto e a gente vai lanchar junto com o
11: Mas nesse frio tu vai botar
12: sim,
11: esse
12: cachorro quente.
9: Só que o Rafinha, nós estamos organizando o Mente em Grita. Ele Mente Grita.
13: Mente Grita.
12: Não, não, meu público é fiel.
13: Ai, que loucura. Deixa eu também mandar um abraço para uma galera que esteve ontem à noite no Bar Ocidente, este templo do entretenimento em Porto Alegre, ali na João Teles com Oswaldo Aranha, pico clássico aqui na cidade, que estiveram ali bem cheio, mais de 100 pessoas estiveram ali para ver o show do Theo, meu filho Theo Fetter, com músicas novas e tal, e o carinho da galera conosco é espetacular. Então, muito obrigado por tudo isso. Vamos nos destaques do Pretinho Básico, um padre.
11: Padre, velho.
13: Padre aconselha e a noiva cancela o casamento após o noivo impor algumas exigências.
9: Que importante saber. Esse padre viralizou essa semana.
13: Quais seriam
9: as exigências? O nome dele é Christian Shankar. Ele é padre da diocese de Divinópolis. Que fica em qual estado, Rafinha?
11: Padre bonito.
12: Rio de Janeiro.
9: Minas Gerais.
12: Do lado.
9: E aí ganhou repercussão porque o padre, ele era o conselheiro dos noivos pré-casamento. Eles faziam ali as reuniões, se confessavam. E aí lá pelas tantas, a noiva, ao se confessar com o padre, disse: padre, o meu noivo me deu uma lista com 13 exigências que ele tem para que eu mude pra casar com ele.
13: O Raider do casamento.
12: Aí ele fez isso... Que time bom, né? Que time bom, né?
9: E aí o padre disse: não, beleza, tá. E qual foi a lista que tu entregou pra ele? Não, padre, eu não tenho nenhuma lista, porque eu aceito ele do jeito que ele é.
13: Ah, começou legal.
9: Aí o padre disse: olha, então eu aconselho que vocês não se casem. Porque é a pessoa que tem 13 mudanças e coloca como pré-requisito pra que tu case com ela, essa pessoa, ela não quer casar contigo.
12: Nós temos a lista?
9: Não temos a lista.
11: Porra, mas aí
13: é foda, obrigado, né?
11: Agora, porra, aí é foda. Era,
13: deixa eu te fazer uma pergunta técnica.
9: Claro.
13: Nós não temos a lista porque ela não foi divulgada ou porque tu não quis trazer?
9: Ela não foi divulgada.
13: Aí tá tudo certo.
9: Ela,
13: né,
9: confessou a lista ao padre e o padre contou a história e o padre não pode revelar. Porque
13: o padre é fofoqueiro.
11: Ah, não, claro. Mas ele já contou, não, peraí. Fofoca pela metade.
9: Quem, é isso, quem contou foi a noiva.
12: A noiva
9: disse que o padre aconselhou ela a não casar.
12: Eu tava muito curioso pra saber três itens só.
9: E aí foram atrás do padre e o padre disse: eu aconselhei mesmo. O motivo é este.
13: É que acabou com a mente da
9: noiva. Se a noiva quiser divulgar agora a lista das 13 coisas
13: que eu acho que ela deveria fazer isso até pra viralizar.
12: E a gente traz no programa das 18.
9: Agora é com ela.
13: E chover magrão pra essa mina aí.
12: Acho que é magrão.
11: 13 bagulho o cara pediu pra
12: magrona. Mas o que será que ele
11: pediu? O que tá?
12: Né?
11: Higiene, talvez?
9: Ah, não sei.
12: Ah, são 13, é muita coisa.
9: Frutas da estação, não,
11: higiene,
9: né? Nunca é higiene pra mim, né?
11: Não, 13 tem que ter uma higiene. Não tem 13 bagulho.
9: Não, 13, eu concordo com o Léo. Alguma coisa de higiene pra
12: mim. Eu também acho.
13: Vamos fazer um exercício.
11: Vamos nós, então.
13: Vamos fazer um exercício. Cada um de nós aqui traz uma exigência, uma única exigência pra casar com a sua atual, o seu atual cônjuge.
12: Valendo, vai aí.
13: Valendo, cara, Rafinha, vai.
12: O cabelo no ralo, né? Tirar o cabelo do ralo.
13: O cabelo que cai da sua cabeça, tirar do ralo.
12: Vai pro ralo, porque daí vai, e aquilo ali entope, né? Hoje em dia as tubulações são menores, aí dá um prejuízo, já
11: caríssimo,
12: tira um prejuízo.
11: Caríssimo.
13: Certo, tá bom. Tu, Léo?
11: Controlar o dinheirinho. Guardar o dinheirinho. Importantíssimo.
13: Controlar o dinheirinho. Tá bem. Tu, Vini Moura?
9: O Léo roubou a minha, né?
13: Pode repetir.
12: Tu pode fazer o entretenimento e inventar.
9: A grana.
13: Não.
11: É que a mina dele tá na redação. A nossa não tá.
12: É verdade. Pá,
9: o Léo, assim, tem uma leitura, né?
13: O Léo também economizou o dinheirinho. Se não economizar o dinheirinho, não vou casar contigo, é isso?
9: Não, é ter uma consciência financeira, né?
13: Senão tu não casa.
12: Educação financeira.
13: A questão é essa. O ponto é esse.
12: Isso, é isso. Ah, é não exigência. Casar?
13: Tu não prestou atenção em nada até agora.
12: Não, mas então, é que assim, né? Aí é muito pouco, né?
13: Não, mas é que o assunto é esse, né?
12: Não,
13: aí,
12: beleza.
9: Qual exigência tu faria pra tua mulher?
12: Aí tu inventa. Mulher tá certo. Não, foi bem. Tudo bem, o cabelo do box. Não, vamos se redar, galera.
9: Vai deixar de casar pelo cabelo do box.
13: Rodrigo Adams, qual seria a tua exigência?
15: Dá 3 mil
16: pra você. Ah, não, pegar-me vape.
11: Não, Rodrigo Adams.
9: Rodrigo Adams.
11: João Miguel no personagem.
16: Adams tá bem.
13: Tá bem, não pegar o vape do Ancelotti. Tu, Gomes?
9: Perfeito. Ah, não dormir obrigado.
13: Não dormir obrigado, não, não, é, obrigado. Não depende só dela daí. É, depende de ti e dela.
11: Se tu brigar com a Pia, tá culpa não aí.
9: Ué, mas às vezes o cara não quer.
13: Tá bem, então. Cada um
12: com
13: a sua.
12: E tu, Alexandre?
13: Eu não tenho nenhuma exigência.
16: Maricona!
13: Não, mas eu não tenho nenhuma exigência.
9: Nós vamos enredar até o final.
13: Se a pessoa já é
9: minha... a nossa exigência pro programa seguir, é tu falar.
13: Se a pessoa já é minha namorada, ou já é minha noiva, ou nós estamos com um casamento marcado, eu não tenho nenhuma exigência. Não, eu amo essa pessoa do jeito que ela é.
9: A brincadeira é essa, o âncora também. Deu, tem que fazer a brincadeira.
11: Eu bota aí um.
9: A gente não queria mudar nada.
12: Daqui a pouco tomar uma ceva contigo, pronto.
11: Deixar
12: que eu não gosto de beber,
11: eu te ajudando. Deixar tu comprar uma moto.
9: Deixar tu sair com outras gurias.
11: Exatamente.
13: Mas eu não quero.
11: Não, mas só tá aí um exemplo.
13: E a moto? Precisa deixar eu
12: sair com os caras, então.
9: Ah, não, então tá.
12: Deixar tu sair com teus amigos, pronto.
13: Aí eu quero.
11: Tá aí a moto.
13: Também quero.
11: Viu?
13: Também quero a moto.
9: Porra. Então, e tá. O cachorro grande.
13: Pá, um pastor alemão.
9: Olha aí, ó.
13: Quero. Exigência é a seguinte, então.
11: Agora tu vê, agora vem.
9: Tu sabe o que vai chegar em fevereiro do ano que vem.
13: Eu tenho que ter o meu pastor alemão.
9: Um cachorrão pra ti.
13: Isso.
9: Fevereiro do ano que vem, Alexandre.
13: O cachorrão?
9: Nós já providenciamos.
13: É. Não, nem nasceu
11: filhotinho,
13: ainda.
11: Filhotinho, nós vamos botar...
9: Nós estamos adestrando.
11: Vamos pegar tem um brigadiano amigo nosso,
13: adestrando. Não, mas eu quero filhotinho ainda.
11: Tá, não, mas filhotinho ele vai adestrar.
13: Eu quero com 3 meses.
9: Deixa pra mim.
13: Três meses.
9: Nós vamos fazer inseminação.
11: É legal.
9: Ali em dezembro a gente...
11: Pastor alemão.
9: A gente encaminha.
11: Cara, tu sabe que vai aparecer 15 e-mails agora querendo te doar um pastor alemão.
9: Não precisa, nós já temos.
13: Ah, eu quero muito.
9: Pastor. A gente já fez o medicamento.
11: Eu já te falei já, né? Tu fala assim,
13: eu tô com pouca coisa pra resolver na minha vida. Eu tô querendo um pastor alemão.
11: Ela falou assim, elas não querem. Tu vai pintar o pastor alemão, tu vai perder o pastor alemão.
13: Cara, e a maluquice é tamanha.
9: Mas nós vamos dar
13: que
9: um nome.
13: O meu Instagram só me manda cachorro pastor alemão, é, cara. É impressionante.
11: É muito a fuder. Pá, é muito a fuder.
9: Não, imagina tu dando uma banda na calçada.
13: Que é, em inglês é German Shepherd, né?
9: Ah, eu adoro quando fala inglês.
13: German Shepherd.
9: Imagina tu com aquela tua luna.
11: Tua luna amarela na praia.
9: Aqui. Beruda. Andando lá em Chegrilá.
12: Boné AF.
13: Cachorro na caçamba cachorro. Da picape.
9: Não, o cachorro
12: lá é camisa xadrez.
11: Chegando no estúdio o cachorro.
9: E aqui, ó. Cachorro na garupa da moto. E as pessoas indo no cachorro assim, ai, qual o nome dele?
13: Alemão.
9: Alemão.
13: O nome dele é Alemão.
9: Bem alemão.
11: Tu no discorame ele em cima de uma cadeirinha no estúdio, só olhando, ninguém pode entrar.
13: Puta, alemão é um baita nome pro pastor alemão. Então,
11: porra, alemão.
13: Porra, alemão. Vamos.
12: Mas no fim das contas,
11: tu não vai ter.
12: Se a mina não quiser, tu não vai ter. Então, bola pra frente. Então...
13: Eu acho que era uma vez em Hollywood, um filme com Brad Pitt e grande elenco, que tem uma cena que entram os caras no apartamento do Brad Pitt pra matar ele. E ele tem um cachorro. E aí os caras entram e tal, e o Brad Pitt fica tirando uma onda dos caras. Ah, que não sei o quê, que bababá e tal. Daí quando o cara saca a arma, o Brad Pitt só faz assim, ó.
12: E ele vai.
13: E o cachorro pula. Só fazia esse barulho. E o cachorro pula no cabo. Ah, coisa maravilhosa do cachorro,
11: né,
13: cara?
11: Tu quer assim, né? Tu quer um
13: eu
11: desse.
13: Eu quero um assim, tu... é, exatamente.
12: Pega a laceva pro pai agora.
11: Ele vai, você vinha.
9: Ele abre.
13: 1h28, Uber libera corridas apenas com motoristas mulheres.
12: Legal.
13: Abre essa pra nós, Gomes.
9: Cara, é uma função muito legal pra mulherada que tá nos ouvindo, porque a gente sabe como é que é a questão de machismo e assédio no Brasil, então agora... Esta plataforma é a primeira e as outras concorrentes, a 99 e outras que a gente tem espalhadas pelo Brasil, também devem caminhar neste sentido, onde, obviamente, mulheres podem chamar corridas apenas com mulheres na direção. O número de motoristas mulheres ele ainda é inferior, bem inferior ao número de motoristas homens e, consequentemente, esse carro especial, entre aspas, ele pode demorar um pouquinho mais.
13: Tá.
9: No entanto... A plataforma também está fazendo isso para incentivar que mais mulheres possam também aderir à boleia.
13: Legal, legal.
9: Motorizar, né, o aplicativo.
13: Porque, obviamente, então, a mulher vai se sentir, por mais idôneo, segura, por mais tranquilo, por mais honesto, querido que seja o cara, o motorista do Uber... uma mulher passageira vai se sentir sempre muito mais à vontade com uma mulher motorista.
9: E isso vai valer também, importante para os pais, que são pais de meninas, como todos nós aqui, né?
13: Sim, sim.
9: Vai valer para Uber Teens também. Dos 12 aos 17 anos, tu pode fazer uma conta para adolescente e chamar pelo teu perfil no celular dela, né? Então... A adolescente em questão pode solicitar também carros apenas com motoristas mulheres, certo, a partir de agora no território brasileiro.
11: Isso é muito legal para as minas, principalmente o pós-balada.
9: Claro, velho.
11: Que daqui a pouco a mina tomou um pouquinho a mais e tal. E é triste, porque a gente vê noticiário de caras que de fato abusam das minas.
13: Sim.
11: A gente vê notícia disso aí no país todo, cara. Então é muito maneiro que fazem disso uma opção muito legal.
9: E
11: tomara
9: vai
11: que cresça.
13: Bacana, e é também geração de vaga de emprego, né, cara?
9: Não, e é também o empreendedorismo feminino, né?
13: Exato.
9: As minas vão incentivar as minas e cada vez vai ter mais motorista
11: mina. E tem o contrário, que é os caras que se passam com o motorista.
13: Também.
11: Os caras se mamam,
13: perfeito,
11: que se passam.
9: Então... E quando a gente pensa nesses casos, a gente pensa em caso extremo, né? Mas eu tenho uma amiga, por exemplo, cara, 4 da tarde, ela pegou o aplicativo, ela entrou no carro e a primeira coisa que o cara falou foi: pô, uma menina linda assim é solteira?
11: Ah,
9: de arrancada.
13: Era a hora de descer já, né?
9: Desce, denuncia. Mas pensa a atenção dela no trajeto todo. Porque a gente pensa sempre no caso extremo, mas ele largou uma letrinha pra ela,
13: sim,
9: e ela ficou tensa o trajeto inteiro,
13: claro,
9: cara. E 4 da tarde, velho. Pô,
13: é, nada fácil.
11: É uma barbaridade, né, meu irmão?
13: Isso aí dá pena.
11: Eu sempre sou
13: de mão aberta, né,
11: eu sempre sou a favor que o cara que mexe com as mulheres, o cara que abusa de mulheres, o que é? 6 vagabundos, sem nada a perder, taco de snook, bola de boliche.
13: Beisebol também é legal.
11: Porrada, tem que sentar.
13: Sabe que é legal?
11: Porrada.
13: Sabe que é legal também?
11: Uma bola
13: de sinuca. Olha isso.
11: No rabo?
13: Não, dentro de uma meia de nylon.
11: Pá, molhada.
13: Não precisa, é uma bola de sinuca dentro de uma meia de nylon.
9: Ela tá molhada, não vai fazer nenhuma diferença.
13: Só aqui, ó, tipo boiadeira.
12: Steven Seagal fez isso num filme,
9: mano. Ah, até bateria em mim.
13: Foi o que eu pensei. Exatamente
9: isso. Mas mesmo bateria em mim assim, mas não tava molhada mesmo, Léo.
11: Tá molhadeira, muito
12: pior. É, molhada não adiantou.
9: Cara, não faz nenhuma diferença molhar uma bola de sinuca.
13: Nenhuma diferença.
11: Não, dentro da mesa.
13: Isso demonstra o amadorismo de vocês.
9: Claro que não faz.
12: Não, de vocês não.
9: Do Léo.
12: Esse foi o garotão.
13: Demonstra o amadorismo de vocês. Eu não vou querer, não vou contar com vocês na saída na mão com alguém. Não vou contar com vocês.
9: Bola de sinuca na meia, ele.
11: Molha a meia.
13: Pra que molhar a meia?
11: Porque aí fica mais pesado.
13: Mas aí não tem nada a ver.
12: A bola de sinuca não pesa com água.
11: Porra, pesa na meia, caralho.
9: Cara, pelo amor de Deus,
12: tá de louquinho. Tá de louquinho.
9: Primeiro, sai do personagem.
11: Não.
13: É uma questão básica de física. Básica.
12: E a meia de nylon, não é uma meia comum, tá?
11: Meia de nylon. Bota no meião, velho. Eu gosto
13: no meião do... também vale.
11: Obrigado,
13: no meião também vale.
11: No meião
13: tu
11: pode puxar
12: a chama então grande. Aonde? No meião.
9: Dias difíceis, né, meu
11: velho? Ah, tô incrível, meu irmão.
13: 27 minutos para as 2 da tarde. Foram estes os destaques de hoje do Pretinho Básico. Agora a gente dá uma girada na mesa. Vamos a Nova York saber o que está acontecendo lá com o técnico da seleção brasileira, Carlo Ancelotti.
16: Bueno, temos uma Duda aqui e Rafinha.
13: A Duda tá aí?
12: A Duda?
16: Não, a Duda é a dúvida em português. Doubt.
13: A dúvida, doubt.
16: Yeah.
13: Doubt.
16: Rafinha.
12: Doubt. Não, mister.
16: Morreu. Você que viaja e está sempre no Uruguai.
12: É.
16: Pode me dar um help em uma questão?
12: Um help?
16: Quando perguntam onde está... Eu sempre pensei que seria onde estás, pero ultimamente eu estou ouvindo aonde estás. Qual é o correto?
12: Ah, que pegadinha isso aí. Babis, eu acho que é onde estás, não?
16: Acá, maricona!
12: Puta merda, eu fui, eu sabia que você ia pegar, mas é isso aí.
16: Perfeito, hein?
12: Show de bola. Boa, mister.
16: Gracias.
9: Show de bola.
16: Muito amável. Thank you. Appreciate.
12: Welcome.
9: Show de bola, é foda.
12: Show de bola. Show de
13: e
12: bola.
13: Tu, Rafinha, bota aqui.
12: Ah, tem
13: aí.
12: E-mail legal, e-mail bonito,
13: bonito
12: aqui, ó.
13: Bonito, hein?
12: Fala, pretinhos, hoje eu vim fazer uma denúncia muito séria. Minha
9: denúncia!
12: Irmã, a Kellen, simplesmente vive o Pretinho Básico. A rotina dela é organizada pelo horário do programa. Oh. Se alguém inventa qualquer compromisso nesse horário, já sabe que vai levar um depois e a gente conversa. E não para por aí. Todo santo dia, sem exceção, os stories dela têm alguma coisa de vocês. Seja um trecho do programa, uma piada, uma frase ou rádio ligado. Quem acompanha a Kellen no Instagram já sabe. Abriu os stories, o Pretinho tá lá. A gente até brinca que ela é o marketing não oficial da Atlântida. Acho que vocês deveriam começar a pagar. Mas a verdade é que existe um motivo muito bonito para tudo isso. A Kellen é mãe atípica de dois meninos autistas. A vida dela é intensa, com terapias, escola, consultas e uma dedicação de quem só quem vive essa realidade entende. E é justamente no meio dessa correria que vocês entram. O Pretinho transforma o dia dela. Vocês fazem companhia, arrancam gargalhadas, deixam as horas mais leves. Muitas vezes, quando o dia está pesado, são vocês que conseguem fazer ela esquecer um pouquinho os problemas e dar aquela risada sincera. Por isso, hoje, no aniversário dela, queria pedir um presente. Se puderem mandar um abraço para Kellen no ar, tenho certeza que vai ser um dos aniversários mais felizes da vida dela. E eu não tenho dúvidas de que, se isso acontecer, o story do dia dela vai ser de vocês. Acompanhado de muito choro, muita risada e aquele monte de corações. Kellen, feliz aniversário. Obrigado por ser essa mulher incrível, uma mãe dedicada, forte e cheia de amor. Que Deus continue abençoando sua caminhada e que nunca te faltem motivos para sorrir. E para vocês, pretinhos, obrigado por fazerem parte da nossa família sem nem saber. Vocês não são apenas um programa de rádio. Para muita gente, vocês são parceria, terapia em forma de humor e um alívio nos dias mais difíceis. Parabéns pela inteligência que se faz transcender na vida de outros. Um abraço da irmã, da fã número um de vocês, a Karine Soares da Silva.
13: Aí, Berbã! Boa!
12: Obrigado, Kellen, Karine. Parabéns, Kellen, querida. Karine. Beijo, segue firme e forte, tamo
13: vida
12: junto.
13: Longa.
11: Parabéns! Parabéns pra moça, feliz aniversário pra ele, parabéns ao Rafinha.
9: E compartilha nós, Kelly.
11: Pô, parabéns, quando tu quer, tu leu muito bem.
12: Não, é que o e-mail é que bonito.
13: Não, não é quando ele quer, é quando ele consegue.
11: Grosseria pro rapaz.
12: Ele é competente. Ele só não parece. Eu consigo sempre, mas é que aqui eu foquei porque é um assunto que me tocou.
11: Não, mas é isso.
12: Porque normalmente eu trabalho com o quê? Com improviso.
9: Claro. Eu sou humorista. Eu sabia que tu ia gostar. Tu
13: é o quê?
12: Tu é humorista. Sou humorista eu também. Humorista. Eu trabalho jogando.
9: Tu é humorista.
12: Claro, claro. Palestrante, humorista, comunicador.
16: Na grande piada, ah, perfeito, humorista.
13: Humorista, deixa eu te perguntar uma coisa então.
12: Pois não,
13: tá. Quando falta lá, quando tu fecha o balanço da tua empresa, da Suel Produções.
12: Ah, o Suel tá meio parado aí.
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13: 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Vini Moura.
9: Sensacional. Fala, Pretinho Básico. Peguei a tua tática, Fetter, seu safado.
13: Opa, não, que isso, safado não.
12: Casualmente é esse mesmo e-mail para mim. Peguei essa tática, Fetter, seu safado.
13: Então leio um de cada vez.
12: Deve ser o mesmo.
13: Ou querem nem jogralzinho para me ferrar. Querem nem jogralzinho para me ferrar.
9: Mas pode ser legal, isso nunca aconteceu.
13: Então lê parágrafo a parágrafo.
9: Vamos lá, então. É o mesmo. Percebi, Fetter.
13: Percebi.
9: Que quando, inclusive, comprei um presente pra ti.
13: Pra mim, tu comprou um presente pra mim?
9: Vai usar o ano inteiro.
13: Pô, obrigado. Quando é que tu vai me dar?
9: Não. Amanhã.
13: Amanhã a gente não vai se ver.
9: Claro que vai, tu nem sabe.
13: É? Sábado? Já que a gente vai se ver sábado amanhã, cara. Ah,
9: peraí, como assim?
13: Eu nem vou estar aqui, vou estar em Floripa lá com o Porazinho.
9: Ah, tu imagina a Celebration.
13: Isso, tu vai estar lá também?
9: Vou estar lá também.
13: Ah, então vamos agora junto? Fechou.
9: Peguei, ó. Percebi que quando alguém começa a falar demais, ou quando tu já sabe que a história vai longe, Fetter, e não tem aquela previsão de pouso, tu simplesmente aumenta a porra da trilha. E o mais impressionante.
13: Não é verdade.
9: Ninguém percebe.
13: Ninguém
9: é verdade. É um golpe verdade, silencioso. É verdade, a música vai subindo, subindo. E magicamente a pessoa encerra o raciocínio e todo mundo segue o programa. É, anos de rádio geram um poder que deveria ser estudado pela ciência. Abraço. Rafael.
13: Aí, Rafael, obrigado, Rafael.
9: Faz isso aí,
13: não tem nada a ver com isso. Não, não é.
16: Fácil. Só pra que não tenhamos coragem de falar.
13: A trilha alta é pra pra imprimir ritmo no programa. Pra imprimir ritmo, pra gente ficar mais elétrico, mais
9: e é uma
13: altivo.
9: Trilha, né?
13: É uma trilha.
9: É uma senhora trilha.
13: Exato. Aula de inglês.
9: Aí, oh my God.
13: Essa aqui vem especial para os nossos colegas que estão nos Estados Unidos fazendo a cobertura da Copa do Mundo. Fala aí, pretinhos, me chamo Douglas Clock.
12: Que é hora, né?
11: Douglas hora, né?
9: É pistola, Glock. Plá, plá, plá.
13: Não é Glock, é Clock.
9: Não é Glock,
13: E é Clock com K. K-L-O-C-K.
9: O AK-47. Plau, plau, plau.
13: Sou professor de inglês há 18 anos, morei na Inglaterra e tenho a certificação internacional CELTA.
11: Eu já tive um,
13: Certificate in English Language Teaching to Adults.
9: Eu adoro quando fala inglês.
13: Da Cambridge University.
9: Nossa,
13: hoje trabalho com aulas particulares aqui em Blumenau. Alô?
15: Alô?
13: Estava ouvindo o programa e me divertindo com a história que o Fetter contou sobre o ex-patrão que adorava traduzir títulos de músicas em inglês. Eu não lembro isso. Falei isso?
9: Tu falou que tinha um ex-chefe na época que tu entrou na rádio, que ele anunciava as músicas em inglês e depois traduzia.
13: Certo.
9: E ele traduzia errado.
13: Ah, entendi. Aí rendeu boas risadas no estúdio. O problema, amigos, é que poucos minutos depois, quem estava fazendo essas cagadas eram vocês. Foi lindo, cara. Um rindo da tradução errada do ex-patrão, outro tentando pronunciar, outro corrigindo e todos ao mesmo tempo errando juntos.
9: Que era people like us, que era pessoas...
13: Gostam de nós. Que a tradução é pessoas como nós, né? People like us.
9: Pessoas gostam.
13: Mas em alguns momentos parecia uma reunião de especialistas que aprenderam inglês assistindo Netflix com legenda. E não é a primeira vez. Volta e meia aparece uma palavra em inglês no programa e alguém manda uma pronúncia que faz um professor ter uma pequena arritmia. Aí o outro tenta ajudar e piora. Aí aparece um terceiro para confirmar a informação errada com toda a confiança. Come on, guys. E é justamente aí que mora o perigo. Em inglês não é só decorar palavras, assistir séries ou traduzir música. Tem contexto, tem pronúncia, expressões e também aquelas pegadinhas que fazem muita gente achar que entendeu tudo quando, na verdade, entendeu foi absolutely nothing.
9: Ah, eu adoro quando fala inglês.
13: Mas é ele que escreve.
9: Mas é que tu que falha.
13: Bom, eu tô lendo o e-mail do cara. Então fica a dica, antes da próxima tradução criativa ou da próxima pronúncia questionável, falem com quem entende do assunto. Obrigado por me fazerem rir todos os dias. Vocês continuam fazendo o programa.
12: É, nesse caso a gente não pode aumentar a trilha.
13: Eu tento evitar incidentes diplomáticos. Vocês continuam fazendo o programa e eu tento evitar incidentes diplomáticos com países de língua inglesa. We have a deal? Deal. Grande abraço. É que eu tenho uma coisa, eu quero dizer também pro nosso ouvinte Douglas Clock, que é uma tremenda covardia da parte dele.
12: Ele é professor.
13: Ele, como professor de inglês há 18 anos, ele não pode agir assim com alguém que sabe muito menos inglês do que ele, como nós todos aqui.
9: Capa de luva, Alexandre. Do Deoneira agora.
13: A mesma coisa. O que acontece? Tá roncando, tá dormindo, mister?
12: E meio longo, né?
16: Boring.
13: O que eu quero falar com isso? Existe uma crítica a todos os árbitros que não são originais da língua inglesa e que têm que dar veredito ao vivo na Copa do Mundo, no telão, pro estádio inteiro ouvir. E um monte de gente critica estes juízes porque não falam um inglês perfeito. Foda-se o inglês perfeito. O cara, naquele momento, ele só tem que comunicar. E se ele comunicar em inglês indiano e o resto das pessoas ouvirem, não temos mais um problema. Está comunicado, está falado, está entendido. Acabou. Ah, mas tu não fala perfeitamente. Puta merda, não falo perfeitamente. Me perdoa. Mas fome eu não passo.
9: Tá rolando uma humanização, né, do inglês nessa Copa do Mundo de alguns profissionais da área.
13: O Klaus ontem, se não me engano, foi ontem ou anteontem?
12: Anteontem.
13: Foi muito bem, cara. O primeiro juiz brasileiro,
11: o Wilton Pereira Sampaio, estreia da Copa,
13: mandou muito bem, cara.
11: Não, mas eles criticaram ele.
13: Criticaram
9: ele porque os jogadores não conseguiram entender o que ele falou.
13: Mas é uma questão de sotaque, cara.
9: Isso, exatamente. Tá, mas ele tinha que se fazer entender.
13: Mas ele se fez entender.
11: A seleção africana não entendeu.
9: Léo, mas beleza, mas aí são pessoas de outro país também escutando o cara falar inglês. Isso pode acontecer.
13: Cara, na África se fala português,
9: francês,
13: se fala francês,
9: inglês.
13: Se fala inglês, se fala um monte de língua no continente africano, cara.
11: Português.
16: Eu recebi uma mensagem esses dias de um cara na internet meio criticando o meu inglês e o do Lelê, né? E aí a mensagem era dizendo assim, cara, você não tem nem vergonha de passar a falar desse jeito nas redes sociais e nas lives. E eu disse, cara, a gente tá aqui justamente porque a gente é um bando de sem vergonha. A gente não tem vergonha, porque qualquer jeito que a gente falar, as pessoas nos compreendem. E o melhor, ninguém aqui nos corrige. As pessoas simplesmente entendem.
13: Tem uma situação que acontece, especialmente com brasileiros que falam português.
16: Só brasileiro que corrige.
13: E pessoas de língua inglesa, especialmente os americanos, porque o brasileiro pede desculpas pro americano pelo seu inglês pobre. Pô, me desculpa, eu não falo inglês muito bem. E o americano, ele sempre vai te dizer, cara, relaxa, eu nem, em português eu não sei nenhuma palavra.
9: E o americano vem pro Brasil e fala, eu gostar Brasil, e a gente,
11: cara, mora aqui há 50 anos, o cara sabe falar português, ainda tem um monte de americano.
9: Cara, o artista vem no show e fala, obrigado Porto Alegre. Olha como ele se prepara. Parou pra estar aqui com a gente.
16: Ontem o Lelê foi cortar o cabelo. O Lelê foi cortar o cabelo, a gente tava conversando com o pessoal da barbearia. Aí eu arranquei pedindo desculpas pela minha língua e a mulher disse, não, tu fala bem, eu entendo.
13: É isso aí, cara.
14: É isso, uma sacanagem, assim, sabe? Uma sabotagem que a gente faz com a gente mesmo.
9: Mas, Alexandre, tu realizou uma entrevista. Uma repórter brasileira que trabalha para um jornal inglês entrevistou o Alisson na coletiva de imprensa.
13: Uhum.
9: E ela pediu desculpa pro Alisson, mas ela faria a pergunta em inglês porque ela tava por um veículo americano.
13: Eu vi.
9: E eles conversando, e tem um professor que faz vídeos corrigindo. E, cara, ele comenta, tem erros dos dois lados, dela que trabalha lá num jornal americano e dele que mora na Inglaterra, joga na Inglaterra, mas ele diz, mas a conversa é linda entre os dois, eles conversam em inglês
13: perfeita
9: perfeitamente
13: comunicação.
9: Com palavras inclusive bem específicas, verdade, mas existem erros gramaticais ali, só que cara
13: erros gramaticais nós brasileiros cometemos em português todos os dias,
11: exatamente, toda hora tem português
13: e português é uma das línguas mais difíceis do mundo,
11: olha cara,
13: de falar corretamente, assim,
11: ilimitadamente, se não for a mais difícil, cara, porque se tu comparar com o inglês, o tanto que a gente tem de regra e de coisa.
13: O inglês é muito fácil, cara. Inglês é muito fácil, de verdade.
12: Too easy,
13: é
12: por too
9: isso
12: easy.
9: Que eu gosto quando vocês falam.
12: Too easy.
13: Tá bem. Quer dizer, muito fácil na comparação com o português, né? Lá na base.
14: É que a gente tem um problema também, né, gurizada? Que a gente é o único país que fala português na vizinhança toda, sabe?
11: Todo mundo fala espanhol! Todo mundo fala espanhol!
14: Tudo pra gente é mais difícil tudo, assim.
13: Na verdade, nós falamos brasileiro, né?
14: É isso.
13: Nós falamos brasileiro no Brasil, né?
9: É muito específico, né?
12: Não, porque cada região tem até o seu visto de linguagem.
9: Mas é que os países que falam português, tipo Portugal, Cabo Verde, eles se entendem muito mais do que a gente entende.
11: Angola!
14: Sim. Angola. Mas sabe que Cabo Verde, Rafa, a gente conversou com bastante torcedores de Cabo Verde, eles têm um sotaque mais do
13: que uma cortada, Adam.
12: Not so good. The cut, the sound.
9: Teu português
12: cut
9: não tá the muito sound.
13: E tem uma coisa também com o empobrecimento da cultura no Brasil, né? A gente vê a cultura é empobrecendo no Brasil. As pessoas falam cada vez mais errado e é cada vez mais aceito.
11: Porque se a gente pegar a própria linguagem...
13: Falta de plural.
11: A linguagem da internet, ela não é uma linguagem totalmente correta.
13: Não é, claro que
11: não. A gente fala com abreviações, a gente fala com...
13: Com emojis.
9: A cara no rádio, antigamente, tu tinha que ter um português eloquente, exaltado.
11: Um vozeirão,
9: né? Não, mas mais do que o vozeirão, era inadmissível tu usar gíria no rádio.
13: Isso.
9: Cara, há 10, 15 anos...
13: Mas a Atlântida mudou muito isso. Verdade. Né? É verdade, cara.
9: Claro,
13: é verdade.
9: Claro,
13: a comunicação jovem de rádios como a Atlântida mudaram, trabalharam para mudar isso. Né? A comunicação trabalhou para mudar isso.
9: Ainda tá ruim. Antes.
13: Adams tá cortando também. Vamos fazer um rápido show de intervalo. Vamos corrigir o som do Adams. Stop! E a gente já volta com o Pretinho Básico.
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15: 5 minutos para as 14h, estamos de volta com o Pretinho Básico. Obrigado pela sua audiência, você que nos escuta ao vivo de segunda a sexta, 1h06 da tarde, e depois nos pega em áudio e vídeo em todas as plataformas de streaming. A cobertura da Atlântida na Copa. Boa tarde, galera do Pretinho. Boa Só tarde. Queria mandar este e-mail para dizer que a cobertura da Copa, realizada pela Atlântida, está sensacional. Cara, vocês são feras no que fazem. A Rádio Jovem Pan, não sabia que ia citar a concorrência aqui, desculpa. A Rádio Jovem Pan, para ser mais específico, o programa Pânico, está perdendo de longe para vocês. Mas assim, de muito longe. Parabéns pelo trabalho, Lele Adams. Aqui é o Luiz de Itapira, interior de São Paulo, terra do Capitão Bellini. O querido Luiz de Itapira. Eu não vejo mais semelhança entre o Pânico e o Pretinho.
16: Tá diferente,
15: né?
16: Diferente.
15: São programas diferentes hoje, né, cara?
17: O Pânico, ele sempre se caracterizou, primeiro, por um programa de entrevistas. Coisas que o Pretinho nem o Cafezinho... O Cafezinho até era, a gente fez um documentário.
15: Tinha entrevista
17: no Cafezinho. Mas, a gente não para o programa aqui pra receber um convidado todo dia.
16: Ao contrário, é muito legal quando o convidado chega e faz o Pretinho.
15: Isso.
16: Ele é um de nós.
17: E eles estão em São Paulo, que, porra,
15: e muitos convidados
17: é muito mais fácil.
15: Também, claro. Muitos convidados, que vem muita gente que vem a Porto Alegre fazer show, enfim, pede pra vir no Pretinho. Aí não tem como negar, né, cara?
16: É.
15: A gente não tem também essa
16: não
15: disponibilidade.
16: É como se a gente procurasse.
15: Exato.
16: Entrevistas.
15: Até porque Porto Alegre, né, nós estamos longe demais das capitais, né, cara?
17: Então, o Pânico virou um programa político.
15: Também.
17: Até é o motivo, inclusive, do Bola ter saído do Pânico.
15: Sim.
17: E tal. Ele falou, cara, só ia deputado, senador, parou de ir, tipo, a Gretchen.
16: Uma pegada bem TV também, né?
17: Não, virou TV depois do Jovem Pan, TV.
15: Mas, claro, todo respeito ao Pânico, todo respeito ao trabalho do Emílio Surita lá já.
16: Nos citam lá direto.
15: Quase 40 anos à frente do Pânico. E é isso aí, mas obrigado pelo elogio ao que nós estamos fazendo, este trabalho magnífico realizado pela equipe do Grupo RBS,
10: que está livre da chinelagem
15: na Copa do Mundo em 2026. Agora a gente abre a votação para o craque do episódio. Pode sair votando, mister!
18: Solo before antes del voto, eu necessito convidar toda a audiência de Pretinho Básico e de Rede Atlântida para entrar em perfil de arroba o bola nas costas, onde temos conteúdo perfeito mostrando o melhor lugar de futebol de New York. Entrem depois de Pretinho, por favor.
15: Obrigado.
18: Mi voto é para você, Alejandro.
15: Obrigado,
18: um grande

0: vota.
1: Vou votar.
0: Só vota.
1: Hoje difícil, né?
2: Difícil, né? Hoje foi bom demais, né?
1: Bom demais, pô.
0: Daqui a pouco eu lavo as de Brasília.
2: Amarelinho pra ti. Tá, amarelinho pra ti pela enredada. Já tinha? Puta, tá expulso, então não vai votar. Ah, que pena.
3: Valeu, porra. Vai, pior que ele deu. Ele não sabia que tu tinha.
2: Pena.
4: Você ficou.
2: Vai, obrigado, Rafinha.
4: Pegue o seu banquinho.
1: Por isso que eu tenho que ser.
2: Abraço, obrigado, querido. Vai lá.
4: E o alemão te expulsou. Você ficou cocô. Pega o seu banquinho e saia do pretinho.
2: E saiu puto.
0: Mano, mas também ele pediu, né?
2: Então vota tu então, Léo.
0: Cara, eu voto em ti, gostei aí do programa. E só fazer um convite pra galera, amanhã eu tô no Boteco Comedy, opa! Em Novo Hamburgo, 9 horas da noite. 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
2: Bom, no palco, eu iria lá junto ver vocês, cara, mas eu vou estar em Floripa com o Porã no Atlântida Celebration.
0: Estaremos lá. Boa, eu queria muito ir, mas não vai ruim pra mim ter esse show aí, mas...
2: Na próxima, então. Obrigado pelo teu voto, tá? Vini Moura, Vini Júnior.
3: Ah, vou estar em ti que vai lançar essa carona até Floripa.
2: Obrigado.
3: Mim.
2: Tu quer ir comigo de carona?
0: Claro. Vai rápido, Vettel.
3: Cara, eu tô com pressa.
2: Vou sair amanhã 2 da tarde.
3: Para chegar... Chegamos que horas?
2: 4:30.
3: Bah, coisa linda.
0: Sem trânsito, 3 meses. Parar pra almoçar, nós vai.
2: Obrigado pelo teu voto, Vini Moura. Pô, Rafael junto. Gomes.
3: Cara, eu ia votar no Vini, mas eu acabei de lembrar que ele deu uma enredada por nada e seguiu a vida dele.
0: Então, qual enredada
3: que ele deu? Não, eu não tô confundindo. Ele começou a ler o e-mail pra falar da trilha do Pretinho. Eu ia votar no Rafinha, tá, porque ele te sacaneou uma hora dizendo, pai, não tem uma trilha pra aumentar o Fetter. No e-mail do professor de inglês. Aí o Rafinha foi expulso. Aí eu ia votar no Vini, e o Vini começou a ler o e-mail da trilha, aí do nada ele pegou e falou, ah, vou te dar um presente, não sei o que, não sei o que, não sei o que, e seguiu o baile.
2: Tipo, não falou do presente, não falou nada. Mais nada, me deixou pendurado. Então
3: eu vou votar
2: pendurado
3: em ti, Alexandre.
2: Obrigado!
3: Unânime! Eu não enredei.
2: Unânime, votação unânime em mim, muito obrigado. Eu também, eu ia votar no Rafinha.
0: Eu ia votar nele, porque ele conseguiu pela primeira vez ler um e-mail muito bem, cara.
2: Exatamente,
0: não, de homenagem pra aniversariante, ele meteu pra pique, Kellen, beijo, Kellen. Português correto, ele não se atrapalhou em nada, cara.
2: Sério. Ô, meu, tu é um idiota, meu. Tu é um idiota.
0: Tá, isso é isso, mas uma coisa não tem nada a ver com a outra.
2: O quê?
0: Não, ele ser um idiota e se expulso, tem nada a ver com a outra.
2: Não, ele foi expulso porque ele é um idiota.
0: Ah, também?
2: Sim. É só fazer, velho. Vai votar em quem? Vou votar em fulano. Pronto, é simples.
0: Porque tá, a verdade...
3: Ele também enredou pra
2: mas
3: nada.
2: Mas é que ele tem uma necessidade, cara. O Rafinha, ele é leonino, né? Ele é leonino, não é leonino? Não,
3: ele é virginiano.
2: Ah, ele é virginiano.
3: Ele é anão.
0: Eu sou leonino.
2: Ele tem uma necessidade de chamar o holofote pra ele.
0: Sendo que já tem um intervalo para tu pensar
2: no exato. Ah, estou pensando. Eu não sei o quê.
3: É verdade.
2: Chato virginiano, então. Virginiano, chato.
0: O Virgínio ali é complicadinho.
2: Eu, então, vou votar no Rafael Gomes, que fez uma produção espetacular do programa.
3: Ele esqueceu a lista lá.
2: É verdade,
0: não,
2: esqueceu.
0: Eu não esqueci a lista. A lista não
2: é
0: existe.
2: Verdade, a lista não existe.
0: Mas inventa,
2: não tem como inventar.
0: Para, tu enredou na hora de ler o teu e-mail.
2: Não tem como inventar.
3: Gomes, ninguém lembra que eu enredei.
2: Não tem como inventar.
3: Ninguém lembrou.
0: O Petra lembrou que tu enredou.
3: Prometeu um presente pro cara.
2: Qual era o presente que tu vai me dar?
3: Tu vai usar o ano inteiro.
2: É? O que que é?
3: Um calendário.
0: Era boa!
2: O Pretinho volta logo mais às 6 da tarde. Venha se divertir conosco. Um abraço, boa tarde de sexta. Bom final de semana e tchau.
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3: O inverno em Santa Catarina transforma o estado em um destino cheio de experiências. Nas serras, as temperaturas baixas convidam para aproveitar o clima, os cafés, os vinhos e a gastronomia típica. Já no litoral, os dias ensolarados e as praias mais tranquilas são perfeitos para caminhar, praticar esportes ou simplesmente relaxar. Também é uma ótima época para conhecer cidades históricas, curtir festas típicas, fazer trilhas, visitar vinícolas, apreciar os mirantes e explorar paisagens naturais com um charme diferente. Seja para quem busca frio intenso ou dias agradáveis perto do mar, o inverno catarinense oferece opções para todos os estilos de viagem. Santa Catarina mostra que a estação mais fria do ano também pode ser uma das mais acolhedoras, convidando moradores e visitantes a descobrirem novos destinos e viverem momentos especiais. 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
8: ouvindo a melhor vibe do FM. Chegamos na sexta-feira pré-celebration, dia 3 de julho, agora 12:08. E eu, arroba marina.soares, estou chegando diretamente de Floripa. Porém, nunca, jamais, sozinha, as minas da Atlântida estão aqui em Floripa. Que delícia! E hoje eu quero fazer uma pergunta simples para a nossa audiência, mas que, assim, ela não é simples também, ela... Enfim, em que momento vale a pena uma escolha assim de... Eu quero ficar solteiro. É depois de um término? É quando tu quer focar na carreira? Quando não superou alguém? Ou simplesmente quando tá feliz sozinho? Ô, Dritelo, o que tu acha, amiga? Boa tarde!
11: Boa tarde, Marininha! Boa tarde, Santa Catarina! Gente, que delícia! Tá diretamente de Floripa hoje, todas as minas juntas e misturadas. Então, se eu fosse você, já corria pro YouTube. E essa pergunta que você me fez, Marina, é ótima. A gente vai falar muito durante o programa. Porque, às vezes, a pessoa tá tão desesperada pra namorar que ela esquece de perguntar se o namoro faria bem pra ela naquele momento, ou até mesmo se aquele namoro que a pessoa já está, já não serve mais, e a solteirice seria a melhor opção, não é mesmo, Edna Ferretti? Boa tarde pra você, amiga!
12: Boa tarde, Minas! Boa tarde, Santa Catarina! Cara, que loucura! Que bom estar com vocês, e ó, hoje pra participar é como todos os dias, tá? Manda pra gente aí no 489-9188-1009, tudo centralizado no mesmo WhatsApp pra gente conseguir conversar diretamente de Floripa. E responde, tá? Conta pra gente, você escolheu ficar solteiro ou a solteirice escolheu você? Como é que tá essa situação? E bora de PDM ao vivaço.
8: E pra você que tá no YouTube Atlântida, você talvez veja, a Edna chegou neste momento em Florianópolis, ela chegou
12: Florianópolis.
8: É isso, gente. Vamos com causas naturais aqui no rádio, no YouTube Atlântida, SC, bate-papo como sempre, bora! Música.

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0: Tá na Atlântida e todo mundo tá ouvindo. Essa é a melhor vibe do FM. Estamos de volta com o programa das Minas. Amanhã tem Atlântida Celebration. E por isso as Minas da Atlântida estão todas aqui. Em Floripa, Dri, Edna, todas por aqui. E assim, a gente tem uma solteira, duas compromissadas, mas...
3: Eu quase abri a boca pra falar que eu sou literalmente a única solteira das Minas, hoje mas eu dia... vou ficar quieta por enquanto.
0: O que eu vou dizer é que ela é realmente é a única,
3: é
0: né,
3: a
0: amiga?
3: Única, eu sou a única, cara.
0: Tipo, da rede, assim, né?
3: É, amiga. Tipo, ninguém mais tá solteira
0: ninguém
3: aqui,
0: ninguém mais
3: entendeu?
0: Tá solteira, assim. Ninguém, nem as estagiárias,
4: temos
0: entendeu?
4: Novidades, clã.
0: Exatamente. Até a última estagiária que tava solteira.
3: Ela ficou vermelha aqui do lado.
0: É, gente, acontece, entendeu? Todo mundo namorando.
3: Sobrei, sobrei.
0: Mas a Dri escolheu a solteirice. E foi uma escolha, né, amiga? Porque foi uma escolha tua, desde o início.
3: Cara, nossa, vamos lá, né? Não tem problema. No início foi algo que partiu de mim, mas eu não queria.
0: Uhum.
3: Eu queria muito continuar o meu relacionamento. Eu amava muito a pessoa que eu estava. Uhum. Eu queria que desse certo de todas as formas. Só que aí tem um ponto. Eu sou uma pessoa muito calma e amável. Só que quando chego no meu limite, gente, eu viro, assim, uma outra pessoa que eu, assim, ó... Cara, nunca quero me ver no meu limite.
0: E aí que foi uma decisão racional, né? Não emocional.
3: Exato, exato. Porque, assim, tentei muito. Só que aí, o que acontece? Aí também tem um ponto, e respondendo já o que a Edna falou, eu já vou me colocar aqui de exemplo e tá tudo bem. Porque o que acontece? Quando você tá dentro de um relacionamento, você nunca começa um relacionamento querendo terminar.
0: Claro.
3: É aquele relacionamento. Você nunca pensa no fim daquele relacionamento. E no namoro, principalmente, você precisa de vários ajustes pra entender o gosto da pessoa, saber o que a pessoa gosta, o que a pessoa não gosta. Então terão conversas para que ambas as partes fiquem confortáveis naquele relacionamento. E, só que quando você não começa mais a ser prioridade dentro de um relacionamento, você vai se anulando no relacionamento. E aí começa a virar um problema. Porque
0: e aí
3: você
0: nesse
3: começa
0: momento,
3: a conversar,
0: solteirice.
3: Mas demora ainda, porque não é fácil terminar.
0: Claro.
3: Não é fácil. Então você vai conversando. Uma, duas, três, quatro, cinco, seis, sete, oito, vai conversando. Só que aí chega um momento em que a pessoa sabe, tipo assim, ela se afasta e sabe que você sempre vai voltar.
0: Uhum.
3: Só que chega um momento que explode.
4: É o famoso explode. Chega o momento que chega.
0: Não,
3: chega
0: é.
3: Chega o momento que chega. E aí, tipo assim, eu no início foi muito dolorido. Não escolhi ficar solteira naquele momento porque eu queria, entendeu?
4: Te botaram ali naquela situação.
3: Exatamente. Sofri muito, tá bom? Meu coraçãozinho foi babado. Mas hoje eu escolho estar solteira. Hoje eu escolho.
0: Eu não acho que tu não escolheu. Porque tu pode não ter escolhido com o coração, mas com a mente tu escolheu. Porque foi uma escolha de, tipo, vou me respeitar. E é muito difícil, claro, quando a pessoa tá num relacionamento, terminar. Eu acho que sempre terminar é difícil.
3: Sim.
0: Seja o namoro mais merda da vida, vai ser difícil,
4: vai.
0: Sim.
4: E com o passar dos anos, acho que piora ainda.
0: Eu acho também.
4: Piora muito, porque quando você é mais jovem, tá, não tenho nada a perder. Tu não tem muita noção mesmo da vida. Só que quando tu realmente ficou minimamente adulto, tu entende o peso daquela decisão e o investimento que ela tem. E eu acho que o terminar um relacionamento tá muito ligado à sensação de fracasso. Porque por muito tempo, a gente aprendeu que o relacionamento é uma parte fundamental da vida. Hoje a gente tem outras coisas, só que fica uma memória ali de tudo que tu ouviu até aqui.
0: Exato.
4: Caramba, se eu ficar sozinha, o que vai acontecer? E na verdade, gente, a gente não tá mais num mundo onde a sobrevivência é o ponto principal. A felicidade hoje é o ponto principal, porque através da satisfação que a gente sobrevive na vida, a gente fica aqui. Se você for pensar ancestralmente, né, pô, tu precisava daquela comunidade, tu precisava do teu parceiro para te proteger, te cuidar, te nutrir, e hoje não é mais necessariamente isso. Obviamente que tem algumas questões, assim, às vezes a pessoa depende muito do parceiro e tal, e eu acho muito incrível quem faz projetos realmente para as mulheres, por exemplo, né? Cara, vamos começar a aprender uma coisa nova, manual, tentar sair disso devagarinho, sabe? Criar caminhos, eu acho.
3: Corrida?
4: Que...
0: Corrida?
4: É, exatamente. Criar caminhos pra que você consiga ter força nessa decisão, assim. Porque tem muita gente que prefere trair, ser descoberto, exato, para aí sim terminar o relacionamento,
3: exatamente,
4: acredita?
3: Exatamente, sim. E a gente tem vários relatos aqui, inclusive, que chegam todos os dias. Uhum. E, inclusive de mulheres que, tipo, que não têm coragem de terminar o relacionamento, porque é um luto que você passa, claro, pós-término, gente. E, cara, vocês lembram? Foi, tipo assim, foi em dezembro. Foi época de Natal, de Ano Novo.
0: Não, horrível.
3: Foi horrível.
0: Pior,
3: entendeu?
0: Época pra
3: foi
0: isso.
3: Foi pesadíssimo.
0: Vocês acham que tem época certa pra terminar? Ou, tipo, ah, vai que vai, né, gente?
4: Ah, eu acho que a questão ali que o povo fala, né, do carnaval, né? É porque daí no carnaval, eu acredito que as pessoas estão mais dispostas a sair, assim, uhum, durante a semana. Não vai ter nenhum amigo falando, pô, não vou. Uhum. É terça-feira, sabe?
0: Pô, mas então... eu não sei, eu acho que terminar pra... Eu não entendo quem termina para o carnaval. Porque, beleza, pode até ser legal o carnaval, mas eu acho que o pós deve ser péssimo.
4: Tipo, com certeza.
0: Quarta, sim, de cinzas,
3: horrível,
0: quinta-feira. E aí?
3: Não.
0: E aí,
3: não,
0: bicha? O que que sobrou de,
4: cara,
0: você,
4: não,
0: sabe?
4: Eu não consigo entender quem... Tipo assim, ó, eu já ouvi relatos de várias pessoas que eu conheço, amigas minhas, que vão terminar o relacionamento e aí elas falam, eu só vou esperar tal data. Porque daí tem o aniversário, tem a formatura
0: não
4: e tal.
0: Entendi.
4: Eu não conseguiria, amor. Eu sou boca de sacola, eu ia falar assim, viu, quero terminar agora. Tipo, cara, ok, eu sei que vai doer, só que eu não conseguiria, eu ia ficar sofrendo, sabe? Tipo, ai, a nossa última formatura, o nosso último momento, o nosso jantar, sei lá. Eu acho que...
3: É isso, porque eu poderia ter esperado passar o Natal e o Ano Novo, porque são datas extremamente importantes. Só que aí, tipo assim, vai no ponto, cara, você quer continuar sofrendo? Estando naquela posição...
0: Ai, gente, eu
3: não
0: sei.
3: De não ser prioridade.
0: Eu sou a favor de esperar uma datinha.
3: Tu é?
0: Não, pô, pensa. Sei lá. Ano retrasado eu tava lá na loucura de apresentar a TCC. Cara, se o Gustavo me termina comigo no dia do TCC...
3: Me termina comigo?
0: Olha, mas eu sou capaz de cometer um assassinato. Não, gente, pelo amor de Deus, não é momento. Eu acho que tem sim momento, sabe?
4: Tipo assim, ó, no dia de apresentar o TCC, eu acho que é o único dia que não.
0: É. Tu acha que é o único? Aniversário termina.
4: Aniversário termina.
0: É aniversário da pessoa, amiga.
4: Mas assim, aniversário... Por exemplo, sei lá, tu descobriu uma traição.
0: Não, mas daí é outro rolê.
4: Vocês viram aquela menina que descobriu a traição depois que o namorado dela morreu?
3: Não.
0: Quê?
4: Uhum, uma fofoca grandíssima do TikTok.
0: Não tô sabendo, bicha. Conta.
4: Sim, ela contou. E, bom, basicamente, o namorado acabou falecendo e ela precisava mexer nas coisas pra resolver questões financeiras. Aí ela descobriu, ela disse, o defunto estava me traindo.
0: Meu Deus.
4: Safado. Aí começaram os questionamentos. Será que é motivo de continuar com ódio? Ou assim, releva, já tá em outro plano, vai entrar em evolução.
0: Eu acho que é uma coisa que ajuda no luto, diminui o luto e diminui também o ódio pela traição. Então é só vitórias ela
3: diminui
0: ter.
3: Diminui o tem ódio que pela fazer traição. Mesmo.
0: Eu acho, amiga, porque...
3: Eu acho que não.
0: Claro,
4: amiga,
0: sim,
4: você ficaria braba com uma
0: pessoa. Morreu.
4: Tá, mas tá, não tá aqui
0: morreu
4: mais.
3: Ah, ia ficar um pouquinho.
0: Não, um pouquinho, mas menos do que se fosse um ser humano que tá aí vivendo, aproveitando,
3: cara,
0: a vida.
3: Cara, com muito respeito que eu vou falar agora, tá?
4: Odeio mas... espíritos traidores.
3: Não, eu ia falar, ainda bem que não tá mais aqui também.
4: Ai.
0: Não.
3: Entendeu?
0: Com certeza.
3: Um senso de justiça aí,
0: não,
3: sabe?
0: Existe bondade nisso. Todo mundo ia pensar, que bom que morreu, desgraçado.
3: Caramba!
0: Claro, gente, imagina. É verdade, tu descobre, tu tá lá casada com um homem, e aí tu descobre que ele te trai há 4 anos com a secretária.
3: Nossa, não
0: mas
3: dá.
0: Que bom que morreu, mas que vá pro inferno. Não tem.
3: É porque daí também tem um ponto. Porque se ela descobrisse a traição antes, ela teria que passar o luto da pessoa viva. Agora ela realmente passa o luto da pessoa que já foi de arrasta.
4: Entendi, entendi.
0: Não, olha aqui. Boa tarde, Minas. Minha amiga descobriu a traição do marido no dia do enterro dele, porque a amante levou o filho de 1 ano dele.
4: Oh my God!
0: Não descobriu só a traição, descobriu que tinha um filho.
4: Como é que essas pessoas conseguem fazer isso? Me explica.
0: Cara, eu não
4: ter
0: sei.
4: Ter duas famílias.
3: A falta de caráter é um negócio a ser estudado.
4: Amiga, mas não só pela falta de caráter. Qual que é a logística? Qual que é o
0: tempo?
4: Que tempo que você tem?
3: Cara, os homens, mas eles conseguem, eles têm um negócio assim que eles conseguem.
0: Pô, cara, mas
3: sabe?
0: Eu não consigo. Eu não cara. Consigo conciliar fazer marmita com vir trabalhar. Como é que eles conseguem criar um filho, gente? Ai, não sei. É uma loucura.
4: Esquisito
0: que pra mim não faz
4: mim.
0: Sentido. Aí, pois é, tem gente que escolhe a solteirice, tem gente que escolhe mais de um relacionamento. Vai entender.
4: É.
0: Vai entender. A gente aqui lutando pra ter um. E aí o pessoal tá com 5.
4: Gente, e tem um lance também que quando a gente fala em escolher a solteirice. É, depois que a gente passa por certos infernos, não é qualquer diabo que nos assusta.
0: É,
4: né?
0: Claro. Exatamente.
4: Então, o que que rola? É, quando eu vejo, sei lá, alguma adolescente começando a se apaixonar, eu já penso, ih, vai se ferrar tanto, cara, vai trauma, não começa. Ou quando, tipo, vejo uma pessoa com um perfil parecido de comportamento de coisas que eu acabei já vivendo, eu meio que fico assim, cara, dá vontade de avisar, mas também na tua vez ninguém avisou, e se tu avisar a pessoa não acredita, né?
0: É que, cara, eu tava falando isso pra Dri hoje, mas é que assim, não é nem que se a gente avisa, ela não ouve. É porque tem coisa que a gente precisa passar. Não adianta.
4: E às vezes a pessoa não ouve também.
0: É tipo, ai, o adolescente ali... Adri. Tipo, o adolescente ali trabalhando. É, trabalhando não. Namorando com uma pessoa nada a ver. Pô, cara, vai ter que passar por isso.
4: E dá uma canseira, né?
0: Dá.
4: Vocês não acham? Dá uma canseira.
0: Eu olho
4: e fico, ai, que cansada que eu tô.
0: Ai, tipo, tu sabe que vai passar,
5: né,
0: bicha? Você
5: cansou de falar comigo, amiga?
4: Não.
5: Não, eu tô cansada de me
4: avisar. Não, nunca. E amigas estão aqui pra isso.
5: Não, é isso, mas é que eu nem...
4: Mas a canseira é tipo, você vê o adolescente que vai passar por tudo aquilo e você pensa,
5: não,
4: tadinho,
5: exato,
4: da Silva.
5: Mas assim, enquanto você estava falando, amiga, o chapéu nem tinha... Entendeu? Nem tava com o chapéu que você tava me falando. Porque eu tava pensando em outro ponto já. Eu tenho uma amiga minha, maravilhosa, formada.
0: Queen. Tá,
5: assim, ó, só voando na carreira dela, entendeu? Advogada poderosíssima. E ela tá com um cara que, tipo assim, que não ajuda, sabe? E aí ela tava comentando isso. E aí a gente fica pensando, tipo, a gente fala... A gente comenta que poderia melhorar, que ela merece mais, que ela é um mulherão. Só que é o que você falou, Marina. Às vezes é só passando.
0: É só passando.
5: E é no tempo da pessoa, porque terminar não é fácil.
0: Mas assim, quanto tempo de relacionamento?
5: Ah, não vamos expor, eu já expus
0: 5 anos, assim, mais ou menos?
5: Não, menos.
0: Não, tá, menos. Eu acho que existe um limite da gente aguentar a amiga nessa, assim. Porque depois a gente tem que chegar e falar, amiga, o que que tu tá pensando? O que você tá pensando com esse relacionamento? O cara te trata assim, ele faz isso, ele faz aquilo. Olha, eu acho que tu devia terminar. Essa é a minha opinião. Se tu não quiser, ok. Mas se tu quiser terminar, eu estarei aqui do teu lado pra te ajudar, bababá. Eu acho que às vezes a gente precisa de uma amiga assim pra meter uma real, sabe?
5: É, sim. Só que mesmo metendo essa real, vai dar amiga terminar. E terminar não é fácil, esse que é o ponto. Ela que precisa entender o limite dela. Ela que precisa passar,
4: ela
5: sei lá,
4: por... Ela faz
5: o
4: caminho dela.
0: Ai, que bosta, né?
5: Cara, é uma droga isso,
0: ai,
5: gente.
0: Só que,
5: tipo, tu pode falar o que você quiser, só que vai ser no tempo da pessoa. Ela que vai ter que estar no limite dela pra colocar o ponto
4: Mas,
5: final.
4: Mas assim, ó, eu quero trazer um outro point of view. Muitas vezes, o que a gente vê no relacionamento da pessoa por fora, assim, é uma coisa. O que a tua amiga vem falar, às vezes, é muito naquele pitcara, quero reclamar com alguém.
0: É verdade.
4: Só que, às vezes, fecham-se as portas e é um paraíso particular.
0: Mas eu acho
4: aí,
0: isso estranho também.
4: Eu
0: também
4: acho estranho. É estranho, gente. É estranho pra caramba. Só que daí a pessoa às vezes fica. Porque, beleza, tive. É, faz uma balança. Tive 10 situações ruins e 10 boas.
0: Sim.
4: Aí o que que se faz nessa hora? Eu acho que é muito também desse lance que vocês estão falando. Limite. Cara, tô cansada. Eu percebi sempre na minha vida que quando eu já não sinto esperança, pra mim o amor acabou. Quando eu já não penso que você vai melhorar, quando eu já não espero nada de você, quando eu já não espero nada. Eu tô completamente neutra e isso serve em todas as áreas da minha vida. Quando eu tô neutra sobre as coisas, quando eu não tenho uma opinião...
0: Já não tem mais paixão.
4: Não tem. E aí, pra mim, esse é o ponto fundamental de virada, sabe?
0: Sim.
4: Porque muitas vezes a gente fica preso nessa de, caramba, nossa, vai melhorar. Só que chega uma hora que você olha pro outro e pensa assim, caramba, é só isso.
0: É, exatamente. É só isso. Que não vai ser mais. Cara, isso que tu tava falando de, ah, às vezes fecha a porta e é um paraíso na Terra, me fez pensar assim, refletir. Tem muitos homens que são assim, né? O relacionamento ali, a gente olha, sei lá, tem 100 casais. 80 o cara é meio babaquinha com a mulher em público. Eu acho que isso vem muito de uma questão de mostrar masculinidade, assim, pra todo mundo. De eu tenho que ser o brabão, eu não posso mostrar que... No fundo, eu xoxó o neném dela, tá ligado?
4: Uhum.
0: Tipo, e aí chega em casa e ele se liberta, ele é tipo o fofinho, bababá. Eu vejo muito casal que é assim, que fora é um babacão. E aí a amiga fala, não amiga, mas ele é um querido comigo. Ele me trata com todo o amor do mundo. Ele me traz todos os presentes. Ele beija o meu pé, entendeu? E aí?
4: A gente precisa, às vezes, educar algumas coisas, sabe? E eu acho que o exemplo, ele fala muito alto. Eu percebo muito, por exemplo, no ciclo de amigos que a gente tem, algumas mudanças que aconteceram desde que a gente convive com determinadas pessoas, ou convivi, enfim. de, cara, tu vê o outro nunca falando mal do parceiro. Então tu começa a replicar isso também, uhum, sabe? Bons exemplos. Porque toda vez, gente, lá no grupinho de amigos é assim. Toda vez que houve algum evento de alguém falar assim na frente das pessoas, todo mundo fica assim, ó.
0: Em choque.
4: Em choque. Então a pessoa se constrange, porque não é, não deve ser normal isso.
0: Uhum, uhum. Faz todo sentido, realmente. A gente tá ao redor de pessoas que são gente fina também, dá uma ajudada, né? E você da audiência, quando você acha que a gente tem que escolher estar solteiro? Eu escolho a solteirice, termino isso aqui ou não vou começar um relacionamento? Conta pra gente. 489-9188-1009. Vamos de Rain On Me, Sam Fender e Olivia Dean. A gente já volta no YouTube Atlântida SC, o bate-papo continua.

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1: Yes! Tá na Atlântida e todo mundo tá ouvindo a melhor vibe do FM de volta com o Programa das Minas hoje, perguntando pra nossa querida audiência. Quando que você acha certo escolher a solteirice? Manda pra gente, 489-9188-1009. E no YouTube Atlântida SC, a gente tava falando das vantagens de ser solteiro. As partes boas, né? E tem um comentário aqui no YouTube Atlântida SC que diz: a melhor parte de ser solteiro é a liberdade de ir a qualquer lugar sem julgamento. Cara, eu acho isso problemático, porque eu acho que o relacionamento também devia ser assim.
3: Amiga, mas depende. Às vezes a pessoa quer ir pra um lugar que ela teria um julgamento.
1: O ticheiro?
3: Uma coisa assim.
1: Mas daí aí a pessoa não entende que ela não quer um relacionamento monogâmico.
3: Aceita, que dói menos.
1: Aí esse é o problema, entendeu? Esse negócio de ir pra qualquer lugar sem julgamento. Se tu quer ir pra um lugar que vai contra as regras do teu próprio relacionamento... Cara, quem dita as regras do teu relacionamento é um combinado entre tu... E o teu cônjuge, teu companheiro?
3: Deveria ser assim, mas eu acho que normalmente sempre tem uma pessoa mais dominante do que a outra nas decisões.
1: É, né? É verdade.
3: Uhum. E normalmente essa pessoa é uma pessoa que gosta de estar ali dentro de um lugar de poder. Porque tem a máxima, né? O sonho do oprimido é ser o opressor.
1: Aham.
3: Uhum. Então, pode ser que aconteça essas coisas por conta disso. Tipo, beleza, eu te dou uma mínima autonomia. Mas, ao mesmo tempo, eu tenho a máxima autonomia. Uhum. Então, tipo, a gente vai pra praia. Eu falo que a gente vai pra praia. Mas tu quer ir de manhã ou de tarde? Eu não te dou uma opção.
1: Sim.
3: Aí o outro, pode ser de manhã. Então, eu escolhi pra praia de manhã. Não, você escolheu o horário. Quem definiu aquilo é o outro.
1: Eu queria tanto que, às vezes, o Gustavo fizesse isso comigo. Eu odeio escolher, gente. Eu odeio escolher. Eu falo assim, por favor, decide pra mim. E ele, mas o que que tu quer? Eu não sei, decide pra mim.
3: Parece quando a gente escolhe, perde a graça também, né?
1: Não, totalmente. A audiência tá falando por aqui.
4: Boa tarde, Minas.
1: Oiê.
4: Parabéns pelo programa mais uma vez, Paulo Ricardo de Criciúma. Olha, estar solteiro, ser solteiro é ótimo. Ter um relacionamento também é. Só que chega uma hora que cansa, né? Quando você tá num relacionamento, você muitas vezes você acaba abrindo mão de fazer coisas que você gosta, que às vezes é fazer nada, para agradar o outro. Então, eu tô solteiro há 7 anos, não me arrependo de estar solteiro. E sou feliz assim. Vai do gosto de cada um, né? Parabéns pelo programa.
1: Obrigada pela participação,
5: sabe,
1: querido.
5: Um outro ponto que eu acho que a gente precisa destacar aqui, que tem uma frase famosíssima que fala a ânsia de possuir e o tédio de ter.
1: Uhum.
5: Né? Eu acho que tem que cuidar.
1: Não, com certeza, porque eu acho que, independente de a gente estar solteiro ou namorando, em algum momento pode passar e se? Como é que seria o meu mundo estando solteira? Ou como seria o meu mundo estando namorando? E aí, nada a ver, cara, nada a ver, sabe? Tipo, tem que pensar no teu agora, tu quer? E se? Mas tu quer?
3: E lembra
1: às vezes
3: também,
1: nada a ver.
3: Honestamente, que muitas vezes tu acaba... realmente, pela questão da convivência, perdendo um encanto que tu tinha naquele momento. Porque eu acho que ninguém começa a namorar com uma pessoa que minimamente você não admire, você não acha bonita ou bonito,
1: exato,
3: sei lá. E aí, no dia a dia, a pessoa esquece isso. Só que quando ela perde isso, ela pensa assim, caramba, não deveria ter terminado, não deveria ter deixado pra trás. Nossa, que pessoa incrível, fantástica. Ai, que saco. E eu também tenho outra dúvida. Porque tem um monte de gente, eu quero teorias. Vocês aqui da audiência tiverem participações e as minas também. Por que que algumas pessoas, quando terminam um relacionamento, conseguem ir pra um glow up imenso que tentaram por anos ali naquela relação ou nem tentaram? Tipo, a maioria das pessoas que termina fica mais bonita, de certa maneira, assim, sabe?
5: Porque o relacionamento fazia mal pra ela, talvez?
1: Eu sinto que, assim, quando a gente tá no relacionamento, seja ele bom ou ruim, a gente acaba se doando muito pro outro e de menos pra gente. Então, assim, mesmo que seja um relacionamento muito saudável e tal, tu se doa pro outro. Então é menos tempo pra ti. Quando tu tá solteiro, é tu contigo mesmo. E eu sinto que o solteiro, ele tem um pouquinho mais a necessidade de agradar o outro, de tipo, eu quero ser bem quisto, bem visto. Sabe, quando a gente tá solteiro, porque a gente tá no mercado, né? A gente tá ali explorando possibilidades. Então, a gente quer estar na nossa melhor versão e tal. Quando a gente tá namorando, a gente já tem uma pessoa que ama a gente pelo que a gente é. que tá ali, que é parceira, que tá tudo certo, mas também pode ser realmente porque faz mal, como é o caso da nossa ouvinte aqui. Oi, não divulga meu nome. Há um mês eu consegui terminar meu noivado, um relacionamento de quase 3 anos. Percebi porque muitas vezes eu tava ruim, depressão quase pegando, pedi ajuda. É difícil pra um aquariano, é um menino. Eu sempre ouvia, hoje eu não posso. Se for pra passar os momentos difíceis sozinho, eu fico solteiro. Faz todo sentido, gente. Se não for pra somar, pra que aquele relacionamento, né? Não faz sentido nenhum. Mais um aqui. Oi, Marina. Já passei por vários términos, mas o que mais me doeu foi terminar com um cara que era super responsável, era apaixonado por mim. Seria o parceiro ideal, mas eu não o amava. Achei injusto continuar com ele e só ele me amando. Porém, a gente estava fazendo curso de dança e não queria deixar ele sem parceiro e sem formatura. Então eu segurei mais um mês para terminar. Me senti um lixo, mas foi necessário para ambos. Por incrível que pareça, tem muita mulher nessa situação de estar em relacionamento com um cara que ela não ama, mas que ele é gente fina. Porque tem medo de estar sozinha ou tem medo de entrar no relacionamento com um cara pior. Tem muita mulher nessa.
3: Tem várias.
1: Mas muitas, assim. Já vi próximas, assim, falando, cara, mas é melhor do que estar sozinha. Ah, ele me ajuda em casa. Ah, ele vai ser um bom pai.
3: Ah, eu acho que é muito reflexo de você não se conhecer, né, Dri?
5: Mas sabe o que eu vejo nisso tudo também? Em teorias, em rede social e tudo mais, e que eu ouço. Que é o quê? Fique com um cara que te ame mais do que você o ama. Porque a sociedade, nós estamos tão acostumadas a saber que o cara não vale nada, que o cara vai trair, que o cara vai deixar, que o cara é isso, que o cara é aquilo, que é, se ele te amar mais, ele vai te respeitar e vai te dar um mínimo.
1: Uhum.
5: Tu entendeu?
1: Sim.
5: Que é um mínimo que a gente espera de qualquer cara que seja com a gente num relacionamento.
1: Eu também acho, amiga. Também acho. Realmente, eu acho que a gente deu uma boa aula aqui pras nossas ouvintes, principalmente as mulheres, eu diria, sobre relacionamento que não tá dando muito bom, que talvez tu sozinha tenha um sucesso maior,
3: claro,
1: amiga.
3: E no dia que vocês pararem e descobrirem que a vida, ela tá aí pra gente viver, pra gente ser feliz, pra apreciar, pra ter momentos difíceis também, mas a vida tá aqui pra gente viver, e a gente não pode desperdiçar isso. E o viver que eu tô falando não é, ai gente, vou viver loucuras o tempo todo, não. Às vezes aquele tédio com alguém que você realmente tem paixão, tem aquela atração, o tédio, a pobreza, entre muitas aspas, é a coisa mais rica que você vai possuir.
5: Exatamente.
3: Da mesma forma, cara, não se limita. Se você realmente se vê melhor sozinha, vai viver, sabe? Que problema tem? É muito gostoso sair com as amigas, é muito gostoso estar na nossa companhia. Então, tanto numa situação quanto na outra, o ponto central é a felicidade, tá bom? Escolham a felicidade, pelo amor de Deus.
1: Agora julgar, claro.
3: Vamos!
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1: Vamos para o último Fala que eu te julgo da semana. Começamos quente. Gatas, sinto inveja e raiva do meu casal de amigos. E eu odeio ser assim. Bom, meus amigos têm grandes habilidades, são privilegiados. Diferente de mim, e ele botou entre aspas, burro e pobre. Mas não vem ao caso. Dois deles começaram a namorar e eu não consigo sentir um pingo de felicidade nisso. Pô, parece que eles são o amor da vida um do outro. Eu sinto bastante inveja do grupo de amigos em si, mas depois disso eu passei a sentir o dobro. Tento me sentir feliz por eles, mas eu não consigo. Além deles, eu invejo todos os meus amigos, sem exceção, por serem gênios e privilegiados. Sinto uma raiva enorme de mim mesmo quando eu vejo que eles vão longe com a inteligência deles e eu tô parado. Eu tô tentando melhorar pra não deixar isso estragar a amizade e não me desgastar mais, mas tá difícil. Me deem dicas de como lidar com isso. Driteló.
5: Amiga, só deixa eu entender aqui, porque foi bem na hora que eu vi a escala do Celebration e me desconcertou um pouco, porque eu fiquei muito feliz.
1: Tá.
5: O cara ficou, tipo, tem inveja dos dois amigos que começaram a namorar.
1: Ele tem inveja do grupo de amigos e principalmente do casal que agora tá namorando e ele se
5: considera
1: um ferrado.
5: Eu acho que ele precisa ir pra terapia, se entender, se respeitar, descobrir os hobbies dele, ter amor próprio, que tá faltando amor próprio, e aí ele vai parar de ter essa inveja, entendeu? Porque se a felicidade dos teus amigos está te incomodando, meu amor, sinto lhe informar, você está sendo o problema do rolê.
1: Era isso.
3: Ah, eu acredito que ele tem um grande ouro aí na mão dele, na convivência. Se ele tem pessoas que despertam esse sentimento, apesar de ser tão ruim, ele tem boas pessoas. Uhum. Então, pessoas que ele admira. Então, eu acho que um bom caminho é transformar esse sentimento olhando para quem você é. Como você veria se você não fosse você? E valorizar muito os teus passos e entender que essas pessoas estão ali não num objetivo, elas não estão correndo pra prosperar, pra evoluir em todos os aspectos, pra te atingir. É por elas. Uhum. Então começa a fazer o mesmo, olha mais pras coisas que tu faz e veja os teus amigos como referências positivas que te encaminham pra um lugar aonde você quer chegar. E principalmente essa sensação toda que ele tá tendo é uma grande falta de autoestima. Uhum. Então a gente precisa primeiro trabalhar essa autoestima, de você ver quem você é e depois entender que essas pessoas são facilitadoras no teu caminho, não pessoas que estão ali pra te complicar.
1: É, o nosso ouvinte mandou aqui, o ouvinte que participa de todos os Fala Que Eu Te Julgo, ele falou que pessoa amargurada, Jesus amado. Cara, eu não acho que é uma pessoa amargurada, mas é uma pessoa que claramente tem problemas aí consigo mesma, assim, de lidar consigo.
5: Falta de amor próprio.
1: Falta de amor próprio, de autoestima, talvez tenha tido pais aí que trataram ele muito mal, que xingavam ou que cagavam pra ele, sabe? Então eu acho que realmente ele tá precisando de uma forcinha, sabe? Amigo, como a Edna falou, valoriza quem tá do teu lado, vai dar tudo certo e não repita isso de, ai, eu sou burro, eu sou pobre. Para com esta palhaçada, tá bom?
5: Começa a se olhar com amor, cara.
1: É, começa a se olhar com amor, que com certeza, ah, eles são gênios, com certeza tu tem talentos e coisas boas aí pra tua vida também. Agora, vamos pro Vale Play, que eu tenho certeza que as minas só tem uma dica.
5: Aham!
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1: Qual é a dica?
5: Eu acho que é a mesma de todas,
1: claro, né,
5: né,
1: gente?
5: Pelo amor de Deus.
1: Vai, fala.
5: Pode dar ali.
3: É o seguinte, gente. Esse final de semana, as minas não querem ninguém com a bundinha em casa,
1: não,
3: no sofá. Proibido. Você vai pegar a sua calça shopping, vai sair, vai pro Celebration. Vale o Play muito.
1: Pelo amor de Deus.
3: Gente, Marina Sena, das Aranha, Vitor Clay.
5: Vamos encerrar com Mandinga?
1: Aham, eu já botei aqui. Porque, cara, gente, a única opção de Vale o Play, vocês não vão dar play em merda nenhuma.
5: Exatamente.
1: Esquece. A única coisa que vocês vão ver de TV é domingo ligar na NSC TV pra ver o Jogo do Brasil.
5: 5 da tarde.
1: Mas de resto, vocês vão estar o dia todo no Celebration.
5: É nosso combinado.
1: Abre 4 da tarde na Arena Opus. Você chega lá e fica até o fim do Gusanoto. O segurança vai ter que te arrastar de tanto que tu vai curtir. Seja na Arena, seja no Open Bar. Bora. Últimos ingressos em uhu.com. Tem 10% de desconto, hein?
5: Ainda?
1: Atlântida 10. Tem open de tanta coisa deliciosa, gente. E só pra dizer, depois da meia-noite eu tô de férias. Então eu aproveitarei.
2: Meia-noite.
1: Ah, eu vou aproveitar muito, gente. Bora pro Atlântida Celebration. Ingressos em uhu.com. As minas estarão lá e a gente te espera, pelo amor de Deus. Obrigada, Edna.
5: A gente vai curtir muito junto com a audiência. Então,
1: claro.
5: Assim, vão. Só isso que a gente fala. Vão, porque a gente quer você lá.
1: Eu quero dançar com todo mundo.
3: Beijo, ai, Edna. Demais. Valeu, gente. E amanhã, bora viver demais Celebration. Siga online, @EdnaFerretti. E hoje, diretamente aqui de Floripa, a gente curte o Vibe Atlântida, né?
1: Que delícia. Beijo, Dri.
5: Beijo, gata. Estou lá na @DriTeloy. Olha só, daqui a pouquinho, vários conteúdos no Insta das Minas e das Atlântidas também. Então, bora com tudo, porque já sextou e é clima de Celebration. E é só isso que importa. Beijo.
1: Que delícia. Eu sou @Marina.Soares. Encerro com Anira e Marina Sena.
5: Ai, que delícia!
1: Mandinga. Ai, que tudo! Tchau, até amanhã. Vai.

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0: certeza histórica do Atlântida Celebration. Estamos fora de casa, estamos ao vivo aqui da Arena Opus, na Grande Florianópolis, em São José, pra gente, é claro, a partir de agora, ajustar os detalhes, né, afinar os instrumentos aqui pra gente poder fazer uma bela transmissão. 12 graus é a temperatura, fazia tempo, né, que eu não aparecia por aqui, né, mas hoje é uma data especial e amanhã com certeza eu vou aparecer bastante por aqui também. Ricardinho Gripe, você que por um bom tempo, né, por muitas tardes agora, vem assumindo aí a programação do Vibe Atlântida, seja bem-vindo, estamos chegando aqui direto da Arena Opus, aonde amanhã vai acontecer uma grande festa e a gente vai poder celebrar a história da rádio das nossas vidas, né?
1: TTzinho, tudo bem? TTzinho, ele tem aparições estratégicas.
0: Pois é, cara.
1: Aparece em momentos especiais.
0: Gostaria de aparecer mais. Sim,
1: muito correria, né, TT? Principalmente agora, nos últimos meses, que a gente chega, tava se aproximando do Atlântida Celebration e chegou, galera. Chegou o grande dia. Boa tarde pra você ligado na Atlântida. Tamo aqui ao vivo da Arena Opus, do nosso estúdio, que ficou incrível. Aqui no terraço da Arena Opus, esse lugar que é simplesmente sensacional.
0: Tá
1: e
0: demais.
1: É palco da segunda edição do Atlântida Celebration, que vem com um line-up espetacular, né, TT?
0: É, eu cheguei cedinho aqui hoje, era por volta de 9 horas da manhã aqui, gravei pra TV, falei das informações.
1: Eu vi você na TV, na
0: Já tive reunião com a Andresa, que é a nossa grande parceira aqui, que coordena toda a operação da Arena. Muita gente trabalhando. Ricardinho, pra te ter uma ideia, a operação e a transmissão aqui, é, pra que tudo aconteça da melhor forma, a montagem começou a partir de segunda-feira. Então, a galera tá trabalhando aí desde o início da semana pra gente poder executar e fazer esse grande evento. E hoje, com certeza, né, na programação do Vibe de hoje, a gente vai falar um pouquinho mais, vai se estender um pouquinho mais, porque agora sim é reta final, a gente vai liberar os últimos ingressos, últimos presentes pra turma. Então, quem estiver nos ouvindo nesse momento, a gente vai liberar o nosso WhatsApp, que é tradicional, pode ser?
1: Claro, 489-9188-1009, esse é o WhatsApp da Atlântida, pra você participar da nossa programação e, é claro, que a gente vai sortear ingresso pra você que ainda não tem. E pra você que ainda não tem, já quer garantir, ainda dá tempo, vai lá, tem ingressos disponíveis no uhu.com.
0: Já comprou teu ingresso?
1: Fora, né? Claro.
0: Tava com, ó, além dos ingressos, pode comprar o transfer.
1: Uhum, né? Que é o nosso apelidado Celebration Express.
0: Tudo tem, né? Nome,
1: tudo tem nome, identidade visual.
0: Tudo tem um porquê.
1: Tudo é lindo.
0: Né? Daqui a pouquinho a André vai estar junto com a gente aqui também falando na programação. Enfim, estamos testando a nossa nave aqui, ajustando todos os detalhes, tá legal, pra gente poder fazer esse voo mais tranquilo na sequência. Pra você que tá ligado na Atlântida, então sejam todos bem-vindos ao nosso Vibe Atlântida e assim a gente vai até às 5 horas da tarde, colocando o que há de melhor aqui na programação e, claro, falando muito de Atlântida Celebration.

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0: Amanhã é a nossa grande festa, então restam poucos minutos aí pra você, poucas horas, na verdade, né? Pra você garantir e comprar o seu ingresso, mas dá tempo ainda. Uhu.com, esse é o caminho. Agora sim, com o time completo, Ricardinho Gripe e Celo Menezes, todo mundo chegando aqui no estúdio da Atlântida, ao vivo da grande Florianópolis, nessa casa maravilhosa chamada Arena Opus, nossa grande parceira. Que coisa boa, né? Todo ano a gente está começando a ter esse encontro, e esse encontro vai se tornando um encontro já, né, tradicional aqui da família Atlântida. Tudo bem, Ricardinho? Tudo bem, Celo? Como é que tá o trânsito, meus amigos?
1: Ótimo, ótimo.
0: Como é que tá o trânsito?
1: Quero dizer, Tete, primeiro de tudo, que eu já tô em casa, me sinto em casa, Arena Opus, que sempre nos recebe. Para você que nos ouve agora, né, o Tete sabe disso, Ricardinho também, né? A gente se sente em casa porque o Celebration é a cereja do bolo do ano.
0: Com certeza.
1: Porque a Arena Opus nos recebe mês a mês, semana a semana, grandes eventos ao longo do ano.
0: Até quando a gente não tem que vir aqui, de vez em quando a gente aciona, né?
1: Ao longo do ano a gente tá aqui
0: ajuda.
1: Com promoções da Atlântida. Então, cara, estamos em casa, estamos em loco e estamos no palco do Atlântida Celebration.
0: Que maravilha, que maravilha. Bom, primeiro quero te elogiar, ficou bem de azul, viu, Celo Menezes?
1: Esse aqui é o azul uruguaio.
0: Ah, todo mundo tem uma desculpa,
2: Uruguai,
0: né?
2: Uruguai já foi.
0: É o azul uruguaio, daí pode, daí pode. Ricardinho, galera nos ouvindo aqui, muita gente naquela expectativa, pensando o que fazer amanhã. A nossa dica é, a gente vem falando há um bom tempo, amanhã é o Celebration, amanhã, vem pra cá, né, meu?
2: A frase é clichê, mas a gente gosta de falar. Amanhã
0: todos os caminhos
2: nos trazem para
0: Arena Opus.
2: Galera, e eu tenho o cronograma aqui pra você que ainda não tá ligado. A casa abre às 4 horas da tarde, às 4, as portas da Arena Opus já estarão abertas esperando por você. Às 5 é o primeiro show das Aranha, estreia que sobe ao palco para dar o start no Atlântida Celebration. Às 19 horas, sobe ao palco a banda mineira Lagoon. 20 para as 9, Vitor Clay. 10 e 20 da noite tem Jota Quest e meia-noite é a vez da Marina Sena. E depois a 1h40 pra fechar com muita música boa na pista da Arena Opus.
0: Pra na galera verdade dançar. Não é pra fechar, é pra começar a confusão da madrugada.
1: Começa outro dia.
0: Aí começa o outro
2: muito
0: dia
2: bem pra colocado,
0: abrir os trabalhos do domingão. Vamos dizer assim, não é pra fechar, né?
2: Ah, muito
0: é
2: bem colocado.
0: É pra recomeçar.
2: Gostei disso.
1: Ah, já diria Jota Quest, quero te ver recomeçar.
0: Inclusive, vi um recorde seu hoje na rede social aí.
1: Qual deles, cara?
0: Fazendo uma pergunta muito legal pro Jota Quest, pro Rogério Paulzinho.
1: Do papo que a gente fez ali.
0: Isso, ficou legal demais. Inclusive.
1: É que é fácil, extremamente fácil trocar ideia com ele.
0: É fácil, extremamente fácil trocar uma ideia com eles. Bom, ó, vamos pro show do intervalo. Na sequência, estamos de volta com o nosso Vibe Atlântida, ao vivo aqui da Arena Opus, já entrando no clima do nosso Atlântida Celebration. Com certeza, a maior edição de todas. Daqui a pouquinho a gente fala mais sobre números, enfim, sobre a casa.
2: Sobre informações.
0: É rapidinho. Vamos pro intervalo e já estamos de volta com muito mais aqui na Atlântida, na Rádio das Nossas Vidas. Fica aí que é rapidinho.
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9: Vamos nessa, tamo de volta, segue no som aqui do Vibe, na melhor vibe do FM. Estamos ao vivo aqui da Arena Opus, naquele clima de esquenta Atlântida Celebration, nesta sexta-feira, dia 3 de julho, como diria Ricardinho Gripe, dia das grandes armações. E tamo fazendo uma armação aqui que é gigante,
10: é limitada. Internacional, né? Não é nacional, é internacional.
9: E aí, quem que a gente tá recebendo agora aí, Ricardinho?
11: Nossa querida Andresa, da Arena Opus, nossa parceira, nossa amiga, que faz parte dessa de todo esse contexto aqui, que é gigantesco e faz acontecer, né, Andresa?
12: É,
11: tudo bem?
12: Aí, menino,
11: bem-vinda
12: tudo bem,
11: mais uma
12: tudo
11: vez.
12: Tudo bem, que alegria. Eu queria que esse evento durasse 6 meses.
9: Ah, nós também, nós também. Ainda mais com essa estrutura toda pronta aqui. Música boa, show bom, né? É, ambiente climatizado, quentinho, com telas, internet liberada.
12: Boa,
9: né? Toda essa bebida que tem.
12: Pode chover, pode ficar frio,
9: nada.
12: Tá tudo certo.
9: Por nós tá fechado, né, Celo?
10: Fechadaço. Fechado, agora.
12: Onde é que eu assino? Onde é que eu assino?
9: Vamos morar aqui agora.
10: Pô, tá, o sofá tá ali pra gente dormir ali, já. Precisar ter sofá,
9: sofá
10: ali.
9: Tem bastante também, né?
12: Estúdio fixo na Arena Opus, transmissão ao vivo de todos os shows.
9: E aí, André?
10: O legal lindo. É isso, né, Tete? A gente falava que se sente em casa com a Andresa, com a gente aqui, totalmente em casa. Andresa, por estarmos em casa, repassa pra nossa audiência que nos ouve agora, que vai se sentir dessa mesma forma quando chegar aqui na Arena Opus, essa belíssima estrutura. Pode chover, pode fazer sol, vai ter frio, pode frio, é refrigerado, vai estar bonito. O que, que a galera que vem pra cá pode esperar dessa mega estrutura aqui da Arena Opus?
12: Eu acho que o conforto é sempre a nossa principal preocupação, né, com o nosso público, assim, né, então acho que desde essa novidade que a gente lançou esse ano, né, dos transfers da ilha, né, isso. Que às vezes as pessoas, pô, quer vir de carro, fica meio assim, então a gente já começou pensando na vinda das pessoas com conforto, com transfer de todos os principais pontos da ilha.
10: O Celebration Express, né?
12: Exatamente,
10: o
12: Celebration Express.
9: Expressinho.
12: E aí vem, né?
9: Expressinho
12: aí,
9: da alegria.
10: Assim da tarde.
12: Comprou o open bar, né? Fica meio difícil, claro, de voltar depois.
9: Tá certíssimo. Não, e é isso, né? Com responsabilidade.
12: Exatamente. Né? E aqui na Arena é, assim, um clima de festival que a gente quer proporcionar, né? Então, que as pessoas possam circular pela Arena como normalmente não circulam nos outros eventos. Acho que é um diferencial. as lojinhas, né? Verdade, vai ter tatuagem esse ano que não teve o ano passado.
9: Celo vai fazer um coração.
12: Celo parece que vai fazer.
10: Sabe o que eu ia dizer? Eu vou fazer aquela frase, aquela assim, ó.
9: Fazer um coração.
10: Se beber, não tatue. Se beber, não faça tatuagem. Corta a cena pro
9: Celo. Geralmente é isso que acontece.
10: Né? É muito,
9: não, vamos lá, vamos lá. Todo mundo vai junto.
10: Eu te amo. Já vai lá e bota o nome.
9: Que vem ninguém, fala com ninguém mais.
12: Que loucura. Corta a cena pro Celo acordando no domingo. O que é isso no meu braço?
10: É o hangover, não, que ele se beber no caso.
9: O Celo é o recordista da rádio em acordar em hotéis, né? Cada domingo ele acorda
10: com
9: café da manhã diferente.
12: No Caplatz, ele foi consciente. Acompanhei.
10: Foi muito bem ali no Caplatz. Aliás, o Caplatz, que é o hotel oficial, pra galera do Celebration, tem o nosso cupom de desconto que vale. Já tá valendo desde ontem.
9: Todo domingo é 2, 3 e 4. Café da manhã de hotel, né? Eu falei, cara, eu vou te dar uma dica. Pega a tua excelentíssima. Final de semana que vem, tu vai num cachorrão.
10: É ali que nós vamos saber, né?
9: Vai no cachorrão,
10: né?
12: Exatamente.
9: Dorme em casa e mostra a vida real.
11: É o teste de fogo.
10: Mas eu vou falar que eu já fiz, o TT sabe. Eu já levei, o primeiro lugar que eu levei, eu só vou falar assim, foi ali no Estreitos. Foi ali no Estreito, levei naquele no xizão da tia lá.
9: X bem bom, fala pra ela, beijo pra ela.
10: Tá, um beijo pra ela, levei lá. Comeu na mesinha lá e gostou, então tá aprovada.
9: Ah, não, se passou no teste do X ali.
10: Aí depois levei pro Costão, depois pro Caplatz, aí tá beleza.
9: Isso,
12: foi subindo.
9: Pra quem tá nos ouvindo...
12: o primeiro ano dela no evento, né?
10: Exatamente.
12: Vai ser um divisor de águas, eu acho.
9: Pra quem tá nos ouvindo...
12: todo mundo que vem pra cá é um divisor de águas nesse evento.
9: Com certeza, com certeza. Muita gente vem pela primeira vez, porque a gente é a segunda edição do nosso Atlântico da Celebration, né? E com relação a galera comentou muito bem a primeira edição, foi muito legal, foi muito bacana, foi no final de semana, no Dia dos Pais, e muita gente celebrou com os pais, aqui teve toda uma, né, uma história a se contar. E essa edição, ela vai ser já mais do que o dobro, né, do que foi a primeira. Ou seja, a sementinha foi plantada, né, André?
12: Como é que é aquela
9: primeiro faz, depois melhora. É isso, tá melhorando a cada edição, que legal,
12: é
9: né?
12: É a experiência, né? Eu acho que quando me perguntam, quando tu vai num evento, o que que tu olha? Fica preocupada com as coisas de produção e tal? Eu falo, eu sempre olho assim, eu passei perrengue. Não passei perrengue. Então, o evento tá...
9: Foi aprovado.
12: Aquela coisa de chegar com tranquilidade, a fila tá funcionando, o banheiro tá limpo. Eu ir pro bar e não pegar uma fila pra comprar bebida, a bebida tá gelada. Eu acho que é isso. Isso é o que torna a experiência... Né? Os detalhes, né? Que faz com que a experiência seja única, assim, seja, né? Completo.
11: Palavra-chave, experiência.
9: É. E falando em experiência, amanhã a gente vai ter várias gerações em cima do palco, né?
11: Vai.
9: Pra que essa experiência, ela se misture.
10: Essa é a essência do festival.
11: E contemple todas as gerações, né? E, cara, além da música, que vai ser muito boa, isso é fato, né? Consumado. A experiência de estar aqui também é um evento completamente diferente. A começar pela estrutura da decoração, toda a montagem do palco. A gente tá vendo o palco aqui, tá lindíssimo, né? E aí você vai andar pelo evento, vai ter feirinha, vai ter onde você carregar o seu celular. Inclusive lá no arroba Atlântida Celebration, tem um mapinha lá do que você pode fazer. Tem ativações, tem lugares de descanso, tem onde você retocar a make. Tem um monte de coisa legal. E tem também um post falando o que você pode e o que você não pode trazer para o evento. Então tem tudo lá no arroba Atlântida Celebration. Tem várias coisas, informações legais para você poder conferir. Não é isso?
9: É isso.
11: Vocês são foda, tá rolando
9: aqui. Vamos lembrar aqui, ó. Vamos lembrar, a montagem começou...
12: Segunda-feira,
9: né? Segunda-feira. A galera trabalha hoje full-time aqui, tempo todo.
12: Hoje fica pronto. Pra gente, da produção, da operação, do evento, o evento é hoje, né? Testando hoje, já vai passar todo o conteúdo dos painéis.
9: Manhã cedo começa a passagem de som.
12: Manhã cedo os artistas já estão aqui fazendo passagem de som. O palco tá lindo, né?
11: Tá lindo demais, cara.
9: Ó, vou tocar uma música aqui, vou dar um tempo aqui pra gente dar uma respirada na programação do nosso Vibe Atlântida. Daqui um pouquinho a gente volta ao vivo da Arena Opus, aonde a gente já tá fazendo o nosso esquenta do Atlântida Celebration com música boa aqui na Rádio das Nossas Vidas. Pra gente começar esse bloquinho, nessa onda aqui, gosto muito desse artista, chamado Rael.
11: Rael da Rima.
9: Cabulosa Reggae. 12 graus, lembrando que amanhã vai estar tudo...

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Sequência musical fechou a nossa primeira hora completa na programação aqui do Vibe Atlântida. Um minutinho faltando para as quatro. 12 graus é a temperatura. Para você que está ligando o seu rádio agora, eu, arroba TT Trevisol, muito bem acompanhado, já apresentando aqui o nosso Vibe direto da Arena Opus, aonde amanhã estaremos nesse exato momento

0: a nossa loucura. Grande celebração, né, TT? E a gente tá aqui, pena que não tem uma live pra nos acompanhar, porque você tá apresentando e cantando aqui junto,
1: não, né, cara? Que é o clima, né? As folhas são do vento. Todas as sombras.
0: Ah, não, é boca.
1: Todas as sombras são do sol. Sou todas seu. 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
0: Sabe que até hoje, até eu e a Eveline fizemos um karaokê hoje na CBN.
1: Não acredito
0: juro,
1: nisso.
0: Juro, ela puxou. Ó, você tem certeza?
1: Tem certeza?
0: Pra cantar as atrações que vão estar aqui com a gente amanhã, como você muito bem falou, né? A programação da rádio pra toda Santa Catarina abre antes, duas da tarde.
1: Duas da tarde.
0: A galera vai estar nos ouvindo. Quem vai estar na dúvida, eu tenho certeza que quem não comprou vai querer vir. 4 da tarde, abre os portões e das, abre tudo às 5 horas, primeiro show aqui na TT.
1: Trê, tá junto com a gente aqui, praticamente 90% dos ingressos e a lotação da casa já, nesse momento, tem que abre ligar aqui, o microfone. É, agora, bom agora, que ela é agora, produtora não, dos eventos,
2: é,
1: né?
2: É. Não sou técnica.
1: Isso, tem que dar um desconto, não é?
0: Não, mas tá, ela manda
2: certo. Coisa, eu preciso tá tudo certo. De ajuda. Tá porque enquanto certo. Tu tá cantando, TT, tu não imagina quantas pessoas
1: estão chamando. Não, eu imagino.
0: Mas esse é o famoso tem crédito.
1: Pra quem tá nos ouvindo nesse momento e não conhece um pouquinho da vida da produtora, da produção, né? Essa vida de produção, ela não é uma vida fácil, né?
2: Um pouco. Cadê o glamour da produção?
0: É aquele famoso esquema do iceberg que só vê a pontinha, né? Ninguém deu trabalho embaixo ali.
1: É isso, né? Que nem a gente tava falando hoje, tu quer esse crachá? Então tu vem aqui resolver uns BOzinhos com esse crachá.
2: Eu quero uma credencial pra mim, tudo bem.
0: Então tá,
2: mas leva meu telefone e resolve
0: vem
2: todo
0: o outro lado do balcão também,
1: leva
0: né?
1: O telefone e resolve os BO do telefone. É. Ó, amanhã, esse horário a gente vai estar abrindo os portões, né? Amanhã começa então a nossa grande festa oficialmente a partir das 4.
2: Das 4 da tarde, 5 horas das aranhas já no palco. E já contou a novidade, TT, da Marina Sena, que
1: não,
2: o show dela
1: ainda
2: é...
1: não contei a novidade aqui, mas agora tu falou do Daza. Ontem eu tava dando uma navegada nas redes sociais, porque agora eu navego pelas redes sociais na e horários feca. Alternativos e aleatórios.
0: 3 da manhã, você tá ali.
1: Ah, ontem, 13h38 da madrugada, eu tava dando uma olhadinha na rede social, porque eu não pude olhar das 7 da noite até aquele momento, né?
0: E só com a mão direita, né? Porque a esquerda tá aqui,
1: ó. A vida tá mais intensa, mais intensa, né? Mas eu vi Mr. P no estúdio do Daza ontem, ensaiando.
0: No Caixa d'Água?
2: Ah, meu Deus.
1: Então já rola um spoiler aqui.
2: Aí vem.
1: Um spoiler aqui, porque com certeza ele vai cantar amanhã com o Daza. Vai. E o meu medo é que ele vai cantar amanhã também com o Jota Quest.
0: Ah, ele vai. Eu acho que o Plauzinho vai.
1: Ele é bem amigo do Jota,
0: sim,
1: né?
0: Sim.
2: E o figurino, hein? Eu fico curiosa com o figurino.
1: Pois aqui. É. Tu sabe que... Pelo que ele fala, hoje ele não resolveu nada ainda. Ele não resolveu nada, é uma coisa que vem assim, sabe?
2: É
1: a
2: inspiração,
0: ele não calcula o look antes.
2: Não pressiona o artista, ele não
1: planeja
2: o
1: nada,
2: artista.
1: Ele não planeja aniversário, não planeja nada. As coisas acontecem na vida dele.
0: Sabe assim. Que dessas de look, eu tava lá no estúdio hoje de manhã, ele apareceu lá, as estrelas circulam pela rádio em horários alternativos também,
1: sim,
0: né?
1: Sim, também.
0: Isso. E aí ele tava lá gravando conteúdo lá pra galera do NSC Esporte, aliás, o Atlântico Esportes amanhã, a Terra Esportes amanhã, imperdível também.
1: Esportes
0: também
1: amanhã.
0: Em clima de celebration, o Calheiros antecipou.
1: Clima,
0: Expo,
1: clima
0: né?
1: De celebration.
0: E ele tava lá hoje fazendo conteúdo, sabe o que é, desde aí, TT?
1: Ah.
0: O Mr. P aprovando looks dos jogadores da Copa.
1: Não.
0: E aí ele pegou o look do Messi e falou: não, tenha santa paciência.
1: Ah,
0: e ele, tenha santa paciência. E ele dava nota ainda por cima. E aí ele fechou, dizendo: não, agora eu vou fechar aqui com o meu look. Aí o cara filmou ele, né? E falou assim: mas com esse look aqui você vai se defender bem. Ele disse: não, eu sou o atacante. Aí fechou o conteúdo.
1: Eu não vou me defender de nada, eu vou atacar.
0: Esse é Mr. P, cara.
2: Ele não vai entrar no palco do Das Aranhas assim, despercebido. Ele vai.
1: Não,
2: ele gosta do impacto.
1: Não,
2: né?
1: Vai destoar, com certeza.
2: Assim.
1: E eu vi que tava ensaiando ontem, então com certeza amanhã
0: uma coisa
1: ele
0: boa,
1: vai
0: uma
1: cantar. Coisa. Em algum momento a gente vai ouvir Mr. P, além de apresentar, cantando as suas belas canções, como Vida Alternativa. O que mais?
0: Não, vai vir um Legião.
1: A sua maneira.
0: A sua maneira. Vem o Legião Urbana também.
1: Legião Urbana.
0: Aí ele vai botar o Gaúcha. Qual das bandas gaúchas ele toca ali? Ele faz todas.
2: Cachorro
0: né?
2: Grande.
1: Mas aqui,
2: grande,
1: geralmente talvez. Aqui não. Ó, começou a passagem de som.
0: Sabe o que eu vou fazer daqui a pouquinho? Vou pegar o nosso equipamento móvel, o microfone móvel, vou dar uma circulada daqui a pouquinho.
1: Boa.
0: Pra ir ali no bastidor pra ver como é que tá por lá também.
1: Pode ser? Celinho, vamos só dar uma reforçada agora pra quem tá nos ouvindo. Ingressos, né? Aquele serviço pra galera. Isso. Últimos ingressos. Vai lá no site, ru.com. Garanta logo o seu ingresso. E pra galera que tá participando pelo 48991881009, daqui um pouquinho a gente libera alguns presentinhos pra galera. São poucos, os últimos, né?
0: Tem ingresso.
1: E pra quem tá participando da promoção do Mordomia... Também
0: vai
1: sair o resultado.

0: errado, já vai sair.
1: O que, que é o mordomia? O que, que é o mordomia pra quem tá nos ouvindo aí?
2: Mordomia nada mais é do que o próprio nome diz. A pessoa que faturar essa promoção, ele vai ser buscado em casa por um chofer com um carro que foi contratado pela organização do evento, com acompanhante, vai vir em segurança, vai chegar aqui ser recebido com um tapete vermelho pela galera da
0: vai
2: produção.
0: Vai ganhar um presente já,
2: ganha no caminho.
1: Na largada.
2: Na largada, ele já ganha um presentaço, vem fardado aqui pra entrar no Celebration, vai vir pra área VIP, vai vir no estúdio, vai trocar ideia, vai ser entrevistado, vai pro camarim da banda que ele escolheu, ou seja, é literalmente uma mordomia.
0: Vai ver o show do Lagoon, do ladinho do Lagoon,
2: e vai ver Lagoon no palco, exato. É uma mordomia. Essa rádio é uma mãe.
1: Maravilha, maravilha. Bom, 4 e 5, 12 graus é a temperatura. Vamos pro show do intervalo e na sequência estamos de volta com o Mais Vibe Atlântida. Fica aí.
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1: 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Mas o início foi bem mais modesto. A primeira edição, realizada em 1930, no Uruguai, contou com a participação de apenas 13 seleções. Na época, viajar entre os continentes era um desafio. Muitas equipes europeias precisavam enfrentar longas jornadas de navio e outras decidiram nem participar. Mesmo assim, o torneio marcou o início de uma tradição que se transformaria em um dos maiores eventos esportivos do mundo. Uma história que começou pequena e ganhou dimensões gigantescas ao longo das décadas. 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

0: 5, 12 graus. É, a temperatura tá friozinho, mas não dá nada. Pode fazer o frio que quiser. Estamos bem aqui na nossa querida Casa Arena Opus, aonde o clima já é de esquenta, né? O clima já é de Atlântida Celebration. Falta muito pouco, Sal Menezes, muito pouco pra tá gente chegando. Abrir literalmente os portões e começar a viver essa festa e esta experiência.
1: E por mais que a gente diga que estamos experientes, por falar em experiência, cara, cada experiência nova é aquela emoção de estar fazendo.
0: Friozinho na barriga.
1: Claro, cara, de estar fazendo um lance que a gente espera o ano inteiro, friozinho, cara, pra sair do estúdio, vir aqui, estar com a galera. A partir das 16h, Arena Opus lotada, vai estar legal demais você ter entrevistado.
0: Não, e o que a galera nem imagina é que o Atlântida Celebration de 2027 já está sendo pensado e trabalhado.
1: Sim,
0: né?
1: Sim,
0: então
1: sim.
0: Tem muita coisa para acontecer até que isso se apresente
1: se
0: no resultado
1: concretize.
0: Final. A Dani dos eventos está aí, madrugando, noites, tardes, madrugada, ajudando aí na produção, o Edu, tem toda uma equipe técnica, que hoje estava conversando com a Andresa aqui na casa, praticamente cerca de 400 a 500 pessoas envolvidas
1: isso.
0: Na produção, na montagem aqui, para que a gente possa ter o evento todo do jeito que a gente planeja e almeja. É um trabalho
1: árduo.
0: É um trabalho árduo, né, Dani? Seja bem-vinda, Dani, árduo, que é a nossa coordenadora dos eventos.
1: É árduo, mas quando começa a tomar forma, aí vê que vale a pena tudo isso, né, Dani? Bem-vinda.
2: Ô, galera, coisa boa, né? É emocionante. Eu digo que a gente aquece o coração, quem é produção sabe que uma produção dessas numa casa como a Opus, que nos recebe com uma estrutura aí que é uma das melhores do Brasil e internacional, né? Então é um cenário muito, muito legal pra gente fazer essa parceria. E o segundo ano está sendo mais incrível ainda. É, galera de peso, é uma produção de peso, estrutura, equipamento. Se for fazer uma pesagem do que está sendo colocado em palco para atender as bandas nacionais, gente, é peso.
0: É, a gente falava hoje de manhã aqui que praticamente 500 pessoas trabalham nessa produção e aí vem mais a produção das bandas ainda,
1: sim,
0: né? Galera de bar, de estacionamento.
1: É muita gente envolvida.
0: A segurança da casa, montagem, desmontagem.
2: Ô, Tetê, é muito importante tu trazer isso, cara, porque quando a gente fala de produção de grandes eventos, de grande porte, a gente tá falando de toda uma economia criativa que gera em torno nessas áreas. A gente não tá falando só disso. Se você contabilizar esses profissionais que são contratados diretamente dentro da cadeia produtiva, isso é vezes 5.
0: Sim.
2: Sem falar no impacto que...
0: Fornecedor,
2: né? As famílias que
0: quantos
2: são impactadas.
0: Já passaram por aqui hoje, né?
2: E a família impactada, por exemplo, se você falar desde uma confecção que vem pra cá, vamos falar da lojinha, né? A lojinha. Por quantas mãos passou aquele moletom que você vai comprar do Vitor Clay? Já fica a dica,
0: bem
2: galera, tá lindo.
0: Tem a lojinha do Celebration, e tá no ar a lojinha já.
1: Tá valendo.
2: Tá lindo, inclusive. Então, assim, é isso. Se a gente for pensar desde o pequeno até o grande fornecedor aqui de um painel de LED, a gente tem muita estrutura envolvida. E se for pensar em nível, a nível de cidade, de estado, quanto a gente gera na cadeia de economia e impacto, veja bem. Cadeia hoteleira, de alimentação, gastronômica,
0: transporte,
2: a galera que vem pra cá. Então, assim, é muito, muito interessante e é muito importante eventos dessa magnitude para movimentar a cadeia produtiva da área de eventos e cultura da nossa cidade.
0: É, não, movimenta muita gente. Inclusive, tava falando pra Adria antes aqui. Ela, eu quero sempre aqui. É fácil assim de fazer, né? Cara, é muito fácil, né?
1: É
0: tá
1: fácil.
0: Aqui o Cezinha, Gustavo Constante, o Sandro Pelliccioli,
1: o
0: Eduardo Macedo, isso. O Alisson, toda a equipe técnica de externa.
1: Engenharia
0: da rádio, do grupo NSC, a TV hoje de manhã tava aqui. Todo mundo envolvido, todos os veículos, né? O NSC Total,
1: vivo,
0: o digital.
1: Isso, 360 total,
0: não,
1: né, cara?
0: É tão fácil assim como parece,
1: pra
0: né?
1: Pra falar
0: não
1: bonito
0: é.
1: Que a Dani
0: não
1: falou, é. Né? Falando bonito no linguajar que a galera gosta, né? Todos os stakeholders envolvidos aqui.
2: Adoro.
1: Nesse negócio, né? Mas a Dani, só pra você que tá ouvindo no rádio agora, a Dani, que é a nossa coordenadora de eventos da NSC, que a gente pensa assim, ela coordena só o entretenimento, não, ela coordena tudo o que envolve as marcas e os veículos aqui da NSC. Então, Dani, parabéns pelo trabalho. A gente falava aqui com a Adri antes, né, Tetê? Que é só aquela pontinha do iceberg que a galera enxerga. Ah, montou o palco bonito, que LED legal, que tapete vermelho bonito, que estrutura legal. Esse é a pontinha do iceberg, né? Tudo que você falou, que tem por trás aí, um ano antes, que a gente já vai terminar agora domingo, madrugada de domingo, e já começa a pensar o Celebration 27, né,
0: Tete? Não, já tá sendo pensado, a galera não tem nem ideia. Não. Já tá rolando aquelas brigas de negociações, de artistas, quem tem que tá, quem não tá.
1: Enfim, então a dica que eu poderia dar junto com o Tete e com a Dani agora, pra você que tá nos ouvindo, quer colar tua marca aqui junto agora, não perde tempo e faz que nem a Siri Empreendimentos.
0: Inclusive,
1: que
0: é quem, olha, talvez. Inclusive, tá agora aqui a estrutura do palco desse ano tá maravilhosa.
1: E olha lá, a marca da Siri.
0: A Siri tá no meio lá, né?
1: A Siri, velho, vai dar de cara. Quem entrar aqui vai olhar
0: outro. Não, vai ficar. Vão chegar aqui amanhã e já vão renovar o 27. E
1: 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Tá lá na cara do gol, na boca do palco
2: ali. Que palco lindo.
1: Daqui a pouquinho nós vamos botar isso no @AtlantidaFloripa pra galera entender.
0: Não bota. A noiva não pode mostrar o vestido antes do casamento, se ela
1: merece. Mas é branco, cara. 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E que movimentação de Itaguaçu que foi semana passada ali,
0: loucura,
1: cara.
0: Loucura, né?
1: Pra receber o Lagoon. Semana passada não, segunda-feira não, agora.
0: Lagoon, voz e um violão.
1: Isso.
0: Então tu imagina amanhã, que é violão, guitarra,
1: com peso, né?
0: Trompete, saxofone, baixo, tudo junto.
1: Cara,
0: amanhã vai ser uma loucura, cara.
1: Que beleza, é isso mesmo. É voz, um violão e milhares de pessoas cantando junto.
0: Milhares de pessoas cantando junto. Celo, já que tu tá um cara gentil agora na parte da tarde, por gentileza, poderia reforçar os patrocinadores do Vibe nesse exato momento?
1: Mas é óbvio,
0: pra quem tá nos ouvindo.
1: 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São os parceiros do nosso querido Vibe aqui, Tete.
0: Maravilha, maravilha. Bom, vamos pro show do intervalo. Dani, beijo pra você, obrigado pela presença e obrigado pelo carinho de sempre, né? Você que tá sempre preocupada com os artistas, as celebridades e nós aqui, as subcelebridades também, né?
2: Será que são alguma coisinha pra nós? Não.
0: Nós somos as subcelebridades.
1: Deixa as estrelas. Deixa as estrelas brilharem.
2: Vocês são o meu ouro da nossa casa, gente.
0: Tá bom.
2: Gente, muito obrigada, que agradeço. É muito importante fazer parte desse time e deixar sempre o meu carinho com vocês, que a gente faz as coisas só dar certo, porque a gente tem um baita time dentro da NSC,
0: comercial,
2: dentro da Atlântida. Cara, é feito por muitas mãos.
0: Muitas mãos.
2: E eu deixo também um carinho muito especial, claro, pra nossa técnica, né? Que eu chamo a nossa graxa, é nós.
0: Me ajuda.
2: Porque a galera é muito boa.
0: Os bombeiros do áudio.
2: São muito bons.
0: Os bombeiros do áudio. Sempre apagando um incêndio.
1: Cara, mas essa galera da graxa aí, Dani.
2: É nós, cara.
1: Que loucura, é isso mesmo.
2: É a galera.
0: Ó, então, toda engrenagem. Falando em graxa, vou queimar agora aqui uma e na sequência voltamos com mais Vibe Atlântida aqui no direto da Arena Opus aqui em São José, tá bom? Fica aí que é rapidinho.
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16: Vamos nessa, tamo de volta, segue no som aqui da Atlântida, essa é a rádio das nossas vidas, a melhor vibe da FM, 12 graus aqui na Arena Opus, mas parece que nem tá fazendo tanto frio assim, né, Celso Menezes?
17: Não, cara.
18: Aqui dentro não, né?
16: Por que não faz frio aqui, Celso Menezes?
17: Porque aqui é climatizado, cara, ou seja, a galera vai chegar aqui, cara, de amanhã, não interessa o que tá fazendo na rua, aqui vai ter conforto.
16: Tempo bom, faça chuva ou faça sol, mas conforme a previsão do tempo, você que é um cara que apresenta a previsão do tempo todas as manhãs na Atlântida com o Douglas Márcio, o que você tem a nos dizer, Celso Menezes, com relação ao tempo amanhã?
17: Em relação ao tempo amanhã, tá aí, eu tô sendo bem específico aqui, tô olhando
16: realista,
17: São José,
16: realista,
17: que fica
16: realista
17: aqui na Grande Floripa, tá, ó, realista, pra hoje tempo nublado, já pra amanhã, no sábado, boa notícia, sol. Tá? Sol entre nuvens.
18: Sol de geladeira.
17: Bom? É, aquele famoso sol de geladeira.
16: Sol de geladeira.
17: Ele, né, ele ilumina, mas ele não esquenta.
16: Ele ilumina, mas não esquenta.
17: Exatamente, isso. Tá? Tem aqui uma mínima prevista de 7 graus, uma máxima de 17, mas aí é inverno, é o que tem, não tem muito inverno.
18: E outra, repetindo, aqui dentro... Vai estar 23, aí, 24.
16: Aí 25, tem aquele 40 graus.
18: 40, na 40 hora do bicho pegando mesmo, vai estar 40.
16: É 40 graus.
17: Copa do Mundo lá é 40 graus.
16: Nesse momento se junta a mesa aqui de transmissão da Atlântida, a Dre e a Brenda, né? A Brenda que é responsável pelo digital, pelo marketing também aqui da Arena Opus e tem boas informações e informações importantes para quem tá ouvindo o Vibe Atlântida nesse momento. Tem a lojinha, tem muitas coisas legais aí pra galera acompanhar, inclusive a cobertura digital, né, Bre?
19: Com certeza. Bom, hoje é sexta, é amanhã, né? Quem tinha que enrolar, acabou a enrolação.
16: Acabou a enrolação, meu. Vai lá e compra. Últimos ingressos.
19: 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Boa. 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Graças a Deus.
16: tá fluindo. Tá indo com Deus, graças a Deus.
19: É isso aí. 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
19: nosso link...
16: Já vem amanhã caracterizado.
19: Exato, já chega, já retira a sua...
16: A coleção tá linda, inclusive.
17: O boletão tá irado. Eu vou dizer, eu comprei o ano passado a corta-vento, a jaquetinha corta-vento, eu uso o ano inteiro, é muito boa.
16: Eu comprei duas camisetas e o copão térmico, aquele que me acompanha durante o verão todo na praia.
17: É isso aí.
19: E também a gente lançou um carrossel de tudo que você precisa saber para vir no festival, que é
17: muito importante.
19: Então lá, quem tem dúvida ainda de se pode trazer, posso levar um copo tal, posso vir de boné, a galera tem muita dúvida,
17: claro,
19: né?
17: Claro.
19: Então a gente fixou lá no nosso perfil, então @AtlantidaCelebration é o primeiro post fixado, lá você tem todas as informações, horário de abertura, o que pode levar, o que não pode levar, né? E também tem mais informações a respeito também do nosso transfer oficial, que eu acho que a gente tem que falar aqui que também estamos nas últimas unidades do nosso transfer.
16: Então,
19: quem quer ir e voltar sem preocupação, sem ter que pensar em vou pedir um Uber, vou pedir, né, como que vai sair daqui. Poxa, compra o nosso transfer lá, a gente ainda tá com um cupomzinho de 5% de desconto pra quem quiser adquirir ele hoje, né? 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
19: O Atlântida 10 pra compra dos ingressos, tá valendo.
16: Então você que tá ouvindo e não comprou ainda, usa o cupom Atlântida 10.
20: Vários.
16: Eu não devia nem estar falando mais isso, né?
20: Sim, ó. 3 vezes ainda valendo, sem
17: juros.
18: Demais.
20: Clube NSC, Clube Opus.
19: Isso, temos
20: só clubes, dar uma olhadinha que opções de
16: são várias as possibilidades.
17: A Brenda tá falando
20: fácil,
17: da lojinha.
20: Fácil, extremamente fácil.
17: Você e eu e todo mundo.
20: Cantar junto.
16: Nosso garoto propaganda de Celebration.
18: A gente cantar junto amanhã.
16: Esse ano é fácil, extremamente fácil.
17: É verdade, cara. Ô, Brenda, você falou da lojinha e tudo mais ali. Tá tudo centrado. Tem o link ali no @AtlantidaCelebration. É isso.
19: E no nosso Instagram. O nosso Instagram, quando tu clica no link, ele já vai abrir todos os links importantes.
17: Ah, que legal.
19: Então ali tem o link dos ingressos, o link do trânsito, transfer oficial, o link do estacionamento antecipado e o link da lojinha. Tá tudo lá.
17: Tá tudo ali, arroba
16: estacionamento antecipado é uma boa.
20: Mordomia, né? Uma mordomia 100%.
16: Falando em mordomia, saiu? Já saiu o vencedor?
19: Não postamos ainda, mas já
20: tá. A Brenda já sabe quem é, mas a Brenda já sabe quem é.
19: Já sorteamos.
16: Vamos buscar o ouvinte em casa, vamos levar pra casa tranquilinho, vai vir aqui no estúdio da Atlântida, vai poder escolher tirar foto com o artista e ainda vai ver o show da Lagoa em cima do palco.
17: Nem nós vamos ver o show dali, o cara vai ver.
18: Que coisa, essa rádio é uma mãe mesmo.
17: Essa rádio é uma mãe mesmo, né, cara? A gente fala aqui dessa galera da produção, né, Tetê Dressa aqui com 303 telefones, mais um
16: radinho. Não, o radinho rosa é o sobra-suma da produção, né?
17: É da chefa, né?
20: Meiga, né?
17: Da patroa.
16: Não, o radinho, se tiver alguém aqui na Lena Ops com um rádio, né, rosa,
18: é a dessa.
16: Respeita, porque ela pode te mandar pra fora. É essa banda.
17: E aí tá ali
20: todo mundo. O rosinha é só no rádio.
17: E a Brenda, eu tô sabendo ali, já tava informando grupos aqui dos ouvintes que foram contemplados, né, Tetê? Com a galera aí do aqui pra assistir camarim e tudo mais. Isso. Ou seja, é uma mãe esse evento aqui, né, cara?
19: Acho que é um baita diferencial, inclusive, né, do Festival da Atlântida, porque a gente fez muitos sorteios, né, pra possibilitar que os fãs entrem no camarim, conheçam os seus artistas preferidos, e não é todo festival que faz isso, não, tá?
17: Claro,
19: a
17: não.
19: Gente fez sorteio pra todos eles, né, no nosso Instagram, com o Clube Opus também. Então a gente tá aí já conversando com essa galera pra combinar. Tem muita gente que já tá chorando, já tá se descabelando, já. É muito massa também ver esse contato, né, do fã com o seu, né, com o seu artista, enfim, que ama. Então vai ser bem especial, já estamos agilizando isso aí.
18: Vai ser demais. Cara.
16: Galera, mandar um abraço pros nossos colegas da Rede Atlântida, que nesse momento tem vários na estrada vindo pra cá, né? Daqui um pouquinho tem uma reunião grande aí, né? Toda a turma, todos os comunicadores envolvidos na transmissão chegando pra gente fazer o nosso Atlântida Celebration ser ainda mais especial.
17: Não, porque além de ser um grande evento que vai estar todo mundo reunido amanhã aqui pra entregar essa bela experiência pra nossa audiência no ar e também aqui pra quem estiver na Arena Ops, hoje tem uma cast, tem um happy hour muito bacana.
16: Ah, isso, vamos reunir. Fazer, né? Ó, vai ser um time da Atlântida com o time da Ops.
17: Isso.
16: Ou seja,
20: eu tô com medo desse happy hour.
16: Não vai precisar botar a mão no bolso hoje,
19: não. Não pode queimar largada.
20: Pode queimar largada.
16: Não pode.
17: A mão no bolso não vai mais no cartão
20: de crédito. Tu lembra como é que o TT veio trabalhar ano passado.
16: Vai me entregar, um ano depois tu vai me entregar agora.
17: Eu me lembro.
18: Eu lembro também.
17: Mas tava lá e tava frio também.
16: Enxaqueca.
17: Quem diria que um ano depois ele ia estar segurando o colo ali, o Joãozinho. Mas é isso, TT. Só pra dizer, tá? Nós vamos estar recebendo ali a galera toda hoje também da Rede Atlântida no Top Market ali, que é um dos nossos QGs espalhados da NSC, né? Por toda Santa Catarina pra esse clima agora de Copa do Mundo. E o Top Market, que muito bem nos recebe, não apenas pro QG, vai nos receber hoje ali no Ovelheiro, que está dentro do Top Market ali.
16: Vai nos acolher, vai acolher o time.
17: Vai acolher o time ali, nos servir ali um happy hour. De noite ali com a galera. Um abraço pra Josi e pra galera do Ovelheiro, do Top Market.
16: Daqui um pouquinho tamo aí.
17: Nosso QG
16: inclusive
17: oficial
16: o horário que a gente vai chegar, a gente vai chegar no horário do jogo da Argentina. Vamos torcer muito, né, pra Argentina.
17: Perder. Eu torço pra Argentina, desculpa vocês aí.
16: Para com isso, Sala Menezes, jamais
19: poderá torcer.
16: Não, pode querer bem, torcer por eles não dá, pô.
18: Só vou torcer depois que...
17: É que eu frequento Canas Vieiras com frequência,
20: cara. Eles podem vir pra cá afogar as mágoas amanhã.
16: Sim, mas essa é a ideia, o festival foi criado pra isso,
20: né? Ou comemorar, né?
16: E também o festival foi criado pra isso, né? Tá certo, então.
17: Somos todos vozinhos.
16: Ricardinho, os nossos patrocinadores, vou deixar aqui as músicas finais, daqui a pouquinho eu volto só pra fechar, porque se passar estamos no tempo, já tem desprogramados com o Mr. P e com o Porã, e aí eu só volto amanhã aqui, e a gente volta só amanhã aqui, a partir das duas, pra abrir as transmissões.
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16: Mas que maravilha, meus amigos. E pra gente começar esse bloco final aqui, bloquinho final, né? Eu vou tirar a trilha aqui, ó, vou dar o play aqui. Vou colocar ele, que é a atração confirmada amanhã, depois do show do Lagoon, 8h40, por aí, né? Vitor Clay.
18: É isso.
16: Vai cantar o sol amanhã também.
18: Claro, amanhã a gente se encontra, então, tá combinado.
16: Show. É isso, valeu. Até mais.

0: julho. Era isso, galera. Fechou. Vibe Atlântida fica por aqui. Amanhã tamo de volta a partir das 14h, ao vivo aqui da Arena Opus. Atlântida Celebration. Não esquece, Marina Sena amanhã, 00h aqui no palco. Ingressos em uhu.com. Na sequência, vem aí Desprogramados com o Mr. P. Porã. Até mais. Tchau. Bom final de tarde. Bom final de semana. Vem celebrar.
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0: participação, temos sempre o WhatsApp, que é o 48991881009, ou então ali pelo chat do nosso canal Desprogramados na live. É. Tinha mais uma coisa pra dizer? Ah, depois que esse programa acaba, ele vai pro Spotify. Você pode ouvir todos os programas. Já estamos chegando ao programa 700 e alguma coisa. 700 e quanto? 31. 731. E você tem todos esses programas disponíveis lá no Spotify. Ele veio! Olha. E ele veio estiloso, bonito, cheiroso.
1: Obrigado.
0: Ele veio pronto. Obrigado. Já pintou o cabelo. Deu aquela arrumadinha no cabelo. Porque amanhã tem Atlântida Celebration.
1: Tá todo um preparativo, Porã. Boa tarde.
0: Seja bem-vindo aos programados, Mr. P.
1: Até quando a gente não tá, a gente tá, né? É uma coisa impressionante.
0: Isso é importante.
1: Cara. E quando esse programa termina, ele acaba.
0: E o problema é quando tá e não tá.
1: É.
0: Entendeu? Não. Tá aqui, mas não tá aqui.
1: É, existem várias possibilidades. Agora, o nosso encontro, quando ele se estabelece em vários tempos diferentes, que nem a gente sabe ao certo qual é, fica mais instigante. É. Porque o tempo se mistura entre o passado, o presente e o futuro. E nesse... E nessa conjunção verbal e astral de objeto direto e indireto que, por consequência, surge, nós ficamos numa indefinição tal qual o sujeito indeterminado.
0: Nossa, agora deu um nó na minha cabeça. É, agora deu um nó.
1: Era essa. Não,
0: e recentemente te vi gravando um vídeo ali pro pessoal dos esportes, falando sobre os jogadores, a moda na Copa, coisa assim. Exato. E vi um conhecimento extremo de arte, pintura.
1: Muito.
0: Pintura, falando sobre modernismo, sobre barroco, sobre Picasso.
1: Exato.
0: Mas acho que de todos esses, o que tu mais entende é de Picasso.
1: Bastante.
0: Né?
1: Aliás, Picasso jogou no gol do Grêmio nos anos de 71 a 75.
0: Não. Não era o Picasso.
1: Era o Picasso, goleiro.
0: Não, não pode.
1: Picasso, goleiro. De 71 a 75, é lamentavelmente.
0: Eu ele era não muito conquistou, pequenininho.
1: Ele não conquistou nenhum
0: nada.
1: Título. Mas ele foi um grande goleiro que, diga-se de passagem, foi um dos primeiros a jogar bastante com os pés.
0: O primeiro goleiro que eu lembro do Grêmio é o Corbo.
1: O Corbo é no ano de 77, quando o Grêmio foi campeão gaúcho.
0: Isso, é o primeiro que eu lembro da minha infância.
1: E antes do Corbo ainda teve, entre o Picasso e o próprio citado, que é o Walter Corbo, teve o Serras.
0: Ah, eu não peguei o Serras.
1: O Serras é o goleiro argentino. Então,
0: para um nome de argentino, tem nome de argentino, parece argentino e é argentino.
1: E também teve, antes do Picasso, Jair, que era bem pequenininho, e também teve, por um momento,
0: o
1: Ortiz.
0: Jair, considerado o Jairzinho, né? Porque ele era bem pequenininho.
1: Não, esse Jairzinho era o ponta-direita da Copa dos 70, quando o Brasil foi tricampeão
0: do mundo. Falando em Copa do Mundo, hoje também tem torcida SC aqui no programa, com a Fernanda Moro mandando pra gente as suas impressões sobre essa quase véspera de jogo do Brasil. Brasil e Noruega, vai ser um jogaço agora no domingo. E aí tem o Haaland rola.
1: Como é que tá o cutuco, porra?
0: O cutuco tá Brasil 3-2. Tô confiante. Eu acho que vai ser sofrido, mas vai ser 3-2 pro Brasil.
1: Falando em sofrido...
0: Esse é o meu placar. O que tu acha que não? Tu acha que vai ter remada?
1: Eu tô sem cutuco. Tô sem cutuco. Aliás, essa Copa eu tô com pouquíssimos cutucos.
0: É mesmo?
1: Mas
0: a gente tava com receio diante do Japão.
1: Muito.
0: O Japão eu achei que ia empatar.
1: Não, eu já tava com receio na fase de grupo, achando que o Brasil não fosse passar. A minha preocupação agora é a seguinte: quando a gente tava desconfiado, o Brasil foi bem.
0: Isso, agora que a gente confiou, tudo indica que possa ir mal.
1: É isso que eu não quero.
0: Mas eu acho que não, eu acho que o Brasil vai fazer um bom jogo contra a Noruega e vai ganhar do Haaland e não vai ter remada. Mas se tiver remada com o samba, a remada de despedida da Noruega com a vitória do Brasil, aí eu acho que sim, isso é esporte.
1: Isso é esporte.
0: Isso é esporte.
1: Isso é esporte.
0: Né? Tipo assim, não, perdemos, mas vamos sair fazendo festa.
1: Sabe que tem uma outra coisa, é tão legal isso que tu tá falando, que a Copa do Mundo é o único momento no futebol em que os jogadores aceitam a derrota de uma forma esportiva, né? Porque há uma tristeza, há choro e etc. No entanto, diferente de outras tantas vezes que a gente vê de uma indignação, às vezes tem equipe que não se recusa a receber medalha de segundo lugar, tem briga muitas vezes e tal. Na Copa do Mundo é uma comoção e um respeito por quem venceu e por quem perdeu.
0: E uma aceitação, né? Uma aceitação. Quem ganhou foi melhor. E ontem mesmo no jogo Portugal e Croácia, né? Portugal e Croácia com aquele gol no final. Que eu torço sempre pela prorrogação quando não é o meu time que tá envolvido.
1: Claro.
0: Eu quero ver mais mais gol, eu quero ver gol, eu quero ver bola na rede, bola na rede, bangu, bola na rede, né?
1: É, não, bola na rede altera o placar.
0: Exatamente. E aí eu pensei, que legal, vamos ter uma prorrogação, mesmo que eu tenha acertado o resultado no bolão da firma, eu acertei 2-1 pra Portugal.
1: Mas mesmo assim, a prorrogação...
0: Eu cravei 5 dos últimos 6 resultados do bolão.
1: Deu um cravaço, então.
0: Espero cravar amanhã também, no domingo
1: revivendo
0: também,
1: o jogo do Brasil. Revivendo o auge da tua juventude, de que tu
0: quando,
1: cravava...
0: De quando eu jogava na posição do Haaland.
1: Ah, cravava
0: atacante,
1: muito.
0: Atacante, bem posicionado.
1: Exato, fazia que era, gol sempre.
0: Bola vinha, botava pra dentro.
1: Eu sei disso.
0: Botava pra dentro. Eu sempre fui, foi muito bom na pequena área.
1: Até casado, aí deu uma acalmada.
0: É verdade. Aí parei de jogar futebol, na verdade. Fui pro surf. É, mas esse jogo foi incrível,
1: foi,
0: né?
1: Foi muito incrível.
0: E porque aquele gol no último minuto e vai o VAR e anula o gol.
1: É, já caramba. Teve um pênalti mais ou menos.
0: Sim.
1: Mas eu não sei, cara. Eu tenho uma dificuldade de acreditar.
0: De aceitar o VAR?
1: Não, de aceitar conspirações. Eu não sei como é que tu é na vida. Ah. E eu tenho... Claro que a gente desconfia de algumas coisas. Mas no âmbito geral, assim, eu não consigo ficar vendo determinadas coisas achando... isso aí tem armação. Como já... Existe, né, alguns comentários, armação para o Cristiano Ronaldo ganhar a Copa do Mundo por Portugal, por isso ontem já se viu o que se viu
0: e tal. As teorias da conspiração, elas sempre existiram. O problema é que agora elas estão espalhadas em rede e em grupos de WhatsApp. E aí reforça muito essa neurose do ser humano que sempre existiu.
1: E o que eu penso...
0: Na Copa de 98, isso. Que o Brasil perdeu para a França, porque a França foi infinitamente melhor.
1: Isso.
0: Tem toda uma conspiração lá, tem toda uma teoria dizendo que a Nike comprou, a Adidas comprou da Nike o título, e que aí que acertaram para o Brasil ganhar em 2002.
1: Porque olha aqui, ó, se coloca o chip na bola para né, exatamente circunstâncias como essa. Se tu colocar em dúvida o sistema que acusou que teve um toque, aí nós não vamos conseguir nunca nada, né? Porque sempre vai ter uma desconfiança, sempre vai ter uma teoria. E imagina no caso de ontem. Caso então, não anula o gol, mas posterior vem a verificação e fica constatado que teve o toque, porra. Então, do que adiantou tudo aquilo? Não adianta.
0: Verdade,
1: ir. E
0: verdade.
1: O futebol, ele se sustenta nesses debates, né?
0: Sim.
1: Como o futebol, ele se
0: debatendo o nada,
1: né?
0: Durante muito tempo.
1: E mesmo assim, o time da Croácia aceitou, né?
0: Aceitou, mesmo com uma certa amargura.
1: Outra coisa que me chamou a atenção, que eu achei muito legal ontem, e eu gosto de reparar em detalhes, que quando o treinador de Portugal decidiu tirar o Cristiano Ronaldo, ele ficou possesso, ele ficou puto da cara, nitidamente ele ameaçou algo do tipo, não vou sair daqui, não vai me tirar. E aí veio uma maturidade impressionante do Cristiano Ronaldo, porque em segundos ele reverteu, ele entendeu, e saiu de campo, cumprimentou o treinador, cumprimentou o banco de reservas, torceu para Portugal, achei muito legal.
0: É o famoso contou até 10.
1: Exatamente.
0: Contou até 10 e não mandou o treinador tomar lá naquele lugar.
1: Se teve uma coisa que me deixou feliz por Portugal ter passado, foi essa atitude dele de conseguir entender rapidamente e transformar as feições, a atitude... E falar em nome do coletivo.
0: Não, até porque
1: isso,
0: ele é o líder desse grupo, né? Todo mundo se espelha nele.
1: Sim, foi legal.
0: Ele deve
1: ser
0: um cara.
1: Porque ele não gostou absolutamente, né? Ficou nítido que ele. Ah, não. Tu vai me tirar o cara de pau.
0: Que nem naquela história que a gente contou no programa que tu me tirou do jogo e eu fiz o gol, depois tu teve que me engolir. Eu fui o zagalo na tua vida, vai ter que me engolir.
1: E eu. Não, agora eu gostaria também que tu me elogiasse, porque eu passei por cima
0: das tuas escolhas?
1: Das minhas escolhas e te coloquei de novo.
0: E aceitou que precisava do jogador.
1: Precisava do jogador.
0: O jogador foi lá e decidiu.
1: Provando a minha admiração pelo Cristiano Ronaldo ontem, porque a gente tem que saber também reconhecer, não necessariamente que errou, mas que,
0: Verdade. Daqui a pouquinho a gente fala mais de Copa do Mundo. Vamos falar agora de Atlântida Celebration, porque tá chegando a hora. Sim, é amanhã.
1: É amanhã.
0: Demorou, mas chegou.
1: Não, eu acho o contrário. Não demorou.
0: Acho que foi rápido.
1: Eu ainda falei essa semana aqui, eu não me lembro se foi no Mr. Pena Rede ou no Pijama aqui. quando a gente começou a divulgar o Atlântida Celebration, eu pensava, porra, mas falta muito. E nós já estamos divulgando.
0: E agora chegou a hora. É que eu estou envolvido com esse evento desde o final do ano passado. Então, para mim, cada semana que passava, eu dizia que tem que chegar logo, chega logo. Sim. E agora chegou a hora. Chegou a hora, amanhã teremos o Atlântida Celebration. Teremos o Atlântida Celebration com as grandes atrações.
1: Que nós vamos tocar na próxima.
0: Ah, a gente vai tocar. O segundo bloco do programa hoje é com atrações do Atlântida Celebration para fazer o esquenta aqui do Desprogramados. E assim, o que a gente pode dizer para você que você não sabe, que não tá divulgado e a gente vai divulgar agora? O Mr. P vai cantar com o Das Aranha.
1: É.
0: E ele ensaiou.
1: É.
0: Eu tenho certeza que o Das Aranha não vai me chamar pra cantar, porque eu errei porque a música do Das Aranha aqui no programa. Então eu não vou passar essa vergonha novamente diante das pessoas cantando Leite de Osso, que eu sempre cantei como Dente de Osso e na verdade é Pente de Osso.
1: Isso.
0: Mas se eu tiver uma oportunidade de cantar, eu gostaria. Gostaria pra dar uma segunda chance pro Porã. Dá uma segunda chance, deixa ele lá cantar o Vagabundo Confesso. Tudo bem. Não, eu vou estar muito envolvido com o evento. Tá.
1: Mas vamos,
0: talvez
1: vamos
0: não
1: organizar
0: dê pra
1: isso
0: mim.
1: Aí numa próxima.
0: Ah,
1: vamos
0: numa
1: organizar.
0: Próxima. Que aí eu ensaio, que nem tu fez teu ensaio. O que estão preparando lá? Dá pra falar de um pequeno spoiler sobre o que estão preparando?
1: Eu postei ali, vamos cantar um Raul.
0: Tente outra cantar. Vez, qual que vai ser?
1: Não, Sociedade.
0: Ah, Sociedade, pra Viva. Cima.
1: Pra cima.
0: Pra cima, pra enlouquecer
1: puxa,
0: a turma.
1: Vai. Pra enlouquecer os jovens.
0: O pessoal, os jovens que vão estar lá no evento.
1: Isso.
0: Ah, muito bem.
1: Ia te falar uma outra coisa.
0: Fale.
1: Ah, lembrei. Ah. É, não é do Atlântida Celebration, a banda, mas eu lembrei, porque tu falou e eu falei, do tempo que demora. Lembrei de Biquíni Cavadão, quanto tempo demora um mês. E é sempre assim, né? Pra quem quer muito, um mês...
0: Demora.
1: Muito,
0: demais.
1: É. Pra quem tá ali, ó.
0: Verdade.
1: Entendeu?
0: É.
1: Qualquer coisa, passa rapidamente.
0: Mas o Biquíni Cavadão não tá no Atlântida Celebration, ele pode estar, quem sabe, no, numa próxima edição.
1: Tá.
0: É, mas amanhã teremos... O nosso grande evento vem a celebrar a história da rádio das nossas vidas amanhã na Arena Opus. As atrações, né? Todo mundo já sabe de cor. 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Amanhã, a partir das 2 da tarde, já estamos com a transmissão ao vivo direto da Arena Opus para toda a rede Atlântida Santa Catarina. Eu e TT Trevisol abriremos a transmissão e vamos até a última atração com toda a equipe da rede Atlântida Santa Catarina que está chegando aqui em Floripa para brilhantar este grande evento e participar, é claro, da nossa transmissão junto com a nossa maior estrela aqui, que é o Mr. P, que vai cantar com o Das Aranha e vai também fazer as suas entrevistas, trazer o seu point of view do evento ali nas nossas redes sociais e também na nossa transmissão do rádio.
1: Não, vamos estar lá. Vamos estar lá nos camarins.
0: Mas
1: que
0: lá
1: é legal,
0: com vontade, né? No camarim tu gosta.
1: Gosta de um camarim.
0: Gosta de um camarinzinho.
1: Gosta de um camarim. Gosta de levar gente.
0: E durante muitos anos, o camarim do Jota Quest foi reconhecido como o melhor camarim do planeta. E tu frequentou, verdade. Né?
1: Muito,
0: no auge do camarim do Jota Quest, esse local. O que tinha de tão bom lá?
1: Música. Primeiro lugar, música. Amizade.
0: Segundo lugar.
1: Amizade.
0: Bebidas.
1: Muito.
0: Diversas bebidas.
1: Liberado.
0: Frutas.
1: Muitas também.
0: Queijos.
1: Também.
0: Tábua de frios.
1: Muito.
0: Sushi. Tinha sushi?
1: Não tinha.
0: Sushi pessoal, os mineirinhos não gostavam. Pão de queijo dos mineiros?
1: Não tinha também.
0: Mulheres.
1: Tu chamou o Francisco Coco.
0: Vamos perguntar pro Francisco Coco como é que era o camarim do Jota Quest no auge. Fala aí, Chico Coco.
2: Eu adorava. Era o que eu mais gostava por elas. E elas vinham de mim. E eu as abraçava.
0: Ah, é? As envolvia. Era outro tempo, né, Chico?
2: Eu não era mais novo.
0: Não tinha celular na época.
2: Eu me sentia mais do que um pai herói. Um marido herói, um homem herói.
0: Tu fez a novela Pai Herói?
2: Ah, era eu, pai
0: herói. Eu lembro de ti no Astro.
2: Ah,
0: é, tu fazia
2: aquele turbante. Pai herói.
0: Eu não lembro se tava em Pai Herói.
2: Era,
0: mas, enfim,
2: eu,
0: foram
2: não,
0: muitas
2: eu,
0: mulheres. Mas Yuri, pecado Yuri, capital tu fez, né?
1: Dinheiro na mão é vendaval.
0: É vendaval.
1: Na vida de um sonhador. Essa música é um absurdo.
0: Absurdo.
1: Cara.
0: Paulinho da Viola. Sabe que essa música foi feita por encomenda, né? Porque a Globo fez essa novela meio de... às pressas. Porque tinha uma novela pra entrar antes do Pecado Capital. E aí não deu certo lá. Teve um problema com o diretor, com o ator, com o roteiro, não sei o quê. E aí, às pressas, um dos grandes diretores da Globo na época precisou fazer essa novela Pecado Capital. E rapidamente reuniu um elenco de artistas para fazer a trilha sonora dessa novela e pediu por encomenda pro Paulinho da Viola essa música.
1: Caramba, e se tornou o que se tornou.
0: Se tornou o que se tornou.
1: E é um clássico.
0: E o Francisco Coco fazia o Carlão, né?
1: E
0: que
1: tu
0: era o
1: lembra a abertura? Que abria a maleta e o dinheiro voava.
0: Dinheiro voando, aquelas
1: coisa
0: notas
1: histórica,
0: de
1: né?
0: cruzeiro antigo.
1: Muito legal,
0: era muito
1: legal.
0: Bom. Essa trilha é maravilhosa. Tem o Paulinho da Viola, tem o Azimuth, tem o João Bosco, tem o Vando com Moça.
1: Tá brincando,
0: tem.
1: Não lembrava.
0: Não, é demais. Tem até João Donato nessa trilha. É um negócio espetacular.
1: O Vando, porra. É. Eu agora aqui tô tentando pesquisar o Pai Herói, porque
0: Não. Mas, Chico Coco, obrigado por ter vindo. Que bom que tu morreu, porque a tua saúde tá bem debilitada, né? Eu percebo que a saúde piorou muito aí no céu, né, cara?
2: Eu me confundi com o Pai Herói.
0: Nossa.
2: Mas o Astro.
0: É o Astro. O Astro mandou bem no Astro em Pecado Capital.
2: Artistas,
0: muito obrigado por ter vindo ao programa. Obrigado por ter vindo ao programa. Um dos grandes galãs da história das telenovelas e do cinema brasileiro, Francisco Coco, aqui presente no Desprogramados Especial pré Atlântida Celebration. Tá, já entregamos o Celebration aqui, amanhã esperamos vocês. Compre seu ingresso em uhu.com e agora vamos pras boas.
1: Vamos
0: pras boas do programa, porque tá na hora.
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0: Na batida de Santa Catarina, os assuntos que estão por aí, estão por aqui no Desprogramado. Vamos lá. Vamos ver aqui o que tem de brincadeirinha. Tem brincadeirinha hoje? Tem brincadeirinha?
1: Ei.
0: Quem sou eu? Versão... Se eu fosse um ouvinte da Atlântida com 30 anos, quem eu seria no Celebration? Se eu fosse um ouvinte da Atlântida com 30 anos, quem eu seria no Celebration? Eu fiquei confuso com a pergunta. Vou aproveitar que nem apresentamos que ele está entre nós, Yuri,
1: isso,
0: nosso ditador,
1: isso,
0: nosso diretor ditador. E também hoje fez o roteiro. Fez o roteiro.
1: Olá.
0: Tentando ampliar os seus tentáculos, como todo grande ditador, ele tenta, né, ampliar a sua área de atuação, conquistar novos territórios, e hoje ele fez o roteiro do programa. Então, o que tu quis dizer com isso, meu diretor?
6: Essa brincadeira, na verdade, foi sugerida pela Marina, porque eu perguntei que ideia que você tem aí de quem sou eu, que eu tô sem ideia. Aí ela deu essa ideia. Eu entendi que se você fosse um jovem de 30 anos, né? Quem que você gostaria de ser no Atlântida Celebration?
1: Sim, eu entendi. Tema livre, porque poderia ser um artista do palco, pode ser um cara que trabalha na Arena Opus, pode ser um cara da rádio, pode ser... Quem tu quer ser?
0: Eu gostaria de ser a... Eu não tenho 30... Ela não tem 30 anos, mas eu gostaria de ser ela na cobertura do Celebration, a Duda Lakers. Não tem 30 anos, mas...
1: Não, mas então
6: eu achei
1: não vale.
6: Que tá falando dos artistas, não do...
1: Não vale. 30
0: não vale?
1: Anos. Se tu tivesse 30 anos...
0: Se eu tivesse 30... Eu não posso ser a Duda, então, na transmissão.
1: Não, mas tá certo.
0: Eu queria estar começando no rádio com esse grande evento pra cobrir, fazendo entrevista com os artistas, fazendo tudo que eu fiz sempre há 30 anos.
1: Eu tenho uma... Não, mas eu acho que agora eu entendi. Ah. Se eu tivesse 30 anos, eu queria estar no público.
0: No público.
1: Eu queria estar curtindo na pista.
0: No open bar, no VIP open bar.
1: Não, nenhum nem outro, porque com 30 anos eu não ia era nesses VIP. Lugares. É, não, eu era não, quando me convidavam, mas não, eu,
0: com 30
1: se eu
0: anos
1: comprar...
0: tu já tava no rádio, tu tá no rádio desde 1990. Desculpa te lembrar.
1: É verdade.
0: Eu desde 92.
1: Tá.
0: São muitos anos.
1: Então tu tem razão, eu ia estar na área VIP.
0: Eu sempre achei um barato, desde que eu entrei no rádio, essa coisa de entrevistar os artistas e estar nos camarins e estar circulando.
1: Então tu ia querer estar entrevistado,
0: tá certo? Eu ia querer estar no papel da Duda na nossa equipe, no Atlântida Celebration. Entrevistando todo mundo, fazendo vídeo, editando vídeo, entrando no ar, contando as minhas histórias para as pessoas. E claro, né, a Duda é comprometida, mas eu estaria também dando muito beijo na boca durante os intervalos.
1: Não. Aí já é um pouco...
0: Aí sou eu. Não é a Duda.
1: Exatamente.
0: Sou eu há 30 anos.
1: Então...
0: Sou eu há 30 anos. É. Um beijinho aqui, um beijinho ali, uma entrevistinha aqui, outra acolá, uma levada ao camarim. Vamos ali no camarim do Vitor Clay, vou te apresentar o Vitor.
1: Deixa eu te fazer uma pergunta. Ah. Tu consegue imaginar... Ah. Lembra do auge do William Bonner no Jornal Nacional?
0: Lembro.
1: Tu consegue imaginar o William Bonner durante o Jornal Nacional olhando para Fátima Bernardes e dizendo para ela, bah, Fátima... Eu lembrei agora com essa notícia que apareceu aqui do Rock in Rio. Quando eu era mais novo, olha, eu fazia tanta coisa, aprontava, beijava um monte de mulher.
0: Mas ele não ia
1: mulher.
0: Falar isso pra Fátima porque ele foi casado com a Fátima.
1: Quer dizer, então, se, pra tu não falar isso, teria que estar a tua esposa aqui. Tu acha não, que ela não estando aqui, tu fala o que tu bem entender.
0: Deixa eu te dizer uma coisa.
1: Tu acha legal falar isso aí.
0: Se eu não puder brincar mais, eu não venho no programa. Se eu não puder brincar mais, eu não venho na rádio, entendeu? Porque eu só vim pra cá pra brincar. É o meu momento de descompressão da minha vida, é estar no ar na Rede Atlântida, no Pretinho Básico, no Desprogramados. Quando me chamam, eu vou.
1: Me chama que eu vou.
0: Então é isso aí, se eu não puder brincar, se eu não puder... Olha só, cara, historicamente, tá acontecendo uma coisa histórica aqui no programa de hoje, que é ele está compartilhando o chimarrão dele comigo, né? Mr. P não divide o chimarrão.
1: Não.
0: Pra que você saiba, não peça o chimarrão de Mr. P, mas ele sabe que eu tô precisando.
1: Sabe por quê?
0: Então eu vou dar uma bicada.
1: A minha vida toda foi dividir tudo que eu conquistei. Então tem uma coisa que eu não divido, é o chimarrão.
0: Pois é.
1: Isso é um trauma dividido.
0: Do contra-cheque, nunca ter vindo integral.
1: Exatamente. Não sei o que é receber salário líquido a minha vida inteira.
0: Essa é uma das melhores piadas. Porque ela é real.
1: Ela é real. Né?
0: As melhores piadas são as reais.
1: São sempre baseadas em fatos reais.
0: Baseado em fatos reais é sempre legal. Então tá, eu vou ser a Duda Lakers na transmissão, tá? Não precisa.
1: Sempre que me pergunto numa loja, quanto recebe? Eu digo 70%.
0: Mas tu quer ser quem? Tu quer ser alguém da plateia?
1: Eu quero ser o público na área VIP. Eu quero ser o público
6: na área VIP. Eu gostaria de ser alguém na área VIP, né? Inclusive, tô fazendo esse pedido aqui ao vivo.
1: Tu tá vendo? Depois tu diz que ele poderia ser meu filho...
0: Daí é o seguinte, eu vou te dizer, se estivesse na minha equipe, já estaria na área VIP, mas ele migrou de gestão.
1: Tu não tem culpa.
0: Ele migrou de gestão, eu não tenho culpa, eu tenho que cuidar dos meus.
1: Ele pediu, né? Ele pediu.
0: Okay. E pediu tardiamente.
1: Exato.
0: Porque se tivesse pedido antes, eu ainda perguntei pra ele, tu tá precisando de alguma coisa pro Celebration? Ele disse, não, tá tudo certo,
6: nossa,
0: já tenho meus ingressos.
6: Tardiamente foi 2 horas depois... Da tua pergunta.
0: Não, mas tardiamente tu veio manifestar interesse. No festival. Então, assim, é aquela coisa. Eu e o Pi temos uma certa dificuldade, porque quando a gente quer muito algo, a gente manifesta a intenção imediatamente.
1: Exatamente.
0: Imediatamente a pessoa vai saber que a gente quer.
1: Isto.
0: A pessoa vai saber que a gente quer alguma coisa dela, ou que a gente quer ela, né?
1: É, no caso ela, a mulher que a gente deseja. Quando a gente deseja, a gente já fica bem explícito. Olha,
0: bem explícito.
1: Eu não vou dizer, mas é claro.
0: É muito claro e muito transparente.
1: Isso.
0: Né? Então, uma dica que a gente pode te dar...
1: Seja
0: assim,
1: claro.
0: Seja claro e seja direto.
1: É, já...
0: Se tu tá interessado, dá barbada.
1: Isso.
0: Dá barbada,
1: não
0: fala.
1: Seja grosseiro.
0: Não seja grosseiro. Com suavidade.
1: Isso.
0: Com suavidade.
1: Não atropela.
0: Tu pode fazer simplesmente a frase... Posso sonhar...
1: Isto, esta é uma frase importante.
0: Posso sonhar em estar na área VIP do Celebration?
1: Isto.
0: Aí eu diria, pode sonhar.
1: Isto.
0: Né? Como a gente manifesta para nossos interesses, né? No caso, eu não manifesto mais nada.
1: É, o Porã hoje em dia só... Não, manifesta para tua esposa constantemente. Aliás, inclusive, ela diz, né? Para um pouco. De é tanto que tu manifesta. Isso é verdade.
0: Muita energia.
1: É muita energia.
0: Eu nunca
1: muita
0: pensei
1: vontade.
0: Que eu fosse chegar aos 54 anos com a energia de um jovem de 28.
1: Sim, mas sabe o que é isso?
0: Ah.
1: É a saudade já se manifestando.
0: Ah, é verdade. É o
1: Entendeu?
0: Último lampejo de vida.
1: Então tu já tá preocupado com o que tu não vai ter daqui um pouco mais. Entendeu?
0: É, claro.
1: E aí, antes que isso aconteça...
0: Porque eu já não tenho juventude.
1: Isso, então antes que isso se estabeleça, tu já quer saciar agora. Tu tá querendo saciar o teu desejo futuro. Presta atenção, tu não tá me olhando. Tu tá querendo saciar o teu desejo futuro.
0: Claro.
1: Isso é importante, hein? Agora, então, pra tu te acalmar, eu vou fazer o papel de um terapeuta. Tá. Relaxa, o futuro tá ainda não chegou. Tão Boa. Pouco o teu desejo do futuro. Então,
0: e o passado já passou, né?
1: O agora.
0: Obrigado, meu coach.
1: Serenamente.
0: Meu coach de fracassos, Mr. P. Muito obrigado. Ó, a gente não fez aqui. Vamos fazer rapidamente os aniversariantes para ir pro segundo bloco do programa, claro. Que vai ser totalmente musical, dedicado às atrações do Celebration.
1: Claro, vamos lá.
0: Vamos lá. Aniversariantes de amanhã, do sábado, Post Malone.
1: Gosto demais dele.
0: Eu gosto também do Post Malone e comecei a gostar na trilha do Homem-Aranha no Aranha-Verso, quando ele... Ele fez Sunflower lá naquela...
1: É, eu não tenho essas tuas referências. O que eu posso dizer...
0: Tu não
1: dizer...
0: viu o Homem-Aranha no Aranha-Verso?
1: Não. Posso não ver o Homem-Aranha?
0: Não, peraí.
1: Deixa eu não ver o
0: não
1: Homem-Aranha?
0: Não viu com o arroba tatuian? Ele já era mais velhinho quando...
1: Eu não sei, Porã. Talvez eu tenha visto. Eu não lembro porque eu não dou bola para filmes de super-heróis. Então eu
0: porque
1: assisto
0: tu
1: às
0: é
1: vezes...
0: um super-herói, tu te sente um super-herói. E aí por isso não valoriza o talento dos super-heróis. Porque tu acha o quê? Tu acha que um cara que solta teias, se pendura nos prédios, anda nos prédios, salta, pega mulheres maravilhosas. Tu acha que tu não tem que ser fã dele, porra?
1: Não, eu tinha que ser fã dele quando eu era criança. Depois de adulto, não.
0: Seja fã de super-heróis, não. Tu é um super-herói cansado. Tu é um super-herói cansado de guerra.
1: Cansado sim, super-herói não.
0: Ai, ai, não, mas é que o Post Malone tem aquela música Sunflower que tá nesse filme, é verdade, e é maravilhosa.
1: É. Mas é muito legal. Post Malone, Circles, é uma música que bonito. Me dá um troço que eu não consigo explicar, cara. Eu choro ouvindo essa música.
0: É mesmo, tem vontade de sair correndo e chorando.
1: Pelado. É verdade o que eu tô
0: Por que
1: dizendo.
0: Porque tu sempre tem que botar o teu corpo nu em todas as tuas falas.
1: O teu corpo no menino veneno.
0: O mundo é pequeno demais pra nós dois.
1: Mas é verdade, cara. Essa música, eu não consigo explicar o que eu sinto.
0: Circles.
1: Circles.
0: Tá.
1: Ela é dos últimos...
0: É bonita,
1: eu tô te falando, eu choro. E tem dias específicos que eu coloco essa música pra tocar, porque eu preciso ouvir ela.
0: E precisa chorar.
1: E preciso chorar. Ah, mas agora tu foi bem.
0: Muito bem.
1: Vou te dar o troféu super apeladinho, porque tem dias que eu preciso chorar.
0: Ah, todo mundo precisa.
1: Ah.
0: Perdi o boneco do super apeladinho, caiu no limbo. Puta, que nem o boneco do Vovô Estrela, que nunca mais voltou. Nunca mais voltou.
1: De novo eu esqueci.
0: Nunca
1: hoje.
0: Mais voltou o Vovô Estrela. Tá, ó, cara, nós não temos tempo pra mais nada nesse primeiro bloco. Amanhã tá de aniversário também o Romero, aquele do Corinthians. O Romero.
1: Ah,
0: atacante do Corinthians, eu odeio ele.
1: Massaro.
0: Faz gol contra o Grêmio.
1: Exatamente.
0: No domingo, quem tá de aniversário? O Léo Stronda. Quem é esse daí?
5: Ah, do Bonde da Estronda. Bonde da Estronda chegou, que era maromba e...
0: Ah, tá.
5: E era youtuber de marombice, sabe?
0: Tá bem.
5: Não tem essa referência,
0: não,
5: né?
0: Não, não tem. Não, não tem.
5: Ele é conhecido.
1: Bonde, né?
0: Tá
1: o
0: bom.
1: Bonde.
0: MC Davi. Tudo que a gente conhece,
1: tá,
0: curte.
1: Tá.
0: Ingrid Guimarães, agora sim.
1: Ah, agora
0: essa
1: sim.
0: Essa é das nossas.
1: É.
0: Hernan Crespo.
1: Porra, gosto dele.
0: Podia treinar o nosso tricolor, né?
1: Mas é estranho, né? O Hernan Crespo tem cabelo liso.
0: Pois é, que coisa séria. 50 Cent tá de aniversário
1: Legal.
0: Na segunda. Gosta do 50 Cent?
1: Algumas músicas.
0: In the Club.
1: Ah.
0: In the Club é música de casa noturna, né? Eu ia dizer outra coisa, mas deixa pra lá. Kevin Hart. Vamos pular direto pro Sylvester Stallone?
1: Pô, tá de aniversário
0: 79
1: quando?
0: Anos, segunda-feira. A Frida Kahlo faria 119.
1: Poxa.
0: O George W. Bush vai fazer 79.
1: Certo.
0: E o Zé Roberto. Zé Roberto, jogador. Zé Roberto, 51.
1: O Zé Roberto, atualmente, ele tá outro Zé Roberto, né?
0: Mas é um corpo, né?
1: Mas agora não só o corpo, o rosto também, tá, e tudo. O cabelo.
0: Não é mais aquele Zé Roberto que a gente conhecia.
1: Tem bastante.
0: Eu lembro uma vez, quando eu fazia no início dessa coisa de publi, no Instagram e tal, uma grande empresa de telecomunicações me convidou para fazer a inauguração lá de uma loja deles em Porto Alegre, lançando um novo sistema lá de comunicação, de celular, não sei o quê. E era eu e o Zé Roberto. Eu, o Zé Roberto e a Rodaica pra fazer o negócio. E aí o Zé Roberto chegou pra mim, me cumprimentou. Pô, eu sou muito fã de vocês.
1: Sim, por quê?
0: Manda um abraço pro Duda.
1: Sim.
0: Porque ele ia no Bola nas Costas.
1: Exatamente, né? Eu lembro.
0: É isso aí. Acabou o primeiro bloco do programa. A gente precisa urgentemente fazer o show do intervalo. Depois voltar com Torcida SC pra acabar o programa com as atrações do Atlântida Celebration. A gente vai ali e já volta ao show do intervalo.
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14: O Jota Quest ganhou uma música do Vitor Clay. Em 2023, a banda lançou o primeiro disco de estúdio desde 2015. O projeto De Volta ao Novo conta com 9 faixas inéditas, incluindo várias colaborações. E o hit Numa Boa é um presente do Vitor Clay para o Jota. Segundo o vocalista Rogério Flauzino, a canção fala de um término com um olhar para o futuro. O Vitor revelou que a música já estava pronta quando a banda ouviu, gostou e resolveu repaginar essa composição. Ele ainda diz que é uma honra os caras terem escolhido ele para botar no projeto. Tanto o Jota quanto o Vitor são atrações do Atlântida Celebration 2026. O festival vai rolar no dia 4 de julho na Arenópolis, em São José. Garanta já o seu ingresso em ru.com. 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
0: Uou, tamo de volta, beijo do Gordo Desprogramados na Atlântida. Voltamos, esse bloco vai ser rapidinho porque falamos demais no primeiro bloco pra variar. Chimarrão deixou a minha garganta suja. Olha só.
2: Porra,
0: deixa eu engolir, deixa eu engolir aqui. É, estamos de volta e vamos direto fazer o Torcida SC com a Fernandinha. Tá na hora de Torcida SC.
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0: Torcida SC com a Fernandinha Moro, que tá lá na Copa do Mundo trazendo informações aqui sobre o Brasil e o jogo de amanhã. Vamos ver, Fernandinha. É amanhã, é de domingo. Joguinho de domingo. Só confere uma coisa aqui pra mim, hein, produção. Aqui, ó, no canalzinho da Fernandinha. Se tá tudo certo pra gente colocar ela no ar aqui. É isso aí, né? Então vambora. Fernandinha Moro, fala daí pra gente.
4: Oi, pessoal da Atlântida, Floripa, tudo bem?
0: Agora
4: expectativa,
0: sim.
4: Viu, pro dia que tá chegando. São duas expectativas. Pros norte-americanos, a expectativa é pra amanhã, que tá chegando 4 de julho deles, né? Por aqui, aliás, só se fala em três assuntos pra eles, tá? 4 de julho, amanhã, né? Dia que marca a independência dos Estados Unidos da Inglaterra, comemoração dos 250 anos de independência. Casamento da Taylor Swift e onda de calor, meus amigos. Ontem a temperatura bateu 38, 39 graus, sensação de 45. Hoje deve bater ainda mais. Amanhã, sábado e também domingo, no Jogo do Brasil, tem um alerta, inclusive, das forças de segurança aqui, orientando as pessoas a evitar sair de casa e tudo mais, ou tomar os cuidados necessários quando precisar sair de casa, por conta do intenso calor que deve fazer aqui nesse final de semana. É um calor que, vou contar pra vocês, tá difícil de aguentar mesmo essa onda de calor que tem feito aqui nos Estados Unidos. Mas pra nós, brasileiros, tá chegando o dia do quê? Do Brasil entrar em campo pelas oitavas de final dessa Copa do Mundo. Vai enfrentar a Noruega, que vem a Haaland, Odegaard e companhia no próximo domingo, buscando aí a classificação às quartas de final dessa Copa do Mundo. É uma Copa do Mundo que a gente viu ontem Portugal, né, se classificar sobre a Croácia, um jogo emocionante com um golzinho. A Croácia chegou a empatar, né, no último minuto de jogo, mas o gol foi anulado por impedimento. Enfim, um dia muito especial para relembrar que Portugal teve gol do Cristiano Ronaldo, teve também um momento de homenagem ao Diogo Jota, jogador de Portugal que morreu há exato um ano, então estava fazendo um ano da partida dele. Por coincidências do destino, o último gol do Diogo Jota pela seleção de Portugal foi contra a Croácia, então o jogo marcado também por tudo isso. Hoje, toda a nossa torcida para vozinha e companhia contra a Argentina, meus amigos. Eu não sei vocês, mas eu sou muito vozinha hoje. E assim segue essa nossa agenda de Copa do Mundo, claro, com foco no domingo, seleção brasileira, Brasil e Noruega. Eu não tô com medo, né, dos Vikings, do Haaland, do Odegaard. Eu acho que a seleção brasileira, se quiser, consegue passar por esse jogo. E vocês, me contem, qual que tá a expectativa de vocês para essa partida da seleção brasileira, hein? Um abraço para vocês, bom fim de semana.
0: Valeu, Fernandinha. A gente já falou da expectativa aqui, né? Eu tô achando que vai dar 3-2 pro Brasil. O Mr. P tá meio receoso.
2: Sem cutuco.
0: Inseguro em relação ao resultado. Mas enfim, vamos torcer pra que o Brasil faça uma bela partida. Fernandinha Moro falando aqui pro Torcida SC.
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0: Muito bem, pra fechar o programa, vamos falar mais uma vez de Atlântida Celebration, porque é amanhã na Arena Ops. Ah, não precisa morrer no programa, não. Imagina, seria, não, ia render bastante pra rádio.
2: Sim,
0: Morrer, morre no programa.
2: Em termos de engajamento, né?
0: Em termos de engajamento, né?
2: Mas
0: Mr. P morre fazendo o que mais sabia fazer.
2: O que é? Ah, claro.
0: Coisa terrível, né? Mas ao mesmo tempo é legal, morreu vivendo, morreu fazendo o que tu gostava de fazer.
2: Eu acho que uma boa legenda, não manchete, legenda seria no ar para o ar.
0: Do ar para o ar.
2: Do ar para o ar.
0: Do ar para o ar. Ele subiu. Cantou para subir.
2: Do ar para o ar.
0: Tá, cara, deu. Acabou o programa. Amanhã tem Atlântida Celebration. 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A gente encerra com um bloco aqui com todas as atrações do Celebration.
2: Eu acho legal.
0: Tudo que der para tocar, a gente vai tocar até o Pretinho Básico chegar por aqui. Um bom fim de semana. A gente se encontra amanhã no Atlântida Celebration. Nossa transmissão abre às 2 da tarde, direto de lá. E às 4 da tarde, os portões estão abertos já para 5 da tarde receber o Das Aranha no palco do Celebration. Isso?
2: Que pressa, mas que pressa. Né?
0: Não, tô com pressa. Temos pouco tempo para tocar os artistas. Tá?
2: Então fica aqui mais uma vez o convite feito para que amanhã
0: eu já tinha feito o convite, tu não precisava atrapalhar.
2: Não, tu tem razão.
0: Mas tudo bem. Faz o seguinte, no teu Instagram agora, quando acabar o programa, tu vai lá e faz uma chamada pro programa.
2: Não, mas aí tu faz o seguinte,
0: bota o link dos ingressos.
2: O meu Instagram é o meu Instagram, não te mete no meu Instagram.
0: Tudo bem, bom fim de semana, espero vê-lo amanhã no Atlântida Celebration. Vai ficar no Caplates, vai ser. Tem que chegar o mais bonito e o mais cheiroso, porque vai estar no Caplates.
2: Exatamente.
0: Tá bem?
2: Não.
0: Então tá.
2: Tô lá.
0: Te esperamos amanhã, esperamos todo mundo no Atlântida Celebration. Valeu, valeu, valeu, Pi, valeu, Yuri. Vem aí o Pretinho Básico. Tchau!
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0: tarde, meu amigo Rafinha Benegaso.
1: Ah, hoje tem da pena, hoje tem todo mundo. Vamos embora para mais uma edição do Pretinho Básico, 6:06, a última ao vivo dessa semana, porque a sábado e domingo estaremos em modo reprise. Tanto a uma como às 18h, 13h e 18h. Obrigadão pela sua audiência. Final de semana que promete de muito frio, mas a gente vai aquecendo a galera aqui, é ou não é, Neto Fagundes?
2: Frio como abraço de sogro, meu querido.
1: É, coisa linda, tudo bem, Neto?
2: Tudo jóia, Rafinha.
1: Maravilha, bom, vamos embora. Vini Moura aqui estava comigo desde as 17
2: não
1: horas.
2: Não tem larga.
1: Para todo o Rio Grande do Sul e também pela ATL-TV. E agora seguimos no Pretinho Básico.
2: É, tamo aí, né?
1: Tamo aí.
2: Olha, eu te vi mais que eu vi minha mina.
1: Ah, eu imagino, cara. Boa tarde, Léo Oliveira.
3: E aí, Rafinha? Pô, tudo que certo. Da hora que o Egito classificou.
1: É, eu achei legal também. A gente acompanhou os pênaltis.
3: Ele é, né?
1: E bateu o pênalti na cavadinha, né?
2: Carne branca e sei lá.
1: Como é que tá o Rafael Gomes?
2: Fala, Rafinha, boa tarde.
1: Boa tarde, já noite desta sexta-feira gelada.
2: Tá aí o alemão, cadê?
1: No sul do Brasil, ruim pra mim, louco. Hoje tá difícil.
2: Olha, o alemão ficou bravo comigo hoje.
1: Me irritei hoje.
2: Ah, por isso que não veio a seis?
1: Não, é verdade, cara. Não gosto que eu pague um vale, né? Produção tá pecando. Onde é que tá o Lelê Bortolassi? Vamos a New Jersey. Fala, Lelê. Boa tarde.
4: Como é que estamos? Temos Opa. Que testar de novo o
1: não,
4: som aqui.
1: Não, tá incrível, Lelê. Externa 1, externa 1 tá bombando, Lelê.
4: Externa 1, maravilha.
3: E temos esse Vettel atrás de ti aí? Tá bonito esse tiozinho aí.
4: Ah, basicamente, né, Léo? O que acontece aqui é que isso aqui é um ponto de fotos, né? Um ponto... É muito bonito tirar fotos daqui, né, cara? Porque tu pega a ilha de Manhattan inteira.
1: Isso.
4: Atrás aí, pra quem tá vendo na live. Até vou sair da frente pra deixar mais bonito, porque eu deixo a coisa mais feia, né?
3: Ah, eu mas, prefiro tu. Não, tu tá bonito, cara. Tu tá lindo.
4: Tu tá centralizado ali no vídeo.
1: É o que tem,
4: vídeo,
1: né, Lelê?
4: Está
1: é
4: o World Trade Center, né? E,
3: não,
4: então,
3: não, só
4: é...
3: um pouquinho.
4: Sim, o novo, né, cara?
1: É o novo, né?
3: Não, eu vi o...
2: Ah, não, não. Eu fiquei com a mesma dúvida. Voltamos no tempo.
3: É
1: que eles construíram um novo prédio, né?
4: Eles construíram um novo, né, gente? Só pra
1: ali eu vejo
4: vocês
1: um, né? Só se tiver um do
4: esse
1: lado.
4: Esse ano... Né? É, ficou só um, né, cara? Esse ano completa 25 anos. E pra ele, uma construção deles aí... Se fosse no Brasil, certamente não teria nenhum outro construído ainda,
1: certamente.
4: Né? Ou teria superfaturado, não teria resolvido. Mas
2: a crítica social.
4: Rapidinho, né?
1: É, mas, a crítica. Não, é a verdade, o comentário né? jornalístico de não, Leandro Bortolassi.
3: Sabe, o reclama do velho,
1: né? Olha, Lelê, deixa... Deixa, tu já entra na barca aqui, eu só apresentei a mesa, mas a gente tem que agradecer a MHNet Telecom pra gritar gol sem delay, conte com internet Globoplay e também Vero a maquininha com menor taxa e um banco completo. Seja Vero, pode seguir o baile, Lelê, trazendo a informação aí.
4: Não, é só porque ontem eu postei uma foto até de forma irônica mesmo, né? Uma foto que o Adams tirou minha na sacanagem dentro do metrô.
1: Uhum.
4: E, pô, e a galera comprou a diversão, né, cara? Muito legal ali mesmo, porque é pra pegar no PPC, tudo pelo entretenimento. Mas teve um comentário do Magrão dizendo assim, ai, tu tá de trem aí, mas aqui no Brasil tu passa longe do trem, aí tu tira até foto. Uhum. Aí eu fui obrigado a dizer pra ele, Magrão, olha só, eu peguei trem até uns 27 anos da minha vida, foi quando eu comprei meu primeiro carro, tá? E outra coisa, se no Brasil nós tivéssemos transporte público com a logística e a qualidade do que tem aqui do trem, como tem em Londres, por exemplo, como tem aqui, cara, eu seria um forte candidato a não ter carro.
1: Ah, sem dúvida.
4: Porque tu faz um monte de coisa que tu não precisa te deslocar com carro, até porque aqui uma das coisas mais caras que existe é o estacionamento. Você sabe quanto é que custa um estacionamento do estádio num dia de jogo?
3: Quanto é que custa um estacionamento do estádio? 80 dólares, meu irmão.
4: 250 dólares.
1: Caraca, tá bom, mano.
3: Não.
2: Não pode ser, né?
3: Não. Por isso que ninguém vai.
4: Tô falando, cara.
1: Caraca, mano.
2: Não pode ser,
4: mas é
2: cara.
4: Que, é que aqui, cara, tu consegue te deslocar pra todos os lugares com o metrô, sabe? Às vezes, dependendo da cidade no Brasil, tu vai ficar mais de uma hora dentro do carro pra andar, sei lá, 10, 15 quilômetros. Aqui tu... Apesar de que, vou confessar, tá, uma crítica. A sinalização do metrô daqui, às vezes, ela é meio complicadinha. Se tu não tem o Google Maps na mão ali, tu te perde, sabe? Isso aí
1: é uma loucura, Lelê, tu não tá entendendo.
3: Conta pra ele o que aconteceu, ela tem que contar.
1: Lelê, é que assim, enquanto tu traz o teu comentário político, assim, é que é uma loucura, né? A Babi, na verdade, a esposa do Vini, entrou aqui e deu uma mijada nele no meio do programa.
2: Foi embora.
1: Ninguém respeita mais nada. Não, ela não precisa ela não precisa respeitar o Vini, mas ela pode respeitar o programa no ar.
4: Não, não, dependendo da mijada tem que tomar mesmo. Não entendeu?
2: Ah, não, mas tipo assim, ó. Manda no ar, você olha pro cara disso.
1: Dá uma olhadinha no teu ar. Essa sim, se puder, olha o WhatsApp.
2: Dá uma mijada no cara na frente dos brothers,
1: é tipo assim. É uma merda.
2: É tipo assim, com o programa rolando. É tipo, tu perde a moral. É assim, eu não posso folgar mais ninguém.
1: Não, é, agora, inclusive, esse é o corte, né?
2: Não, tu não pode mais responder, meu.
1: Porque o Lelê trouxe toda uma crítica e toda uma construção de uma tese dele. E ninguém prestou atenção porque a Babi
2: entrou no estúdio. A tua sorte é que teu assunto era muito sério, meu.
3: E porque nós ia patifar de uma maneira. E a tua sorte, Vini, é que a câmera tava só no Lelê.
1: É verdade.
3: Não há imagem na live dessa cena.
4: E o mais louco, cara, é que é o seguinte, cara. Se a gente fizer.
1: Observem Neto Fagundes, né?
4: Um mínimo estudo. Quer ver? O Neto Fagundes vai vir nessa comigo. Se a gente fizer um mínimo estudo, a gente vai se dar conta que nos anos 70, o Brasil tinha uma malha ferroviária 70. gigantesca.
1: Verdade.
4: Né? Para um país continental, isso é maravilhoso. Isso verdade. Aí foi se deteriorando, foi sucateando. Aí hoje em dia existem até projetos de se fazer trens, disso, daquilo, né?
1: É o projeto. Para
4: variar,
3: peguei o trem do amor.
1: Beleza, Lelê, obrigado pelo teu comentário meio...
3: Político, meio, né? O Manhattan Connection.
1: Manhattan Connection, é isso aí que eu ia falar.
3: Bacana, legal demais.
1: Tudo bom, da pena?
3: Eu tô, não, mais ou menos.
1: O que houve, irmão? Tava se cagando, né?
3: Não, mas também, também, fiz um cocô antes de entrar no
1: ar. Ah, não, tá, desculpa, não precisamos bater nesse assunto.
3: E bateram meu brim ontem à noite,
1: mano. O que houve? Te assaltaram?
3: Ué. Saí do Ocidente, aí fui dar esticada, fui ali na Farrapos.
1: Ocidente, um pico clássico em Porto Alegre.
2: Que esticada, hein? Saí do Ocidente, foi na Farrapos.
1: Foi. Dá uma esticada. Longe.
2: É, até do outro lado.
3: Viu as hotéis?
1: E não, desceu,
3: né? Night and night. Né?
1: Night and night.
3: Tá, night é uma criança, né?
1: Mas
3: night
1: aí, children. Meu irmão.
3: E aí eu tô lá, tô tomando um conhaquezinho.
1: Certo.
3: Aí um rapaz. Eu sou primo do Joia Rádio.
1: Ah, é?
3: História é essa que estão falando meus esquemas no ar lá, me tirando pro otário. Bateu meu brim.
1: Te levou o quê?
3: Não, me cagou-lhe a pau.
1: Ah, te cagou-lhe a pau?
3: Cagou-lhe a pau.
1: Pô, que merda, cara. Aí apanhar é ruim no frio, não, é pior ainda.
2: Por culpa do Joia Rara.
3: Terminei a noite no chinelinho.
1: Tá.
3: Chileninha, perdão.
1: Chileninha,
3: ali no,
1: tá.
3: Ali no centro, cantando Bésame Mucho Mamado. Botei Bésame.
1: Bésame Mucho.
3: Aí peguei uma dama da noite e ela me acolheu.
1: No... Boa banda, nas antigas da Opinião ali, né?
3: Não,
1: dama
3: não,
1: da
3: não,
1: noite,
3: era uma banda.
1: Ah, não, era Dama da Noite.
3: Uma dama da noite. E ela, não, bunda também não. Então fala isso, meu irmão, tem criança ouvindo, velho. 6 e 14.
1: 6 e 14, os destaques, meu irmão.
3: Não foi, escovou o dente.
2: O cara fala que tomou um pau na noite com uma dama.
4: É, isso é verdade.
2: E a palavra bunda é o...
4: A dama de espada.
3: Mas, não, irmão, não, não.
1: Tu quer bom, trazer o bordão, não, irmão, que eu trouxe aqui os
2: destaques, Rafinha!
1: Tá, os dois foram muito ruins, mas beleza.
3: Se eu gritar...
1: Chicago. Ah, entendi, não, entendi. Ainda, bom, enfim,
2: ele
1: Zagonel.
2: Ainda vai narrar na gaúcha com...
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3: Como é que é o
1: banho? Quentinho.
3: O Lelê precisa de um banho geladinho, né?
1: Ah, é verdade.
3: Calor geladinho.
1: 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Muito bom.
3: Banho geladinho é bom, né?
1: É bom.
3: Banho geladinho.
1: Bom pra...
3: Saboroso. Do jeito tão gostoso.
1: Bom pra dar o acordes, né, Lelê?
3: Pô, e no hotel, bosta, e no hotel é melhor ainda que tu que paga a conta da água, né?
4: Ah, isso é verdade. Mas eu confesso pra vocês que o ar-condicionado do quarto do hotel, ele tá ali
1: é a punk, né?
4: 19h20.
2: Você tá numa suadeira, tu e o Adams, a noite toda.
3: Parecendo gordo.
4: Não, cara, é porque é muito calor, Rafa. Quando a gente entra pra dentro do ar-condicionado, a gente quer esquecer que tem calor.
1: Pô, é grande o ar, hein?
2: Esquecer de tudo.
4: Acaba botando
1: um pouquinho
4: mais morninho, assim, e tal.
2: Tu já viu o Adams pelado nessa Copa?
4: Não, cara, ele é um cara muito discreto, assim, ele sai do banheiro de toalha enroladas. Eu sou mais, não tô nem aí.
3: Mas ele dorme com uma regata fudida, né?
1: Ah, mas aí não dá pra julgar. Pra dormir, o cara usa a roupa mais ferrada.
4: É que ele dorme mais cedo que eu, né, gurizada? Ele faz o
1: despertador na Atlântida.
4: E eu fico tomando meu vinho branco.
1: Para o Rio Grande do Sul, né, Lelê?
4: Tranquilo.
1: Show de bola. O Marcelo Lampec. Marcelo Lampec de Freitas, ele é motora de aplicativo, estudante de programação de Canoas e completa hoje 34 anos, né, Guilherme?
2: Oh, meu querido, 34 anos, que rica idade, né, meu querido?
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1: Já vem tudo picadinho, tudo organizado. O José Thiago Zé Carona é o cara que tá levando essa live aqui pra toda a nossa audiência em todo mundo e abrindo definitivamente os destaques
3: é
1: por aqui.
3: É que o Neto achou que era pra contar uma piada, ele armou.
1: Não, tem os destaques aí.
2: Tô lendo
1: o material.
2: Ele armou aqui,
1: né?
2: Quando...
1: Ele pediu a gol. Cara, observem Neto Fagundes, ele leu o material.
3: Preparo, por isso que ele veio aqui no papelzinho.
2: É que depois da mijada do garoto, eu não consigo mais prestar atenção, eu tô revivendo aquela cena.
1: Não, e nós perdemos ele, tu viu que ele não abriu mais a boca.
3: Tu quer ali resolver, nós te damos, dá um
2: azulzinho. Tu quer que eu exponha aqui o que aconteceu?
1: Claro, acho que esse programa é muito verdadeiro.
2: A gente, nós recebemos recebidos. Uhum. Né, que
3: papá?
2: Recebemos.
3: Papá.
2: Quer falar o papá? Fala.
3: Exato.
2: E aí eu falei, ah, é do PB. Porque o pessoal ali da reserva falou, pô, podemos pegar aqui? Eu falei, claro, mas é do PB. Daí ela...
1: Ah, tá, nós recebemos o programa.
2: Exato.
1: Boa, tô precisando de janta hoje.
2: O que a gente recebeu? Cara, eu tenho que olhar ali pra confirmar.
3: Então vai lá ver.
2: E aí ela achou que era produto pra gente falar no ar, entendeu?
1: Ah, não era. Mas a gente teria informação, né, Babi, assim, se fosse pra falar no ar.
3: Mas o papai...
2: Tá, mas aliviou pro lado dele.
1: É, não,
2: aliviou
1: então assim legal, não é uma mijada homérica, assim.
2: Se for verdade, né?
3: Não, pode.
2: Então vai lá pegar o papai.
1: Não, vai, cara, agora é o programa, tá tudo, você chegou o material. Desde depois a gente vê, senão a gente vai ficar nessa.
2: Ele
1: aí.
2: Tá com fome.
1: Não, mas daí tu come depois, né? Não,
3: não pode comer mais no ar. Então.
1: Não, ninguém come no ar.
3: Não, ninguém?
1: Não, o tem garotão aqui come as coisas que você quiser. Mas assim, que eu lembre, nós na bancada dificilmente a gente come no ar, né?
2: Comeu um Zezé uma semana.
1: É. Tá bom.
3: Passou uma semana comendo.
2: Não, foi um dia.
1: Nós vamos dar voz aqui aos destaques, então.
2: Ah, tu viu que o Alexandre passa,
1: brigando, né?
2: Tu viu que o Alexandre passa.
1: Inglaterra é aconselhada a usar Viagra contra o México na Copa para evitar efeitos de altitude.
2: Cara, cuida o corpo a corpo, então.
3: Inglaterra
2: e México jogam domingo, partida das oitavas de final, eliminatória, a última partida disputada em solo mexicano.
1: A última!
2: No estádio Azteca. E lá, a gente tem 2.240 metros acima do nível do mar.
3: E o calor pegando.
2: E tem muitas seleções, Neto, reclamando da altitude. Por quê? Porque tá todo mundo, na sua maioria, jogando nos Estados Unidos e Canadá, que não tem altitude.
1: Sim.
2: E o México é o único país que até agora jogou todas as suas partidas no México, porque os outros foram eliminados
3: e
2: já.
3: Porque não é bobo, nem nada também.
2: Exatamente,
3: porque ele fez um acordo
2: com a FIFA.
3: Pois é, isso que me pegou. Aí... Que eles fizeram um esquema. Ah, a gente, tá, beleza, tá, nós queremos ir até as oitavas e jogar em casa.
5: Quem não chora não mama, nego. O esquema é tudo na vida, pô.
1: Tá certo.
2: E aí o México vai jogar essa partida contra a Inglaterra e a Inglaterra tá preocupada por quê? Vamos lembrar. Pô, a gente que torce aqui pra dupla Grenal, a gente tá acostumado com Libertadores, né? Toda vez que tem alguma coisa de altitude, é sempre duas estratégias.
3: O Anderson com aquela coisa, não.
2: É. São sempre duas estratégias, Neto. Ou vai no dia do jogo pra altitude, pra tu minimizar os efeitos, ou vai uma semana antes do jogo.
3: Aquela vez que ele perdeu pro Always Red, que era um
2: time horroroso. Que é pra tu te acostumar. Só que na Copa do Mundo não existe esse tempo hábil. A gente tem jogos de 4 em 4, de 5 em 5 dias. E o principal, tu joga num dia e tem outro dia que tem que ser de folga, de recuperação. Sim. Então, tu não vai viajar pro altitude, assim, etc. Então, o Thomas Tuchel, que é o técnico da seleção da Inglaterra, ele tá analisando maneiras de minimizar a altitude.
3: Qual é a altitude lá?
2: 2.240.
1: É bastante. Mas os jogadores podem ir com a família, né, na Copa. Sempre tem a família próxima.
2: Alguns.
3: Não, depende da gente.
2: Depende da seleção.
4: Pode dar um problema, hein?
1: O bobo, né, Lelê?
4: Não, cara.
1: O quê?
4: A ereção, né, cara?
2: O corpo a corpo, né?
4: O semiautomático ali, cara, 3, 4 centímetros pode fazer diferença.
1: Tá, mas a família não fica próxima ali?
2: Depende da seleção. Por exemplo, a seleção brasileira
1: tem a família
2: permite próxima. Nos dias de folga.
1: Sim, não. Então, eu tô falando dias de folga.
2: Que
1: então...
2: foi uma das coisas que foi bastante criticada, né, numa das edições da Copa, foi a proximidade que virou meio gandaia, assim.
3: É. 2006 tinha, é um exemplo
2: tinha de tinha segunda gandaia, família, né? Também, né? Nessa,
3: a terceira família.
2: Então, tinha uma família.
4: Então. Aqui da nossa aqui tem, né?
2: Tem especialista. Tu levou a tua segunda família, Lelê? Como não, no caso não, da nossa.
4: Pô, vocês não esqueceram já da notícia?
3: Samir, pô. Samir Chaldi,
2: meu irmão. Ah, é verdade, é verdade. Pô,
1: pois tem... é, né? Mas abafaram, né? Não se fala mais disso.
2: Estão ganhando, ele, né? Diz, ele diz que a foto é inteligência artificial.
3: Ah! Pô, a foto até que... Ah,
2: então, especialistas de preparação física da Inglaterra estão aconselhando a seleção mexicana a amanhã utilizar Viagra. Por
3: não,
2: quê?
3: Não, da Inglaterra, não.
1: É da Inglaterra.
2: Ou eles estão chamando os mexicanos de
1: não,
2: próxima.
1: Não, é da Inglaterra, entendi. Ah, tá. Perdão. Porque o México já está na altitude.
2: Isso, porque o Viagra tem o composto sildenafil, principal ativo...
3: Sildenafila.
2: Que ajuda a dilatar
3: sildenafila.
2: Os teus vasos sanguíneos.
3: É o cara
2: com... Ali, ó, na live o Zé Carona botou, ó, a gente tem que cuidar esse tipo de impedimento aí para...
1: Ah, é verdade.
2: Se tiver na não, Copa...
4: O cara dá... Foi o que eu falei, imagina.
2: Mas será que isso passa com que
4: ereto pode ficar 5, 6 centímetros da frente, né?
2: O teu sangue circule mais rapidamente e tu possa absorver mais oxigênio num ambiente de grande altitude, onde o ar é mais rarefeito.
6: Mas eu tenho uma dúvida,
2: Uau. Claro, Neto.
6: É, as Libertadores, em vários momentos, a gente viu isso, uhum. Né?
2: Vários.
6: O clube vai antes ou vai depois. Já definiram o que é melhor pra isso?
2: Não. Depende
6: porque
2: do time,
6: cara, já vi de tudo.
2: Depende do organismo, depende das medicações também que aquele clube... Porque tem também
3: tu
2: o...
3: foi, né,
2: é isso outro eu... saldo positivo. O Viagra não, é, não conta no antidoping.
1: Porque,
2: porque ele não te dá um auxílio desportivo. Ele te dá um auxílio sexual. Que não tem a ver com o desportivo.
1: Não potencializa.
2: Diretamente.
3: Né? Foi lá, né, Vini?
2: Não, porque em 2023, quando o Inter enfrentou o Bolívar, e eu fui com a Rádio Gaúcha...
6: Grande lateral.
2: Cara... É muito relativo. Por exemplo, quando o avião pousou em El Alto, que tipo, tem La Paz. E aí o aeroporto tem em El Alto, que é mais alto ainda, tipo, é 3.500
4: El Alto é mais alto.
2: Exato.
3: É, não ia ser embaixo.
2: Exato, exatamente. E quando o avião pousou e eu saí de dentro do avião, cara, eu fiquei tonto. E o pessoal que tava comigo na equipe, cara, tava.
6: Nada.
2: Começaram a rir de mim. Ah, fiasco, não sei o quê. Ah. E aí chegamos no hotel. Chá de folha de coca, muita folha de coca, pá, pá, pá, pá, e fui deitar, dormi mal, assim, nariz sangrando, tudo. No outro dia, quando eu acordei, cheguei no café, cara, eu tava bem, e os guri mal, assim, ó, sabe aquela cara de ressaca?
1: Sim,
2: eles estavam com a cara de ressaca e eu bem. O que acontece? Eu cheguei, me senti mal, meu corpo se adaptou.
1: Já se adaptou.
2: Mas assim, daí eu achei que tava bem, assim, pô, tô bem. Aí fui andar pelo centro da cidade, subi uma escadaria. Foi a maior cagada que eu fiz na minha vida.
1: É isso aí.
2: Eu pensei que eu ia morrer. É assim, ó, porque tu acha que tá bem, mas eu tava bem pra caminhar.
1: Certo.
2: Porque qualquer mínimo esforço. Mano.
1: Tu imagina os magrão correndo.
2: Ah, eu não sei como é que eles
6: 90 minutos. 90
2: naquela ocasião, o Inter chegou pro jogo. O Inter chegou pro jogo, faltando. Na cidade, faltando 3 horas. O Inter ficou em Cochabamba. Pegou um voo e faltando 3 horas pro jogo, ele chegou direto. Chegou do avião direto.
1: Sim,
2: pro estádio.
6: Mas é um risco.
4: É um debate,
6: jogadores
4: é um debate
6: ter...
4: que rola até hoje.
2: É isso.
6: É, pode ter isso que tu tivesse.
2: Mas eu fiz essa cagada aí também, eu fui pro Machu Picchu e lá também tem altitude. E aí eu me sentindo bem. Aí eu inventei, não, vamos curtir a paisagem, vou subir até o Machu Picchu a pé. Puta, que cagada. Bah, meu Deus.
1: Quase se acabou.
2: Meu, era literalmente 5 degraus, eu parava pra respirar. Eu não ficava cansado, mas tu não vinha o ar.
1: Sim, sim.
2: Não vinha a força, né?
3: A Inglaterra, inclusive, eu posso trazer um dado histórico, meu
1: irmão? Por favor, dá pena.
3: A Inglaterra, meu irmão, ela volta ao Azteca. O Leandro vai lembrar, era vivo já. 40 anos atrás, no Azteca, a Inglaterra perdia para a Argentina com gol de mão do Maradona.
1: Ah, é, cara, verdade. É verdade. O então... D'Alessandro tava num programa de... Acho que do Sport TV.
3: Cara, eu tô comentando agora.
1: Botaram aliás, ele nessa sinuca, né? Pra falar desse
4: também
1: gol.
4: Também no México, né, cara? É. A Inglaterra, no México, também a gente tem a defesa que até hoje é considerada a mais linda da história das Copas, né? Que é a defesa do goleiro Gordon Banks.
1: Ah.
4: Naquela cabeçada do Pelé, que ele cabeceia pro chão, né?
1: Um foguete.
4: Isso, é. Naquele jogo que, segundo todos, foi o jogo mais difícil, né? Da Copa de 70, que o Brasil ganha, acho que é 1-0, né? Gol do Jairzinho, né?
3: Isso. É, o Jairzinho fez gol.
4: Do Jairzinho, porque ele fez gol. Todos os jogos da Copa, né?
3: E tem o documentário.
4: Só pode ter sido gol dele.
3: Brasil 70, né?
1: Netflix. Tá, Netflix. Netflix, meu irmão.
3: Netflix,
1: bro. 6h25, casamento de Taylor Swift.
6: Casou.
1: No MSG irrita nova-iorquinos. O que é o MSG?
2: Madison Square Garden.
1: Madison Square Garden.
3: Pô. É grande, né? Pra botar tudo.
1: Pô, pra botar tudo.
3: Lelê, tu ficou irritado, tu que é morador aí, porque pelo.
2: Era isso que eu ia perguntar, Lelê.
3: Pela lei, Rafinha, tu é morador pelo de New Jersey. Rafinha,
4: sim, sim, por isso que eu evitei.
1: Não, o Lelê é morador.
4: Eu evitei pro outro lado do Rio hoje, porque eu não quero me estressar com o trânsito lá. Né? Naquele jogo dos Knicks, que teve a presença do Donald Trump, realmente o trânsito foi um inferno. E segundo relatos dos meus amigos aqui, dos meus vizinhos aqui, tá pior do que aquela vez. Porque os caras isolaram, acho que 4 ou 5 quarteirões na volta.
2: Era isso que eu ia dizer.
4: Square Garden, pela quantidade de celebridades que estarão envolvidas.
2: Ele fica numa região central de Nova York. E tem um muito nova-iorquino furioso com o Travis Kelce e com a Taylor Swift. Por quê? Porque eles fecharam vários quarteirões do centro da cidade. Eu vou tentar trazer para nossa realidade. É mais ou menos como se uma grande celebridade gaúcha fechasse o Araújo Viana.
6: Rafinha Menegasso.
2: O Araújo Viana vai casar.
6: Não pode andar nem na João Pessoa.
2: Não pode andar na Redenção, não pode andar na João Pessoa, na Osvaldo, Bonfim, parte do Bonfim tá interditado. Bah. E quem mora ali tá proibido de circular.
1: Mas eu ia ganhar uma simpatia do público com isso.
3: Mas tu já é um cara então, querido.
2: Então, exato. O fechamento de tudo isso tá gerando em 100 milhões, por quê? Porque a Taylor Swift e o Travis Kelce, eles também estão pagando uma indenização para quem não pode circular por ali.
3: Olha. Porque como é uma... Vai lá, é jogo, não, já vai. Porque... Ô, Lelê, vai para lá, Lelê, vai para lá.
2: Não, o Lelê não é morador, ele não.
3: Como não? Me aplica.
2: Só que isso tá gerando uma série de... Por exemplo, hoje é um dia comum, claro. Não é um final de semana. Então tem pessoas
1: imagina
2: que tiveram
1: o transtorno
2: que sair pinta, mais
1: cara.
2: Cedo para trabalhar,
1: pegar
2: pessoas
1: filho.
2: Que tiveram que ir morar em hoje tiveram que ir dormir em outro lugar, que não pode circular. Então, por quê? Eles resolveram, porque eles são hoje o casal mais pop da nova geração.
3: Quem é o Travis Kelce?
2: É um jogador de futebol americano.
3: Obrigado.
1: Futebol americano.
2: Tá. E aí os dois... O futebol americano é como se fosse o futebol pra nós aqui, sei lá, é como se...
6: Não, só que é americano, lá, né?
2: Mas
3: é a Virgínia e o Vini Júnior.
2: É como se a Virgínia e o Vini Júnior casassem no Maracanã. Tá? É isso que tá acontecendo.
3: Agora viam bem.
2: Tá? E boa, aí, Rafa, eles têm 1.000 convidados, e desses 1.000 convidados, 800 são celebridades. Por quê? Porque... Sim.
3: 50 é umas tia da mãe ali que vai com aquelas
6: coroadas. Família.
3: Que fica avulsaço nesse casamento de rico.
2: Assim, tu então... não aparece e aí, na fita. Por que eles... mas por que eles foram pro Madison Square Garden? Porque é o maior local que eles encontraram fechado.
6: E o Central Park também.
2: Porque não tem janela pra paparazzi.
1: Sim. Claro.
2: Eles conseguem ter um ambiente totalmente controlado, sabe?
3: É salgadinho ou é janta?
2: É janta.
1: Bem simples.
2: São muitas horas
6: de carninha com molho madeira.
1: Lanchinho. Deve ser o estrogonofe, certo?
2: São 10 horas de evento.
1: E vai ter show da Taylor Swift? Não, né?
2: Vai ter show.
1: Ela vai cantar?
2: Vai.
3: E o cara vai jogar uma bola.
1: Ah, não, mas aí não vale, cara. Teu casamento vai cantar, tu passa trabalhando.
2: Mas é que tem vários artistas também. Ah, né? Ela vai convidar vários artistas pra cantar com ela.
1: Vai ser legal.
2: E então tem uma. Tem contrato. Todo mundo que tá lá assinou um contrato pra não vazar.
3: O Fred só queria depois do casamento fazer um Taylor Swing.
1: Ela vai estar cansada.
2: Vai cantar, só que a população de Nova York, da região central ao redor, tá furiosa.
1: Não gostou.
2: Com razão, porcaria do
6: com
2: casamento.
6: Razão. Isso aí é recado. Mas convida, não esse é. Que tá brigando. Faz como meu tio Léo Alegrete. Nós fazia churrasco no cara, a primeira coisa que ele fazia. Convidava os dois vizinhos, um de cada lado.
1: Claro.
6: Se o cara dissesse sim, tranquilo, vai pra lá. Se ele dissesse não, ele não podia reclamar da festa.
2: Porque ele foi convidado.
1: É uma boa.
4: Mas isso aí é recalque, meu. O comentarista da Globo News, que mora ali perto, o Guga Chakra, ontem de noite, falou justamente sobre isso em algum dos programas da Globo News que ele participa, não sei exatamente qual, mas ele falando que ele foi diretamente afetado porque o trânsito tá fechado e ele não consegue chegar com o carro em casa.
2: É isso.
3: Ô, Leandro, onde é que tu vai passar o 20 de setembro americano amanhã?
4: Cara, eu não sei, cara. Eu vou ficar por aqui.
3: Tá, deve ser uma loucura passar o 20 de setembro.
4: Sim, cara, assim, uma viagem. No Rio Hudson, aqui onde eu tô, aqui atrás onde eu tô, cara, é o grande ponto onde passam, né? Não sei quantos.
6: Mais de 50
4: navios. Navios de guerra, barcos gigantescos. Eu vejo aqui a uns 10 quilômetros. Não 10, não, acho que uns 6, 7 quilômetros do meu lado tem um porta-aviões parado lá, próximo a uma ponte. Mais de 150 aviões passam aqui, cruzam esse espaço aéreo aqui, obviamente que grandes aviões de guerra, mais aquelas esquadrilhas da fumaça e tal. E lá do outro lado, na ilha de Manhattan, às 9:30 da noite, tem um show de fogos de artifício, que é o que eles consideram o topo, assim, né? O pico do evento. chama crioula este dele. Deck, é. Tanto que esse, isso aí. Tanto que esse deck aqui onde eu tô, ele tá cheio de brete. Até vocês podem estar vendo na imagem aqui, ó.
1: Sim, sim.
4: Tem, obviamente, ali o parapeito, né? Mas tem uns bretezinhos que foram colocados antes aqui, já por uma equipe de segurança. Hoje tinha um monte de policial aqui que tava certamente estavam orientando suas equipes sobre a questão da segurança aqui, porque querendo ou não, isso aqui é uma beira de rio, né, cara? Então,
1: claro,
4: daqui a pouco uma pessoa se empolga mais. Apesar de que aqui a empolgação é muito mais controlada, porque a galera não pode beber nesse tipo de espaço aqui, né? Ah, esse deck aqui, olha só que loucura, 43 graus de sensação térmica aqui agora. Se eu pegar uma cerveja e sentar aqui agora e tomar, eu posso ser preso, entendeu?
3: Não, não faça isso.
4: Não, claro que não, mas eu só tô dizendo pra vocês.
2: Pra vamos ver se a polícia tá bem orientada.
4: Então as pessoas vêm pra cá para assistir essa queima de fogos, esse desfile. Como eu disse, eu falei antes ali no Vibe Cop e repito aqui no Pretinho. Eles têm um sentimento pelo dia da independência que é absolutamente
3: é um patriotismo que é o contrário do nosso. É um patriota.
4: Não tem a mínima comparação.
3: Mas tem show de graça, né, nas ruas e tal, essas
4: tem,
3: coisas?
4: Tem, cara. É que assim,
2: show comunitário.
4: É um monte de coisa Machado. Espalhada pela cidade. Eu acho que não só pela cidade, é pelo país inteiro, cara. Mas é que eu acho que a celebração principal acaba sendo aqui.
2: Sim, Copacabana.
4: Pelo fato de ter isso, exatamente. E de ter esse espaço aéreo para o desfile de aviões, helicópteros, etc. E também tem um rio com uma largura considerável, onde podem passar alguns barcos de grande porte. Ontem mesmo a gente estava debatendo ali no hotel sobre a questão da profundidade desse rio aqui. Porque eu já falei nas minhas redes sociais aqui que
3: o metrô... Vocês, hein?
4: O metrô...
3: Não, cara, esse é assunto já, né? Foda, né?
4: É muitos dias juntos. É que é muito
3: louco, cara,
4: porque
3: tenho que falar
4: todo
3: mais.
4: Dia... Não, eu explico por quê. É que todo dia a gente pega um metrô aqui na frente do hotel, ele passa por baixo desse rio e sai lá do outro lado no World Trade Center. E é muito louco tu imaginar que um metrô Amazing. Passa por baixo de um rio. Né? E aí a gente tava conversando sobre isso e tal, e descobrimos que aqui a profundidade média é de 9 metros, porque eu justamente disse isso. Gente, não pode ser tão profundo aqui, porque a gente tem que imaginar o seguinte, desce a escada rolante da estação de metrô e entra no metrô. Né? Então, essa escada rolante não tem 50 metros, 60 metros, sei lá, de comprimento. Então, não tem mais que isso, né, de profundidade. Porque o metrô passa por baixo e sai lá do outro lado.
1: Tá
4: que
1: ótimo, chapa, Lelê. Vou te falar. Tá ótimo, Lelê. 28 minutos para 7.
3: É, agora entregou, que vocês já viraram do Nova Iorquino mesmo.
2: Já viraram. E agora eu entendi qual é a esquadrilha da fumaça que ele tava falando.
1: É, amigo.
3: Ah, tem tudo Loki lá. Joga a fumaça pro ar.
1: Vou trazer o último destaque por aqui, Lelê. Vou pedir licença. Liam Gallagher diz quem é o melhor frontman de todos os tempos.
2: Quem? Ele. Ele mesmo?
1: Tá
2: ele.
1: Bom.
2: Liam
1: tá
2: Gallagher escolheu, foi questionado nas redes sociais
3: boca.
2: Sobre quem seria o maior frontman da história da música.
3: Não foi!
2: Aí eles perguntam, seria o Mick Jagger? Seria o Fred Mercury? Abre aspas para o Liam Gallagher.
1: Bom Jovi.
2: Eu sou.
3: Cala a boca.
2: O resto são todos uns idiotas querendo chamar a atenção com coreografias de dança ridículas.
1: Ah, mas aí ele jogou.
2: O comentário de Lelê Bortolassi.
4: Eu gosto do Lia, cara, porque ele toca o terror, ele não tá nem aí. Fala seus outros e tal.
1: É.
4: Eu acho divertido isso, cara. É o jeito dele, cara. É óbvio.
1: Eu não concordo. Eu acho ele um bom vocalista, mas eu não concordo. Mas ele falou isso pra ganhar.
2: Ele não pega Libertadores. Para.
3: Não, calma.
2: O Rafinha ficou um pouco.
1: Não. É assim, eu não concordo com ele, mas não pode dizer que ele não pega um Libertadores. Ele é um ótimo vocalista.
4: Não pega. Eu vou te dizer uma coisa.
2: Agora tu vai.
4: Não, mas é que assim, ó. Tem esses sites.
1: Não dá pra ir contigo.
4: E sites que tu pode isolar os instrumentos das gravações e muito se faz com os vocais. Cara, os vocais dele nos três primeiros discos do Oasis são absurdos, cara.
1: Ah, ele tá entre os grandes.
4: Roberto Plant. Voltou bem na
1: também,
4: turnê aqui.
1: Também.
4: Ele é um grande cantor.
1: Tem muito assim, vocalista é um vocalão, bom.
3: Quem te escolheria, Rafinha?
1: É, eu gosto muito do Ed Vedder, né? Num vocal, assim. O Robert Plant é do caramba.
3: Não, Robert Plant é absurdo.
1: O Ed Vedder, o Liam, é legal.
2: O maior de todos é o Fred Mercury.
4: É o Fred Mercury.
1: Não, o Mick Jagger, não, o Mick Jagger é monstro pela idade que ele tem também, mas né?
2: O Fred Mercury.
1: Fred Mercury era foda.
2: Impressionante, né?
1: Cara? É ele, velho.
2: Mas o.
3: Então,
2: mas
3: o bom, bem, mas McCartney, é, a gente pode
2: chamar. Mas só aí nós citamos Robert, cinco, Robert, dependendo do Brasileirão.
3: Robert Plant e
2: vai. Axl Rose em Porto Alegre.
3: Axl Rose, não, a voz dele não veio, não.
1: Quando tava bem.
3: Não, a voz dele no auge é foda.
1: Uhum.
3: O Kurt Cobain.
1: Mas é que daí são. São tons diferentes de cantar, né?
3: Tá, o show do Guns eu tive o desprazer de ir.
1: Não, mas não é assim, cara. 25 para 7. Observem e ouçam o Neto Fagundes.
6: Jeff Silva mandou pra gente aqui. Boa tarde.
3: Meu nome é Jeff.
6: Steven Tyler, a gente não citou.
3: Jeff.
1: Hã? Steven Tyler. Ah, mas tem vários, cara. Ele só falou que ele tá
6: aí. O Lelê não pega a Libertadores. Olha só, Neto, olha só. Se o Lelê e o Rafinha estão de um lado, me desculpa, eu não vou ficar
3: quieto. Falou que a Anitta é igual o Ronaldo.
1: É, é isso.
6: Eu nunca falei isso, mas vocês gostam de inventar.
2: Ah, vai ficar putinho então.
6: É que vocês são uns mogolão.
1: Não, vai te cagar. Vai. Tá muito, muito mimimi. Vai, Neto, Fagundes.
4: Eu também nunca falei que o Messi tá em decadência. Vocês que distorceram que eu falei, eu tô pagando até hoje.
6: O Jeff Silva mandou aqui. Boa tarde, pessoal. Sou fã de todos
3: Boa
6: vocês.
3: Boa tarde, Jeff.
6: Boa tarde, Jeff. Eu sou um ouvinte de bastante tempo e eu gostaria de matar a saudade e pedir pro Neto contar de novo a piada do nego velho grávido.
1: Opa!
6: Nego velho.
1: O nego velho grávido?
6: Nem eu me lembrava dessa história.
2: Né? Seu neto já riu, ele queimou.
6: Nego velho tá na casa e chegou o patrão e disse pra ele assim: vem cá, chega aí. Leva esse copinho aqui, ó. Esse potinho aqui vai ter a urina da minha filha pra ver se ela tá grávida. Leva lá na cidade lá. E já bota pro médico saber. Tá, beleza, botou no cavalo, subiu no cavalo, você foi pra cidade, nego velho. No meio do caminho, uma cobra se atira nas patas do cavalo, o cavalo deu uma relinchada, atirou e lá foi o potinho. Saltou o potinho, trouxe ele. E o nego velho, pá, mas o potinho, meu. Pegou o potinho, tinha sobrado só um restinho de mijo, assim, ele disse, vou mijar dentro do... É mijo mesmo, né? Mijou dentro do potinho e levou o potinho. Mas ele ficou naquela dúvida, né? Tem uma parte dela, mas tem uma parte minha também, de mijo, né? Vou aguardar. Ficou aguardando a resposta do médico. Daqui a pouco o médico disse, manda os parabéns lá pro doutor Adão, né? Vai ser vovô. Como assim, meu querido? Não, tá grávida, a filha dele tá grávida. Pode dar os parabéns lá. Pá, o nego velho se louco. Pá, mas para aí, meu querido. Se o mijo que tá ali dentro é meu... Sou eu que tô grávida. Voltou, passou uns 2, 3 dias atirado pelos cantos lá. E o amigo dele chegou e disse... O que tá acontecendo contigo, cara? Ah, senta aí que eu vou te contar. Tá, mas conta de uma vez, eu tô preocupado, eu tô grávido.
1: Vai de novo, papo.
6: Aí o amigo mais nego velho que ele olhou assim, mas como é que foi acontecer um troço desse? Estou grávido. Agora não sei o que eu vou fazer, né? Imagina eu laçando com aquela barriguinha crescendo, eu com aqueles enjoo, não podendo comer paleta e ovelha, não vou poder mais comer nada, cheio de enjoo e aquela barriga crescendo, e o pessoal todo se deitando em mim, meu querido. E aí o outro amigo disse, não, eu tenho uma solução pra ti. Lactopurga. Tu vai tomar 2 comprimidos de lactopurga, mas olha, desce até o cérebro. Aí o nego velho falou assim, 2? Tá, me dá aí, o cara deu um potinho com uns 20, mas ele tomou uns 20, né?
1: Mano.
6: Meteu os 20, assim. Logo aquilo ali caiu na barriga e já começou a dar aquele rebuliço. Aquele rebuliço e ele sai apavorado pro meio do campo, assim, né? Você foi, tinha um matinho do lado, assim, uma moitinha, ele se abaixa embaixo da moita e deu uma cagada em cima de um lagarto. Tapou um lagarto de merda, assim, sai um lagarto todo cagado, correndo pelo meio do campo e o nego velho gritando: volta, filho ingrato! Vem conhecer a tua mãe!
1: Ai, Jeff. Pô, eu não lembrava dessa, cara.
6: Que baita piada. Conhecer a tua mãe.
1: Que baita piada.
6: Filho da...
1: Vamos ver.
4: Informação, Rafinha. Só pra repetir aqui o que eu já tinha falado no Vibe Copa também, mas acho importante pelo alcance do Pretinho.
6: Tá calor.
4: Muito provavelmente o horário do jogo do Brasil será alterado no domingo, tá? Por causa do calor. Então, vocês que estavam projetando churrascos e etc. para o jogo às 4 da tarde, horário daí, né?
1: 5.
4: É isso?
1: 5.
4: 5? Então, provavelmente vai ser às 6, tá? Essa mudança está sendo avaliada pela FIFA e deve ser comunicada. E a fonte é o Eduardo Gabardo, né, cara? O cara que mais tem informação.
6: Ele tem pinta de repórter. Ele tem jeito de repórter. Ele é repórter.
4: Não acho que mude muita coisa na logística de quem vai estar fazendo churrasco no domingo.
1: Também acho que não. É
4: questão de trazer a informação.
6: É uma hora de trago a mais.
1: É uma hora a mais de celebração.
3: Obrigado, Neto. Obrigado. Mais tempo para a costela ficar no fundo.
1: É isso aí, o costelão.
6: Sobe o costelão.
1: Vamos ver, Vini Moura.
2: Ah, não vou ter a cara de pau de trazer uma piada.
1: Não, eu acho melhor não. Também. É melhor tu ler um e-mail.
3: Se ninguém largar a mão de ninguém, podia ter uma rodada de umas pedras pra safria depois do não tem como cair empatar. Não tem, nem empatar.
6: Fica chato pra nós.
3: A gente é coração, né? Coração e Alemanha.
1: Assim, a disparidade total, né?
6: Vamos deixar pro momento que ele não contar.
1: Isso.
3: Que ele lê um e-mail e a gente conta a piada depois.
6: Bom dia, boa tarde, boa noite, PBS.
1: Olá.
6: Essa piada é do mundo Pretinho Verso.
3: Ah, tu vai contar uma piada.
6: Não é piada. Ah, tá. Ele
2: transformou em piada, mas adaptou. Ele não, ele fez aqui um joia empreendimento do Pretinho Básico.
5: Ah. Olha, pô. Oh. Pô. A Bete do Datena, pô. Sabe qual é a Datena?
3: A Bete do Datena, velho. É. Qual que é?
5: Dateó.
3: Dateó.
2: Dateó.
6: Dateó.
1: Dateó. Dateó.
5: E joga com responsabilidade.
1: Tá certo.
3: Dateó, meu irmão.
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5: Porra, nego, chama no privado Rafinha Americano.
1: O quê?
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1: Tá certo. E aí?
6: Nem ele se aguenta, ele fica rindo.
1: Pô, é rádio, viu? Tem que continuar.
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5: Eu sou pro Lucas Jimbé, pô.
1: Ô, Lucas, bem demais, meu irmão. E aí, da pena, como é que tá, meu irmão? Tamo cansado, né? Hoje
3: depois
1: não.
3: De dois golaços desses, tu me chama, meu irmão.
1: Ah, mas tu pode convidar pro teu evento, tu pode fazer.
3: Cara, eu quero só convidar a galera pra hoje no Opinião.
1: Ah, porra,
3: obrigado. Todo histórico, meu irmão.
6: Yo-yo.
1: Vai?
6: Ia.
3: Rui pra mim, meu irmão. Pô. Rui pra mim. Hoje não vai dar. Talvez não vá depois. Se eu for depois, eu te ligo.
1: Tá, maravilha. Portas abertas pra ti.
3: Que hora começa o show lá?
1: Ah, pô. Primeiro show é 10h30, por aí, da Guedes.
3: Dá tempo, hein?
1: Da depois, Guedes. Comunidade
3: Nitro e Ultraman. Vai estar lá?
1: Nitro vai estar lá, ele que faz bom. Parte
6: é,
1: da
6: Guedes. É, não, olha só. É pré-requisito, né? É muito importante.
3: Então,
6: se assim, o Mano Chendes vai estar?
1: Vai.
6: Vai estar.
1: Tá. É.
6: O Toio Croco vai estar? Tá.
1: Vai estar tá também.
3: O grande saudade do
1: Toio. O base da Guedes vai estar? Tá. Vai estar tá também. Pô, também.
3: Então aí no meio...
1: No meio de Rafinha, né?
6: Vai estar?
1: Vai estar.
3: O que temos nos pendrive pra hoje?
1: Ah, eu
3: reggae.
1: Reggae.
6: E uma geladeirinha pros brothers.
1: E eu também,
3: geladeirinha. E o camarotezinho, quem é que vai aqui?
6: Tá melhorando, hein?
3: Não tava esperando essa.
1: Ali o garotão vai, né?
5: Pô, tá querendo, pô.
1: Tá querendo, tá querendo.
5: Não tá entendendo, ele tá
1: tô
5: a semana toda.
1: Querendo, ele, como?
5: Ele chegou e disse, Joia, vamos, Joia, pelo amor de Deus.
1: Tá, o Joia arrepiou.
5: E o Joia se apô, friozão,
1: friozão, pô.
3: Eu vi ele combinando ali com uma colega de...
5: Que isso, né?
3: Não. Não. Qual é o Igor? Desculpa, errei. O Igor.
1: Igor. Combinando com a colega ali da rádio.
5: Pô, o Verstappen é faz,
3: Não, ele faz... Só tem a carinha de sons.
1: Sim, e... ele tem jeito de mongolão, piso de mongolão, mas ele não é tão mongolão.
6: Ele tem jeito de mongolão, mas ele é espertinho, o gabardo.
1: Mas e aí, meu irmão, vamos de quê?
3: Eu tenho a piada.
1: Então vamos nessa vibe aí,
3: né? Não fica bravo com a gente, não fica bravo, Rodrigo. Rodrigo, meu irmão.
1: Vai, meu irmão.
3: A gente gosta de tá bonito, arroba Gomes Rafael.
1: Isso, tá.
3: Parabéns. Se quiser mandar uma nude, manda pra ele. Gomes Rafael.
1: Meu irmão. Nude.
3: Nudezinho, né, meu irmão?
1: Tá, o que que eu faço, cara? O que que tu vai
3: eu
1: fazer?
3: Eu vou contar uma piadinha, mas deixa aquele que tá batendo.
6: Vai, merda! Essa... Tá,
1: então vai.
3: Trocou a coragem do programa?
1: É, não, ele tá demais, né?
3: Ele tá bonito, tá bacana, tá. ele tá bonito,
6: meu irmão. Ah, mas assim...
3: O homem...
6: Ele tá forçando.
3: É, que eu tô tentando... O homem, meu irmão.
1: Um homem.
3: O homem, ele chegou no médico e reclamou. Doutor, estou com um gravíssimo problema, velho.
1: Tá.
3: Tô escutando só por um ouvido. Vai? Doutor, não, vamos fazer um testezinho. Repita comigo, 100. O cara falou, 50.
6: É. 50%.
2: É que ele tá ouvindo só metade, né?
3: Vou dar um destaquezinho pra não sair chateado.
6: Tá, não, mas foi bem.
1: Ah, então, foi lúdico.
6: Quer sair por cima, sai por cima.
1: Sai por cima,
3: ah, eu tinha o filme do Denzel Washington aqui novo,
6: mas deixa pra lá. Mas tu vai ter que fazer, não?
1: Vamos voltar pra Denzel, claro.
3: Denzel Washington vai interpretar um homem que vai ao médico e tira a fimose sem anestesia. Vai,
6: repete, por favor.
3: Denzel Washington, meu irmão! Vai interpretar, meu irmão!
6: É.
3: Um homem, velho, que vai ao médico e tira a fibose sem anestesia.
1: Porra, qual é esse? É o gladiador!
3: Gladiador!
1: Essa eu sabia! Muito bom da pena, muito bom! O
3: Cativa te mandou um abraço, alô, Lelê!
1: Um abraço pra galera! Um
3: abraço
1: aí.
3: Pro Cabolãozinho, tamo esperando, é nosso matemático lá, meu irmão!
1: O parceirão aqui!
6: Fase, nada, né?
3: É, perdemos, né, meu irmão?
1: O amigão, o cara do cartaz do PB, o perfil dele é @ocaradocartazpb. Ele diz o seguinte: Pretinho, tudo bem? Há duas semanas iniciei com a página arroba o cara do cartaz do PB. E no início era pra folgar com vocês, porque vocês sempre falavam do cara do cartaz, quando um bordão era bom ou não. Daí o Midas me chamou, cara, chamei ele no DM e ele falei com ele, cara, isso tem um puta potencial. Me empolguei e tô seguindo com a página. Foi quando comecei a reparar, vocês estão deixando os bordões de lado. Não ouço mais o inacreditável do Negro Ernesto, o que privilégio do mestre, o olha só,
3: não, só um pouquinho,
1: quer do dizer, Ivan,
6: o... Ah, o quer levar uma facada, sua...
1: desapareceu. Uma facada,
3: é que assim, ó, vou dizer uma coisa.
1: Entre outros, até o, eu adoro quando você fala em inglês, então ele não tá ouvindo o programa, porque hoje tu passou falando
6: isso. Só hoje
1: isso,
6: eu falei, né? Três vezes.
1: Exato, bijou
6: a música. Não, esse é o único que aparece todo dia.
1: É. Vamos ajudar um amigo da página? Mantenha os bordões e criem novos. Tá bem, Alexandre, quando chegarmos a 100k de seguidores, você pode largar. Vida longa ao PB, assinado o cara do cartaz do PB.
3: Eu vou dizer uma coisa, tá? Pra nós, viramos isso.
1: É, viramos isso.
3: Exatamente. O cara do cartaz mandou e-mail nos xingando.
1: Pra gente falar os bordões.
6: A gente é uns bosta. A real é
3: isso. A gente é uns merda. O cara tem razão mesmo. O
6: cartaz mijando.
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6: Seu Benildo.
1: É isso aí, vamos ver, Rafa Gomes.
6: Boa noite, pretinhos, me chamo Adriano e tô aqui tentando vender a minha inscrição pra NB42 Porto Alegre, modalidade 21 km.
3: Não, só um pouquinho. O que ele tá vendendo?
6: A inscrição dele é pra uma corrida.
1: Maratona.
6: Não é maratona, porque maratona é só 42 km, cento e não sei quantos. Esse é meia maratona.
1: Vende pro Léo, tá, aí. Então uma meia maratona.
3: Não.
6: 12 de julho acontece agora. Infelizmente, por motivos de logística, não vou conseguir ir pro Brasil. Eu moro atualmente em Portugal.
1: Opa!
6: E com isso, não vou poder participar da prova. Tô repassando a minha inscrição pra alguém que esteja a fim de sofrer voluntariamente por 21 km. Ideal para quem gosta de correr, superar limites, pagar para acordar cedo num fim de semana. Transferência da inscrição conforme as regras da organização. Interessados, chamaram no Instagram, arroba Canofre, C-A-N-O-F-R-E, Canofre. Valor, R$ 439,00, é o preço que eu paguei. Mas se chorar bem, o valor cai para 430.
1: Cara, já choramos.
6: Abraços do Adriano Canofre Mariano dos Santos.
1: Alô, Adriano.
6: Grande Adriano Canofre. Ah, nós viramos essa chinelagem mesmo.
3: Não, eu vou dizer uma coisa.
1: Inscrição da meia maratona.
3: Vou dizer uma coisa.
1: Fala, Ivan.
3: Primeira coisa, boa noite. Segunda coisa. Se esse cara do cartaz manda um e-mail terça-feira, nós xingava ele. Como é sexta,
1: nós estamos meio cansados.
3: Nós mandamos ele tomar no rabo. E o cara da inscrição é de brincadeira.
1: Tá.
3: Não. Virou bagunça.
1: Porra,
3: tu mora em Portugal, te inscreve na prova de Portugal, porra.
1: É que a galera...
3: Que logística é essa?
6: Ele ganha euro,
1: ele tá chorando. Corrida...
6: Caramba, mano. Mas aí estamos
1: tá
6: sendo
1: espalhada,
6: hipócrita.
3: Por que hipócrita? Né?
6: Porque a gente vende um monte de ingresso aqui que a pessoa compra em outro lugar.
1: Tem razão.
6: Ingresso de show.
1: Tem razão.
6: Show do ACDC em São Paulo. Vendemos um monte aqui.
1: É que a corrida
3: corrida irrita.
1: A corrida é bom. Aí vão sozinhos nessa barca aí.
6: Por exemplo, o Gordo Léo
3: fez parte correr, do negócio de correr.
1: Tu correu, foi legal. Postou, se emocionou.
3: Postei, emocionei, cara.
1: Completou 5 km, né?
3: Lembrei do meu pai, lembrei da minha filha. Pô, então, foi muito legal.
6: Olha o que a corrida atrás, né?
1: Tu vai meter super trunfo.
6: Mas olha o que a corrida atrás pro ser humano.
3: O cara pensou bem, né?
1: Ele foi traído agora. Mas enfim, né? Vamos vender pro Magrão ali 12 minutos. Tem.
3: Mas eu não gosto de corrida.
6: Eu tenho uma pergunta, desculpa interromper. Lele, o que tanto tu tira foto, fotografa, filma e fica de costas pra lá?
3: E quem é esse, né? Marcelo, a tua camisa?
6: Camiseta do Marcelo.
4: É o cara, Marcelo, a camisa da seleção brasileira que eu ganhei do Marcelo D2, do antigo empresário
6: agora...
4: dele.
6: Agora
3: eu tô nível. Eu queria lateral. Isso.
4: Vou mostrar pra vocês na live aqui, ó. Marcelo D2. Tá?
1: Já,
4: tá vendo? Eles substituíram aqui o logotipo da CBF pelo D2, eu ganhei essa camisa há muito tempo e eu uso ela, eu gosto de usar ela. E eu falei no Vibe Copa aqui também, repito aqui, ó, mesmo que tu ande com essa camisa aqui na rua, aqui, que ela não seja da CBF, todo mundo te conhece como brasileiro e vem falar contigo sobre futebol.
1: Claro,
4: porque a identidade deste amarelo com a gola e a manga verde, ela não precisa estar escrito CBF, não precisa estar escrito nada.
6: Pode estar escrito atrás, como brasileiro na hora.
4: Não.
1: Tá bom, Lelê, obrigado pela explicação.
4: Que eu posso mandar fazer uma pra ti, Vini.
6: Qual? Como é que vai ser?
3: Lelê de 4, eu quero.
1: A gente vai entregar o show do intervalo, depois a gente ouve mais um pedacinho de Neto Fagundes. Observe Neto Fagundes.
4: Observe Neto Fagundes.
1: Neto Fagundes.
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13: De volta para finalizar o Pretinho Básico desta edição de sexta-feira. 3 minutos para, na verdade, 2 minutos para 7 horas da noite.
14: Só vou dar, tu vai dar uma galera hoje.
13: Não, primeiro tu, vai dar o teu toque aí.
14: Só dar
13: o
14: toque pra galera amanhã em Novo Hamburgo, colar lá no meu show, 9 horas da noite. Tem as Aventuras do Gordo Léo, junto com o Ivan, o Palhaço Maionese, no Boteco Comedy em Novo Hamburgo, 9 horas. Ingresso lá no arroba ou Gordo Léo, no arroba do Boteco, também tu encontra. E eu já posso votar já?
13: Pode votar, claro.
14: Hoje é roubada a máquina, né? Hoje é Neto Fagundes para craque campo, no vestiário, tudo. Neto Fagundes é o craque.
13: E tu, Netinho?
15: Vou votar no Gordo Léo, então. Vou retribuir, né, cara?
13: Tá bom. Um carinho. E tu, Vini Moura?
16: Difícil hoje.
13: Difícil, né?
16: Difícil hoje. O time foi muito bem, mas o artilheiro, o camisa 9, foi o Neto.
13: Neto Fagundes.
16: A piada, que ele puxou no fundamento.
13: E tu, Lelê?
17: Ah, obviamente no Neto Fagundes, né? É, observem, ouçam o Neto Fagundes. E só aproveitável, Rafinha, porque mesmo aqui na Copa do Mundo, né? E afundado aqui no mundo deste torneio, de tudo que a gente está vivendo aqui, a gente segue postando lá no meu canal do YouTube, Eu Quero Ser Seu Amigo de Novo, um documentário, né? A história do rock gaúcho, né? Entrevistas com os caras que fizeram a história do nosso rock gaúcho. E ontem, cara, a gente postou o primeiro episódio de um dos caras que provavelmente é o cara mais engraçado que eu conheço do rock gaúcho, cara, Ricardo Cordeiro, o Quindim, saxofonista do Garotos da Rua.
13: Boa.
17: Cara, as fenômeno. Histórias do Quindim, cara, assim, ó, se tu quer dar umas risadas, cara, porque a galera mais nova talvez não tenha noção do sucesso que os Garotos da Rua faziam nos anos 80.
13: É,
17: ele, pra vocês terem uma ideia, ele morava no mesmo edifício que o Renato Portaluppi, quando o Renato jogava no Flamengo.
13: Deus,
17: sabe? Eles eram
13: muito bombados.
17: Muito bombado. Então as histórias que o Quindim conta são inacreditáveis, estão ali no Eu Quero Ser Seu Amigo de Novo, no YouTube. Eu peço lá a gentileza da rapaziada, quem quiser dar umas risadas, que prestigie esse projeto, que mesmo de longe tem episódio gravado até outubro lá.
13: Boa! Teu voto foi no Neto, tu, Gomes?
15: Neto Fagundes,
13: Neto Fagundes.
15: Vestiário, craque de
13: maravilha. Meu voto também vai no Neto Fagundes.
15: Valeu, meu
13: eleito cara. O craque do programa. E nos encontramos
15: Bar Opinião.
13: Mas não adianta mais ir no Simpla. Negócio é comprar na hora e no local. Lembrando, se você vai comprar na hora, leva 1 quilo de alimento não perecível.
14: É bacana,
13: pode galera tá recolhendo.
14: É isso aí,
13: vamos
14: ajudar o pessoal,
13: né, Ivan? Gente
14: fome.
13: Então vai lá, compra na hora, na bilheteria do Bar Opinião, a partir das 10 da noite e começa.
14: Tá frio na Roma, lá dentro vai estar quentinho.
13: Não, quentinho. Neto, parabéns.
15: Valeu, cara. Grande abraço pra todos aí.
13: Valeu.
15: Bom
13: tchau,
18: gente. 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

0: Opa! Que a sequência da noite contemple as suas expectativas positivas. Encerramos aqui, Mr. P na rede. Aí está. 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
3: Aqui olha só a dúvida da Paula. Doutor, é verdade que recentemente foi aprovado aqui no Brasil um medicamento para menopausa, para aliviar as ondas de calor, que não é hormonal? Olha, boa pergunta, Paula, e essa é uma notícia recente mesmo. Foi aprovado um medicamento pela Anvisa no final de junho, e é uma aprovação recente, né? Então o produto ainda está em produto de distribuição no país, talvez você não vai encontrar imediatamente, e é muito importante que você converse com seu ginecologista para avaliar se esse é o tratamento mais adequado para o seu quadro. Mas é sim, é um medicamento que ele atua nos sintomas vasomotores, né? Esses fogachos que podem aparecer no climatério e na menopausa, e ele tem um mecanismo de ação diferente dos hormônios. Ele não é um hormônio, ele atua diretamente no nosso sistema nervoso central, no hipotálamo, que é um centro que regula a temperatura do nosso corpo, e ele vai bloquear ali uma substância para restaurar o equilíbrio térmico natural do nosso organismo. Então, ele é ideal para mulheres que sofrem com ondas de calor moderadas a intensas, os suores noturnos, especialmente aquelas que possuem contraindicações ou não querem usar a terapia de reposição hormonal. Converse com seu ginecologista e boa sorte. Tem dúvidas? Escreve para o arroba Jairo Bauer Oficial.
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0: Está no ar a Voz do Brasil. As notícias do governo federal que movimentaram o país no dia de hoje.
1: Olá, boa noite.
2: Boa noite para você que nos acompanha em todo o país.
1: Sexta-feira, 3 de julho de 2026.
2: Vamos ao destaque do dia: educação, saúde e habitação.
1: Novos hospitais, inovação e atendimento especializado terão investimentos de mais de 465 milhões de reais.
2: Inaugurados 10 campi de institutos federais pelo Brasil.
1: Minha Casa Minha Vida entrega mais de 1.600 moradias em 6 estados.
2: Presidente Lula defende investimentos em infraestrutura social e acesso a serviços públicos essenciais.
3: É o dinheiro, que gera mais emprego, que gera mais renda, que gera mais desenvolvimento e que gera conquista para todo mundo. Esse é o dinheiro bom.
1: E ainda, fortalecimento do empreendedorismo.
2: Mais oportunidades para contratação de serviços pelo governo federal.
1: Desenrola MEI. Microempreendedores individuais que estão na dívida ativa poderão limpar o nome da empresa. Gabriela Noronha.
4: A iniciativa vai atender mais de 3 milhões de MEIs que possuem pendências na dívida ativa da União.
2: Você vai ouvir também incentivo à produção aliada à preservação ambiental.
1: Fundo Amazônia vai investir até 230 milhões de reais para fortalecer negócios na Amazônia Legal. André de Barros Lima.
5: O apoio inclui assistência técnica, formação, capacitação, assessoria para gestão e regularização documental.
2: Hoje na apresentação da Voz do Brasil, eu, Mariana Jungmann e Luciano Seixas.
1: E acompanhe a gente ao vivo. Acesse radiogov.ebc.com.br ou o canal Gov na sua TV aberta.
2: Ambulâncias, unidades odontológicas, inauguração de institutos federais e mais de 1.600 moradias.
1: O governo do Brasil realizou várias entregas nesta sexta-feira na saúde, educação e habitação, com investimentos de mais de 1 bilhão de reais pelo Programa de Aceleração do Crescimento.
2: A entrega foi feita ao mesmo tempo em 12 cidades diferentes.
6: Todas as entregas foram simultaneamente em cidades dos estados de São Paulo, Rio de Janeiro, Pernambuco, Amazonas, Piauí, Alagoas e Sergipe, com participação de ministros e autoridades locais por videoconferência. Na educação, foram inaugurados 10 novos campi de institutos federais, com investimento de 206 milhões e 600 mil reais, sendo 196 milhões de reais do novo PAC. As unidades ampliam a oferta de ensino técnico e profissionalizante, parte do plano de expansão da rede federal, que prevê a construção de 111 novos institutos em todo o país, com potencial para criar 155 mil novas vagas. O ministro da Educação, Leonardo Barchini, destacou que o governo investe em educação de qualidade e oportunidades para os estudantes.
7: Você entra aqui no ensino médio, você pode fazer graduação, você pode fazer licenciatura, você pode fazer curso subsequente, você pode fazer mestrado, doutorado, enfim. Isso aqui abre as portas para todas as oportunidades que os nossos jovens precisam.
6: Na saúde, o governo do Brasil anunciou investimentos de 464 milhões e 800 mil reais para fortalecer o Sistema Único de Saúde. O pacote inclui a entrega de ambulâncias, unidades odontológicas móveis, micro-ônibus para transporte de pacientes, equipamentos para hospitais e unidades básicas de saúde, além da ampliação do programa Agora Tem Especialistas. Também foram inauguradas novas estruturas hospitalares e anunciadas a